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E a hora certa. 9:03. 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

0: No ar, a partir de agora, música pela janela, sua viagem no tempo, no espaço e no coração. Fica com a gente até às 23 horas para curtir o Música pela Janela de hoje, super musical para você. Começando a semana, hoje, segunda-feira, dia 21 de setembro. Boa noite, eu sou o JR, o seu amigo do rádio, e desejo ser a sua melhor companhia.
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2: Diário FM, e a hora certa,
10: 9:26.
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14: Música pela janela, no ar, tocando aqui, você gosta, as que você gosta de ouvir no seu começo e fim de noite. Onde quer que você esteja, qualquer lugar do planeta, sintonizando a gente, super musical, música pela janela. Mandar um abraço para o João lá no IESAP. João, que todas as noites sintoniza a gente, volume alto, né? Faz com a gente o Música pela Janela, sempre o meu boa noite.
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17: 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E a hora certa, 9h48.
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12: O Música pela Janela é uma viagem no tempo, no espaço e no coração. Para você que gosta de boa música, no começo e fim de noite. Boa noite também, professora Joana Célia, lá no Buritizal, na Chavantes. Um abraço, obrigado pelo carinho da companhia. 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
2: 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E a hora certa,
3: 9:55.
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4: Música pela janela, para você, noite de hoje, tranquila, segunda-feira, capital Macapá, estado do Amapá, para todo o Brasil, aqui pela Diário FM 90,9. Também está nas redes sociais, sempre boa noite, obrigado aí para você ligado com a gente.
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2: 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E a hora certa,
3: 9:57.
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4: Programa Música pela Janela, para você no ar nesta segunda-feira do dia 21 de setembro. Sempre muito obrigado pela sua companhia agradável na noite de hoje. E o Música, você sabe, é sua viagem no tempo, no espaço e no coração. Para quem gosta de boa música, começo, fim de noite, você fazendo com a gente o Música pela Janela. Pode aumentar o volume do rádio. Aumenta o volume do rádio porque muita coisa boa a gente já começou a tocar.

0: vai continuar tocando para você aqui pela Diário FM 90,9. Boa noite.
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3: 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E a hora certa. 9:58.
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0: Muito bem, música pela janela, sua viagem no tempo, no espaço e no coração. Só as inesquecíveis, né? A gente tocando pra você. Só as inesquecíveis. Coisa boa. Sempre um abraço. Você pode indicar a música que deseja ouvir na noite de hoje também pelo WhatsApp. 91-24-5267. 91-24-5267. Fica comigo. Música pela janela. Sua viagem no tempo, no espaço e no coração. Eu sou o JR, o seu amigo do rádio. Boa noite.
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0: 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E a hora certa. 11:01.
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0: Obrigada. Agora pra eles também, né, gente? Obrigada, gente. Oi, gente! Boa noite pra vocês. Tudo bem?
1: Ótimo. Boa noite, São Paulo! Demais estar aqui com vocês, viu, gente?
0: Vocês não imaginam o prazer, a felicidade que é pra gente estar aqui nesse palco, nesse show que foi feito pra vocês.
1: Eu só espero que vocês gostem.

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0: 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E a hora certa. 12:27. 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

0: 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E a hora certa. 12:58. 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

0: 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E a hora certa. 1:26.
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1: 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E a hora certa. 1:56.
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0: 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E a hora certa. 2:26. 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

0: e a hora certa. 2h56. 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

0: 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E a hora certa, 3:28. 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

0: 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E a hora certa.
1: 3:55.
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0: 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E a hora certa.
1: 4:25.
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0: pela minha família e pela sua família, hein? Uma terça-feira de muita paz, de muito amor, de muita prosperidade. Estamos a poucos dias de uma eleição importante no nosso país. País que vive um escândalo incalculável, um escândalo inadmissível. É muito triste isso. É quando o povo brasileiro precisa botar a mão na consciência, votar bem, olhar os outros candidatos. A gente lamenta profundamente que nessa corrida pela presidência da República, os melhores candidatos ao pleito não aparecem nas pesquisas. Isso entristece a gente e deixa muito claro a falta de conscientização e de qualidade do eleitor brasileiro. É lamentar profundamente. Levanta aí, Joaquim.
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0: Amor, amor, amor. 5 horas 14 minutos em Macapá, hein? Um bom dia fraterno para todo mundo. Vamos até 5 para as 7. E logo depois das 7, depois do horário eleitoral, tem Luiz Melo entrevista, hein? Dizer que hoje, terça-feira, tradicionalmente, é dia da Feira do Produtor. São feiras espalhadas em toda a área metropolitana da cidade de Macapá. As tradicionais são as feiras do Pacoval, do Buritizal e do Jardim Felicidade 1. Mas tem feira em todo lugar. Tem a Feira da 13, onde você encontra Tucunaré, olha, lá com os meus amigos feirantes, aí na 13. A Feira da 13 é bem do outro lado da Feira do Produtor. Na Feira do Produtor, logo da entrada, o Edmar. Grande abraço. É mini empresário, o boxe dele animado, tem piracuí, é de acari, sem espinha, tem tapioquinha, tem queijo da melhor qualidade com o Edmar, grande flamenguista, um grande abraço a ele. Logo dobrando o boxe do Edmar, que é na entrada da feira, do mesmo lado tem o boxe da Dona Neca, que vende a melhor macaxeira, macaxeira boa, pura, macaxeira manteiga, a macaxeira da Neca, hein? Ela fornece macaxeira pela sua qualidade, da qualidade que ela vende, para todos os restaurantes de Macapá. Joca, o meu repórter comunitário para a Zona Leste, o Cristiano Lucena, me mandou aqui, eu já estou dando alguns, vários vazamentos. Você imagina que não tem água em várias regiões de Macapá? Uma calamidade pública. O Ministério Público precisa se interessar por isso. Estou batendo isso desde a semana passada. Enquanto não tem água, tem vazamento em vários pontos da cidade. Tiver vazamento na sua rua, na sua avenida, no seu bairro, manda para mim. O meu telefone é 999715682. Olha aqui, vazamento de água 24 horas na Avenida Pedro Américo, em frente à loja da Secá, aí no Igarapé das Mulheres, hein? Olha, tem mais aqui, mais vazamento. Olha aqui, tem mais vazamento aqui, peraí, acabei de anotar.

Bom dia para você ligado aqui no programa. Olha aqui. Vazamento de água 24 horas na rua Rio Xingu, em frente à casa da dona Zuila, aí no Igarapé das Mulheres. Água tratada jogada fora. Enquanto isso, não tem água em várias regiões da cidade. Mais vazamento, seu Joca. Vazamento na Avenida Rio Xingu, bem em frente à casa da dona Zuila. Esse eu já dei. Vazamento na rua Hugo Alves Pinto, entre as avenidas Rio Xingu e José Tupinambá de Almeida. Quem me mandou tudo isso aqui foi meu repórter comunitário, competente repórter comunitário, Cristiano Lucena. Bom dia. Esse é meu samba IA. Toca aí, vai, garoto.

vazamento, hein? Vazamento de água 24 horas na rua São Brás, ao lado do centro comunitário, lá no Cidade Nova, lá no Jandiá. Vazamento 24 horas de água tratada, hein? Lembrar mais uma vez que o governo do estado não tem absolutamente nada com o fornecimento de água e o fornecimento de energia elétrica. A CEA Equatorial, por exemplo, obriga seus trabalhadores a trabalharem durante o dia nesse sol a pino, 40, 45 graus, sujeitos a sujeito a uma insolação, morrer ali na avenida, quando ela poderia pagar adicional noturno e pedir e determinar que seus operários trabalhem durante a noite. É desumano a empresa. Ela não avisa também, outra coisa cruel, que a CEA Equatorial Energia e a CSA não dão a mínima bola, não avisa a população, interditam ruas e avenidas. Não sou contra, tem que fazer o serviço, mas tem que avisar a população, tem dever e obrigação. Será que é só a gente que vê isso? Nota zero para essas duas empresas. A CEA obriga os seus operários a trabalhar nessa temperatura altíssima, quando eles poderiam trabalhar à noite e a empresa pagar adicional noturno, mas não faz isso. É lamentar, é desumano fazer uma coisa dessa, hein? 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Ecopostos, abasteça bem nessa terça-feira, dia de pagar promessa para Nossa Senhora do Perpétuo Socorro, missa e novena em diversas igrejas católicas de Macapá. A diocese hoje não tem mais onde divulgar as suas demandas, que não são poucas. Ela arrendou ou vendeu a rádio São José FM, também não deu a mínima bola para o mundo católico amapaense. Então colocou uma nota, hein? 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Manhã de setembro, Joca, vai, a Vanusa, hein?

já entrou setembro, né, Joaquim? Estamos vivendo a 22ª manhã, hein? Parabéns aos aniversariantes do dia. Um grande abraço, hein? Toda felicidade do mundo, é tempo de celebrar, hein? Você não está ficando mais velho, e daí se ficar? Você está estreando idade nova, bom dia. Você merece, hein? Comemore, festeje, você está vivo, parabéns, hein?

0: Quero ver, hein? Você vai ouvir, hein?
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0: Todas vão virar notícia aqui no programa, hein? Prefeitura de Macapá se antecipa e cemitérios já estão sendo limpos para finados 2 de novembro, hein? Cosme e Damião serão festejados durante 3 dias no bairro Marabaixo 4, na zona oeste de Macapá. Vai! Aplicativo e-título alerta e orienta sobre as eleições de 2026. É bom ouvir, hein? Macapá Prev já definiu a data de pagamento de proventos do mês de setembro de seus servidores aposentados e pensionistas. É só prestar atenção, hein? Hospital Mãe Luzia oferece acompanhamento fonoaudiológico para bebês após fractomia, hein? É palavra difícil, hein? Olha só. Porta de entrada do novo pronto-socorro será pela Avenida Padre Júlio e terá 210 leitos, hein? Tribunal Regional Eleitoral do Amapá declara inconstitucional trecho da lei de inegibilidade. Tribunal Regional Eleitoral do Amapá se pronuncia sobre o uso de combustível durante a campanha, hein? E atenção, pagamentos de salário de setembro do governo do estado e da prefeitura de Macapá. Você vai saber tudo aqui dentro do nosso programa. Agora amanhã, o sol de primavera de Beto Guedes, hein? A suavidade, porque você merece, hein?

0: 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Mande perfurar um poço artesiano, a sua família não merece essa humilhação. Uma vergonha, o maior rio do mundo em volume d'água passa na nossa fuça e falta água em várias regiões da cidade de Macapá, hein? Joca, vamos pro apoio cultural, hein? E já já a gente volta, vai.
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0: volta, hein, ao nosso programa, hein? Vamos às notícias, sem perda de tempo, hein? Hoje é uma terça-feira no mundo, já falei. Tem Feira do Produtor no Buritizal, no Pacoval, no Jardim Felicidade 1, Feirinha da 13, onde você encontra, inclusive, tucunaré da melhor qualidade. Música de Casimiro e Cássio Ponte rolando aqui dentro do nosso programa, hein? A primeira informação da manhã, número 3, hein? Vai pro ar agora. Aplicativo e-título alerta e orienta sobre as eleições desse ano. É bom prestar atenção, hein? Direto do TRE, aqui pro nosso programa. Bom dia a dia, vai agora.
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2: Há 2 semanas do primeiro turno das eleições 2026, marcado para 4 de outubro, o Tribunal Superior Eleitoral iniciou na quinta-feira, dia 17, o evento de notificações oficiais pelo aplicativo e-título. Os alertas orientam eleitoras, eleitores a consultar local de votação, manter o aplicativo atualizado e acessar informações e serviços eleitorais.
0: Tem que ficar esperto, hein? Essa 12, ou melhor, essa 15, ainda direto do TRE para esse programa aqui, hein? Preste atenção. Tribunal, essa é do Tribunal de Contas. Desculpem aí. A notícia tem a ver com o Tribunal de Contas do Estado. Tribunal de Contas do Estado acaba de anunciar a 9ª edição do projeto TCE na comunidade. Vamos saber detalhes da informação, vai. Tá com o Tarcísio, hein?
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3: O transporte de eleitores durante o período eleitoral é regulamentado por regras específicas para garantir a liberdade do voto e evitar que veículos sejam utilizados como instrumento de pressão, favorecimento ou captação de votos. A legislação prevê situações em que transporte de eleitoras e eleitores pode ocorrer. No dia da eleição, a Justiça Eleitoral pode fornecer transporte gratuito aos eleitores residentes em áreas rurais, observados os critérios estabelecidos pela legislação. Também é permitido o transporte coletivo regular, desde que não seja fretado especificamente para levar eleitores aos locais de votação. Quando houver gratuidade do transporte público urbano, o serviço deve atender o eleitorado de forma indistinta, sem propaganda eleitoral ou partidária. Também é permitido que o proprietário de um veículo particular faça o deslocamento para votar e transporte integrantes da própria família.
0: Essa notícia é do TRE, não tem nada a ver com o Tribunal de Contas do Estado, hein? É que vem agora. Tribunal de Contas do Estado acaba de anunciar a 9ª edição do projeto TCE na comunidade. É número 12, libera aí, Joca, vai. Sol começa a aparecer.
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3: A FEComércio Amapá sediou a reunião preparatória para a 9ª edição do projeto TCE na comunidade, iniciativa do Tribunal de Contas do Amapá. A ação itinerante ocorrerá entre os dias 4 e 7 de novembro, atendendo os moradores do município de Oiapoque e da comunidade do Manga. O encontro reuniu representantes de mais de 50 instituições, incluindo os poderes executivo, legislativo e judiciário, além de forças de segurança, órgãos federais e entidades do sistema S. A sede das entidades do TCE na comunidade em Oiapoque será a Escola Estadual Joaquim Nabuco, de onde serão ofertados atendimentos, serviços e ações e captação para a população local. Fonte Diário do Amapá, blog do radialista Paulo Silva.
0: Olha, nesse finalzinho de madrugada e começo de um novo dia, fazer um apelo aqui ao Ministério Público do Estado, ao Procurador-Geral de Justiça,

0: Justiça do Ministério Público do Estado, promotor de justiça, Alexandre Flávio Medeiros Monteiro, para essa situação de vazamentos de água tratada em vários pontos da cidade e a cruel e inadmissível falta de água em várias regiões da cidade de Macapá. Quero comunicar aqui e provocar no bom sentido o Ministério Público do Estado, informar de que o Festival do Abacaxi em Porto Grande começou e terminou sem água naquele município. Bom dia, um grande abraço para você que ligou agora, hein? Essa é a informação número 7, vai para o ar agora. Tribunal Regional Eleitoral do Amapá declara inconstitucional trecho da lei de inegibilidade. Essa notícia está com a Sueli Vilhena, vai pro agora, vai.
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2: O Tribunal Regional Eleitoral do Amapá julgou procedente a ação de impugnação do registro de candidatura apresentada pelo Ministério Público Eleitoral e indeferiu o registro de Aristides da Silva Lopes, do PSD, o pastor Dídio, ao cargo de deputado federal nas eleições de 2026. Por maioria, o tribunal considerou o político inelegível em razão de condenação por captação ilícita de sufrágio nas eleições de 2018. A decisão TREAP declarou a inconstitucionalidade incidental do artigo 26D da Lei Complementar 64/1990, incluído pela Lei Complementar 219/2025, no trecho que delimita a data da diplomação como prazo limite para se considerar alterações fáticas ou jurídicas posteriores que afastem a ineligibilidade.
0: Olha, falei ontem com o Paulo Silva, que é um dos radialistas mais bem informados do nosso estado, lá na bonita solenidade da entrega de prêmios da 13ª edição do prêmio de jornalismo daquela instituição. Paulão me disse que todo candidato que deve à justiça, de alguma forma, à justiça eleitoral, à justiça comum, enfim, serão julgados antes dessa eleição. No Amapá, Brasil afora, o Amapá no meio, hein? Agora essa informação 13 aqui. Governo do Estado não para de gerar empregos. Vem aí mais um concurso público para a área de saúde. 4.210 vagas e salários de até R$11.000. Estou replicando essa informação aqui para chamar a atenção dos concurseiros. Vão estudar, tem salário de R$11.000. Vai pro ar, vai agora. Bom dia.
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3: O governo do Amapá publicou na sexta-feira, dia 11, o edital do novo concurso público da Secretaria de Estado da Saúde, SESA. O certame busca ampliar e fortalecer o quadro de profissionais da rede estadual de saúde e contempla 38 cargos de níveis técnicos e superior. Ao todo, são 4.210 oportunidades para cadastro reserva. O último concurso público realizado para a área da saúde no estado ocorreu em 2012, já faz tempo. Para a realização do novo certame, o governo do Amapá promoveu atualizações no plano de cargos, carreira e remuneração da categoria e possibilitou a inclusão de novos cargos e especialidades que antes não existiam na lei. As inscrições para o concurso começaram no dia 14 de setembro.
0: Tá legal. Eu quero chamar a atenção de aposentados e pensionistas da Prefeitura de Macapá. Vai ter notícia sobre a data do pagamento de proventos desse mês, hein? Agora com a Sueli, hein? Vai em nome. 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
1: 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Mais uma informação, hein? Essa 9 aqui, hein? Vamos falar de coisa boa. Pagamentos de salário de setembro. Governo do Estado e Prefeitura de Macapá, hein? É o mês de setembro, hein? Chegou na sua 20ª e bonita manhã de setembro. Tá com a Suelen, vai, Jô.
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0: Governo do Estado e Prefeitura de Macapá devem pagar antes do dia da eleição desse ano salários de setembro de seus servidores da ativa. Entre os dias 28 e 30 do corrente mês pela rede bancária sediada na capital e nos municípios do estado.
1: Vou mexer no roteiro musical do programa, hein? Ed Mota e Marisa Monte, hein? É mole o que mais, dois talentos da música brasileira. O CD é do Ed Mota, de 2006. Ainda lembro, hein? Você lembra ainda?

5h56, hein? Finalzinho de madrugada, começo de novo dia. Amanhã que é Lorenta, na área metropolitana da capital brasileira do petróleo, hein? Macapá, hein? Ei, Macapá, eu amo você. Só para lembrar você. Evento ontem lá no Sebrae Amapá, hein? Pude encontrar velhos e novos amigos da imprensa, do rádio. Homens e mulheres, hein? Gente jovem. Colegas de trabalho, de luta. Parabéns ao

aqui, hein? 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A Suelen disse que o grupo tem 19 anos na praça, vendendo muito, vendendo barato. 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
0: Tá legal, hein? Olha, hora certa para você não perder sua condução. Quero dar um abraço fraterno a passageiros, cobradores e motoristas de ônibus já circulando na cidade de Macapá, hein? Olha, um belo café no Bulho ontem, no programa do colega Luiz Melo, no Dia Nacional, Dia Mundial da Luta em Favor dos Deficientes. Muita propriedade. Eu sou um andarilho dessa cidade, tanto quanto o colega Luiz Melo, tanto quanto Tarcísio, Suelen. Nós, radialistas, jornalistas, batemos pernas todo santo dia por aí. Estamos sentindo uma cidade ocupada indevidamente. Tem toda a razão o colega Luiz Melo. Eu vou falar mais sobre isso daqui um pouquinho mais. Suelen, essa aqui é a número 8. Tribunal, olha, são várias. É tempo do TRE, tempo de eleição no Brasil. Vote bem, não venda seu voto, não venda a sua mulher, os seus filhos, a sua família. Olha essa número 8 aqui. Tribunal Regional Eleitoral do Amapá se pronunciou sobre o uso de combustível, dona Suelen, durante a eleição 2026. Posto não pode, inclusive, fornecer tickets. Tá tudo aí. Tá tudo na informação. Tá com a Suelen. Vai, garoto. É agora. Vai, Jovem.
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3: Em pedido de tutela de urgência de natureza antecipada formulada pelo Ministério Público Eleitoral, a juíza Paula Santos, do Tribunal Regional Eleitoral do Amapá, pediu determinação a ser cumprida pelos postos de venda de combustíveis do Estado. Entre as proibições estão as de que os postos se abstenham de emitir tickets combustíveis ou vales, cupons e similares, fora da numeração sequencial, e se abstenham até as 17 horas do dia seguinte aos da eleição, se efetuar venda de tickets combustíveis ou vales, cupons, requisições e similares para pessoas físicas.
0: Olha, Tarcísio Franco, agora você. Já quero fazer um apelo aqui ao secretário de Obras e Infraestrutura da Prefeitura de Macapá, com referência a esses trechos que estão sendo recuperados pela Prefeitura na Avenida Mendonça Furtado. Tem um trecho aqui da Mendonça Furtado, entre a Milton Silva e a Leopoldo Machado, onde moram várias famílias, e tem uma família com a patriarca da família, com 96 anos, que está sofrendo um zezeu, está com pneumonia, está gripada em função do Poeiral. Precisa ser visto isso. De igual modo, em frente na Mendonça Furtado, entre a Marcelo Cândia e a outra, a Santos Dumont, essa aqui, né, Tarcísio?
1: Sim.
0: Esse trecho ali é um Poeiral que está indo totalmente para cima, para dentro das dependências do Hospital São Camilo. E isso é muito grave. Tarcísio Franco, você, pra gente, o apoio, hein? Começou no dia 14, preste atenção, se você tem direito a receber. Começou dia 14 de setembro, período para que servidores do Estado e da Prefeitura de Macapá entrem em acordo para recebimento de precatórios. Daqui a informação, é direito, é da lei, tá com o Tarcísio, tá com o Joca, vai.
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1: Olha, começou na segunda-feira, dia 14, o período para que credores e precatórios do Estado do Amapá e do município de Macapá também formalizem o pedido de participação em acordos de direitos para

0: antecipar o recebimento dos valores a que tem direito. O prazo para adesão segue até 13 de outubro.
1: É.
0: Os editais foram publicados pelo Tribunal Regional do Trabalho da 8ª Região. Para viabilizar os acordos, o Amapá e Macapá disponibilizaram juntos mais de 2 milhões e 100 mil reais. Desse total, 1 milhão 987 mil 824 reais e 17 centavos foram depositados pelo governo e 167 mil 284 reais e 29 centavos pela prefeitura em contas específicas para a realização dos acordos de direitos. Fonte diária do Amapá, blog do radialista Paulo Silva.
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0: De volta, hein? Bom dia, hein? Falar aqui do combo de limpeza que domina os supermercados e mini boxes e supermercados de Macapá. É o combo dos produtos Açucena, que tem selo de qualidade, é aqui da nossa terra, hein? É bom dia pra você. Hoje tem feira do produtor, no Buritizal, no Pacoval, no Jardim Felicidade 1, em várias regiões da cidade de Macapá. Programa aqui, nesse tempo de eleição, corre contra o relógio, hein? Essa número 1, pede passagem, Prefeitura de Macapá se antecipa e já começou a limpeza dos cemitérios para finados dia 2 de novembro. A notícia está com a Sueli, hein? Manda ver, vai.
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2: O Ilê Acedará Daraiô Ojoridan, localizado no bairro Marabás
0: 4. Não, é finados, é número 1, hein, vai.
2: É 1? É. Ah, tá. Prefeitura de Macapá, por meio da Secretaria Municipal de Zeladoria Urbana, iniciou na segunda-feira, dia 14, a limpeza e a manutenção dos cemitérios de Macapá para o dia de finados. A primeira etapa de manutenção começou pelo cemitério São José, no Buritizal, e conta com duas equipes que estão fazendo a retirada de lixo, entulhos e roçagem. A previsão é de que até o final de outubro, todos os três cemitérios de Macapá, São José, São Francisco e Nossa Senhora da Conceição, recebam os serviços de manutenção de limpeza.
0: Tá legal. É, bom dia para você ligado aqui no programa, hein? É, publicado o edital de novo concurso para a Polícia Civil. Atenção, concurseiros, hein? Inscrições começam hoje, olha só, dia 22 de novembro. A notícia da Cutaciso Franco, hein? Vai pro agora, hein?
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3: O governo do Amapá publicou o edital do novo concurso público para a Polícia Civil do Estado, com 396 vagas em cadastro reserva para os cargos de delegado de polícia e oficial investigador de polícia. A aplicação das provas acontecerá no dia 6 de dezembro e marca uma nova etapa no processo de fortalecimento do efetivo da corporação. As inscrições para o certame iniciam hoje, dia 22 de setembro, e vão até 19 de outubro. A taxa de inscrição será no valor de R$ 200 para a carreira de delegado de polícia civil e de R$ 150 para a carreira de oficial investigador de polícia civil. A seleção terá como banca organizadora a Fundação Seis Gran Rio.
0: Tá legal, bom dia, hein? 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

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Hein? 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

0: 991-653067. Vou dar de novo. 991-653067. Vou tocar mais uma música aqui no programa, hein? CD do Lulu Santos. Olha, vamos dançar, hein? Pra matar a saudade. Do CD Bugalu, do ano de 2003. Já é. Toca lá. Se não me engano, se não me falha a memória, foi o Meme quem mixou.
1: Eita, Ciso.

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0: Manhã de setembro, Jota.
1: É. 22ª
0: manhã, né?
1: É, 22ª manhã, parabéns aos aniversariantes do dia, hein? Estamos correndo contra o relógio, hein? Olha, é hora certa, 6h42, 6h43. Essa dois, Sueli, hein? Cosme e Damião. Será? Eu quero ver aqueles nomes complicados aí agora. Olha aqui. Cosme e Damião serão festejados durante 3 dias no bairro Marabaixo 4, zona oeste de Macapá. Libera a Vietinha, vai, Joca.
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3: O Ilê Acedará Dará Ioro Ojoridã.
1: É, foi bem.
3: Localizado no bairro Marabaixo 4, em Macapá, realiza nos dias 25, 26 e 27 de setembro a 8ª edição do tradicional Festa de Cosme e Damião.
1: É.
3: Uma programação.

0: que reúne fé, cultura afro-amazônica, solidariedade, ações isso. sociais, atividades voltadas especialmente para crianças e famílias da comunidade.
1: Olha, orgulho da justiça amapaense. É, a última instância lá em cima está maculada, mas aqui está tudo bem. Olha isso. Acompanhe essa informação com o Tarcísio. Juíza do Amapá, Marina Lustosa, foi convocada para atuar como juíza auxiliar da presidência do CNJ, Conselho Nacional de Justiça. É mole o que mais? É muita coisa, hein? Vai, Joca, é agora.
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3: Olha, com uma trajetória consolidada em 16 anos dedicados à magistratura amapaense, a juíza Marina Lustosa passa a compor a equipe de juízes auxiliares da presidência do Conselho Nacional de Justiça, o CNJ. A convocação partiu do presidente do CNJ e do Supremo Tribunal Federal, STF, ministro Edson Fachin, por meio do ofício de número 650/2026, GPCNJ. A escolha chancela a excelência do trabalho promovido no judiciário amapaense e evidencia sua projeção em âmbito nacional.
1: É, tem qualidade essa juíza aí, hein? É, e atenção, aposentados e pensionistas da Prefeitura de Macapá, para essa informação que a Sueli vai mandar para o ar. Já tem a data de pagamento de proventos desse mês, hein? Libera, Joca, vai.
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0: A Macapá Prev, vítima de um rombo financeiro incalculável em suas contas, já definiu a data para pagar proventos de seus aposentados e pensionistas. Vai ser no dia 28 de setembro, próxima segunda-feira, pela rede bancária local.
1: Tá legal. Então é dia 28, hein? Atenção, Tribunal Regional Eleitoral do Amapá realizou ontem, dia 21, a cerimônia pública de carga e lacração de urnas eletrônicas em Macapá para eleição desse ano. Tá com o Tarcísio, hein? Vamos lá, Tarcísio. É 14.
3: Bora.
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1: 6h46.
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3: Olha, o Tribunal Regional Eleitoral do Amapá está realizando a cerimônia pública de carga e lacração das urnas eletrônicas referente à segunda zona eleitoral, que começou ontem, segunda-feira, dia 21,
1: foi ontem.
3: Encerram hoje, 22 de setembro.
1: É.
3: Os procedimentos ocorrem no depósito de urnas do cartório da 10ª zona eleitoral no bairro Infraero 2, na zona norte da capital Macapá, das 9 da manhã às 7 da noite. As urnas preparadas durante o evento serão destinadas aos locais de votação da zona sul de Macapá. A área sob a jurisdição da segunda zona eleitoral para o primeiro turno das eleições gerais de 2026, agendado para 4 de outubro. A etapa integra o calendário preparatório do pleito e visa assegurar a transparência e a integridade do sistema eleitoral. Durante o ato, os equipamentos passam pela verificação de componentes físicos e pela instalação de programas auditados, sendo posteriormente selados com lacres numerados e assinados também pela autoridade judiciária. A titular da segunda zona eleitoral, o juiz José Luciano de Assis, ressaltou a importância da autoria pública para a segurança do processo.
1: É, área com muita seriedade, muita competência, a atuação do juiz Luciano Assis, um grande abraço para ele. Olha aqui, é número 5, né, Sueli?
0: É.
1: Olha aqui, tem um nome complicado aqui para mim. Hospital Mãe Luzia oferece acompanhamento fonoaudiológico para bebês após frenectomia, hein? Frenectomia, a Sueli falou bem sobre isso ontem e vai repetir hoje. Atenção, hein? Alô, mamãe. Alô, mamães, para essa iniciativa louvável do governo do estado na área da saúde.
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1: Vai.
0: A partir de amanhã, quarta-feira, dia 23, o governo do Amapá passa a ofertar no Hospital da Mulher Mãe Luzia consultas de acompanhamento fonoaudiológico para recém-nascidos submetidos à frenectomia. O novo atendimento integra as ações do serviço de triagem neonatal e tem como objetivo acompanhar a recuperação do bebê após o procedimento. Nesse primeiro momento, o atendimento será destinado somente aos bebês que nascerem no HMML e realizaram a frenectomia na própria unidade. Após o procedimento, a família será encaminhada novamente ao serviço de triagem neonatal para

0: O agendamento. A consulta será marcada para 7 dias depois da intervenção, período necessário para a primeira avaliação do processo de cicatrização.
1: É a linguinha presa, né?
0: É a chamada linguinha presa, frenectomia.
1: É, legal. Olha, é o seguinte, de novo, saúde pública do Estado, hein? Para a atual administração, a saúde pública é inegociável, hein? Governo do Estado orienta sobre fluxo para consultas e cirurgias eletivas na rede estadual de saúde. Está com o Tarcísio essa informação. Vamos lá, garoto. É agora.
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3: Olha, para garantir o acesso a consultas com especialistas e, quando necessário, cirurgias eletivas pela rede pública do Amapá, os pacientes seguem um fluxo que começa na Unidade Básica de Saúde, UBS, e passa pelo encaminhamento cadastro no Superfácil e Regulação Estadual até a avaliação especializada e a preparação para o procedimento. Com o encaminhamento, o usuário deve procurar uma unidade do Superfácil para inserir a solicitação no sistema e aguardar o processo de regulação, órgão responsável por organizar os agendamentos e entrar em contato com o paciente para informar a data, o horário e o médico responsável pela consulta.
1: Tá legal. Olha, o companheiro Luiz Melo tratou ontem do dia de lutas em favor das pessoas deficientes. Tem toda a razão, o companheiro Luiz Melo, tudo que ele colocou, ele tem absoluta razão. Olha, não dá para dizer que Macapá está indevidamente ocupada. Pessoas com deficiências têm cadeiras de rodas, cadeiras elétricas, enfim, tem espaço de estacionamento nas ruas, avenidas de Macapá, que estão todos ocupados, criminosamente ocupados. Na zona comercial de Macapá, eu não aconselho ninguém mais ir comprar na zona comercial. Você que paga IPVA caro, tem direito de estacionar, o seu lugar está ocupado. Calçadas de maneira agressiva. Tem absoluta razão tudo que o companheiro Luiz Melo fez. Há anos eu dou sugestão. A economia informal, aqui não tem nada contra a economia informal, ela gera renda e emprego, mas ela está fora da lei. Ela ocupa o que ela bem entende sem ser questionada, sem ser fiscalizada. Lamentar, o prefeito Pedro da Lua, e isso não é da agora, quando Pedro da Lua assumiu, ele já encontrou essa situação aí que ele precisa resolver. Uma prefeitura com pouco recurso, que precisa ter dinheiro, é para fazer isso. Há anos que eu sugiro dar dignidade à economia informal. Faz um calçadão sobre o canal da Mendonça Júnior, dá dignidade. Faz boxes higiênicos, esgoto, água, com dignidade, e coloca essas pessoas lá. Elas querem estar na zona comercial. Ou derruba o mercado de peixe e faz um centro popular para abrigar a economia informal. Economia informal que, quando tinha shows aqui em Macapá, quando tem shows, interdita ruas, avenidas, enfim, a cidade vira um verdadeiro Zezeu, hein? Vou direto para Paris, hein? Eu tinha que tocar essa música, hein? La Mer, a cantora é Mireille Mathieu. Seu Luiz, aqui acolá, contesta o meu francês, hein? Essa música é linda demais para me acalmar, hein? E você também. La Mer.

0: é uma das mais festejadas cantoras parisienses, hein? O nome dela é Mireille Mathieu. É, tem que fazer o biquinho, Mathieu. Seu Luiz, aqui e acolá, conteste o meu francês. Aqui e acolá ele tem razão, né? O que vale é que a música é bonita e o nome dela é La Mer au Mar, hein? Essa última não vai dar para tocar, já são 6 horas e 54 minutos. Eu tenho que entregar o horário daqui a um minuto. Parabenizar o Sebrae Amapá pela excelência do evento na entrega dos troféus e prêmios da 13ª edição do Prêmio de Jornalismo do Sebrae. 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
1: jornalista, né?
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1: Alcilene Cavalcante.
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0: 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Já já tem Luiz Mello entrevista. É a melhor parte do rádio, hein? Não dá pra perder esse programa, hein? Programa que se importou ontem com as pessoas deficientes, hein? Esse programa é ancorado pelo colega Luiz Mello, hein? Que tem referência na comunidade amapaense, hein? É da primeira prateleira do rádio, hein?

agradecer ao Sebrae, fui lá entregar o prêmio do rádio, e a Rádio Difusora de Macapá levou os três prêmios, primeiro, segundo e terceiro lugar. Colegas da Rádio Difusora, parabéns, e eu fui entregar um desses prêmios lá. Obrigado pela lembrança do Sebrae, do nome desse modesto radialista, para fazer a entrega desse prêmio. Fui acompanhado do meu filho com muito orgulho, meu filho Glaucio Roberto, que é advogado e um amante da comunicação.

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1: 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Formação da rede obrigatória de transmissão do horário eleitoral gratuito, conforme a Lei 9.504/97.

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3: No relógio da Diário, 7:29.
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0: Bom dia! Hoje é o Dia da Juventude do Brasil. E falar de juventude é também falar de inclusão. Porque jovem saudável não é apenas aquele que está doente.

Doente é aquele que tem escola, acesso à internet, esporte, cultura, qualificação, primeiro emprego e liberdade para sonhar. Jovem tem que ter liberdade para sonhar. Aqui no Amapá, a inclusão precisa chegar também ao jovem da periferia, ao jovem ribeirinho, ao jovem indígena, aquele que mora numa comunidade distante, onde nossas ruas são os rios e as oportunidades nem sempre conseguem atracar. Precisamos de olhar ainda para a saúde mental dessa geração. Uma juventude conectada com o mundo, mas que muitas vezes enfrenta ansiedade, solidão, violência e falta de perspectiva. Não basta dizer que o jovem é o futuro. Isso não. É preciso garantir que o jovem tenha lugar no presente, no hoje. Juventude não precisa apenas de discurso bonito, de promessas inúteis, vagas, mentirosas até. Precisa participar das decisões. Precisa encontrar portas abertas e não uma fila interminável de obstáculos. Incluir a juventude antes que a desesperança ocupe a sala de aula. É oferecer trabalho digno antes que o talento seja desperdiçado. O futuro de um estado começa na maneira como ele trata seus jovens hoje, no presente, mas de olho no futuro. E quem exclui a juventude do presente não pode esperar dela um futuro diferente. Esse é o nosso Café no Bule de hoje, em homenagem ao Dia da Juventude do Brasil.

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1: No relógio da Diário, 7h33.
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1: Então, é hora de fazer a roda girar. Como dizia o velho guerreiro Abelardo Barbosa.
3: Está com tudo e não tá prosa.
1: Terezinha! Então, girando, girando, fazendo a roda girar no resumão da segunda-feira.
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5: Segunda 21. Jairo Palheta propõe Secretaria da Transparência com atuação em todas as áreas do governo. Candidato do PCO ao governo do Amapá participou da sabatina do Sistema Diário de Comunicação nesta segunda-feira, apresentando transparência como uma das primeiras medidas de eventual gestão.
6: MPF volta a pedir suspensão de exploração de petróleo na margem equatorial. O recurso argumenta que o licenciamento subdimensionou impactos sobre a pesca artesanal e deixou comunidades tradicionais fora da avaliação.
7: TRE Amapá realiza cerimônia pública de carga e lacração de urnas eletrônicas em Macapá. Etapa de preparação atende à segunda zona eleitoral e visa garantir transparência das eleições gerais de 2026, com fiscalização de órgãos de controle e partidos.
5: TSE e Ministério da Justiça vão garantir livre deslocamento de eleitores nos dias de votação. Portaria conjunta orienta a atuação da PRF e de órgãos federais de segurança para assegurar o acesso da população aos locais de votação nas eleições 2026.
6: Petrobras nega impacto socioambiental na Foz do Amazonas. A estatal afirma que os estudos não identificaram impactos diretos. MPF quer consulta a comunidades e novos estudos antes da perfuração.
7: Com relatoria de Randolph, Senado aprova aumento de pena para furto de combustíveis. O projeto estabelece punições maiores e tipifica novos crimes ligados à aquisição e comercialização ilegal de petróleo e gás.
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1: Ora, hoje, pessoal, hoje é terça-feira, né? Terçou, pessoal! Terçou pra mim, terçou pra você, terçou pra vocês, terçou pra todo mundo! Uma terça-feira no mundo! 22 de setembro é o 265º dia do ano no calendário gregoriano. 266º dia em anos bissextos. Aliás, Kleber Barbosa, você que é muito por dentro desse assunto, nesta data ocorre o equinócio de setembro, né? Você poderia falar um pouquinho mais pra gente sobre isso?
9: Equinócio de setembro. Isso acontece duas vezes no ano, a gente valoriza muito os equinócios, mas o pessoal do turismo sempre lembra a gente aqui que, além dos equinócios, nos intervalos dos equinócios acontece o solstício, né? Então, equinócio dá início à primavera ou outono, o solstício é o verão ou o inverno.
1: É um evento astronômico que marca exatamente a virada de estação, né?
9: Exatamente.
1: É, em 2026 ele acontece oficialmente no dia 22, que é hoje.
9: 22
1: de setembro.
3: É, que é o início da primavera.
9: O ponto alto do
1: primavera,
9: fenômeno. O ponto alto do fenômeno esse ano vai se dar às 21 horas e 5 minutos, ou seja, teoricamente não daria para ver a hora que o sol passa de um hemisfério para o outro.
1: Pois é, perdeu aquela atração que vinha gente para caramba, não vinha turistas.
3: Outra época, né?
9: Não, é sempre essa época.

0: De equinócio. O problema é que o Marco Zero tá para ser entregue, não é? Pra... depois dessa
1: revitalização. Aliás, Ilan, precisa pedir para passar o helicóptero.
2: Já retiraram os tapumes, inclusive.
1: Pois é, para te mostrar como é que está já.
0: Aí já fica a dica aí pro nosso piloto aí, o nosso comandante Anderson.
1: Então, virada de estação, né? Marca a virada de estação. Em 2026, ele acontece oficialmente no dia 22 de setembro, determinando o início da primavera no hemisfério sul e do outono no hemisfério norte.
0: Então, quando você passar na linha do Equador, você vai perceber uma mudança no clima, né?
1: Dias e noites iguais.
0: Só que
1: explica
0: não,
1: melhor,
0: né?
1: Isso aí.
0: Só que não.
1: Dias e noites iguais.
0: Equinócio vem, a terminologia vem de equino, essa primeira fração
1: é do latim.
0: Né? É do latim. Significa igualdade, né? Tanto é que a gente fala que quando a gente faz a previsão do tempo, a gente costuma dizer assim, o sol nasceu hoje às 6h24, às 6h17. Isso vai mudando, né, a partir do alinhamento. Então tem época do ano que o sol está mais inclinado para um lado, tem sol que ele está mais inclinado para o outro. Aquela sombra que é projetada lá no obelisco do Marco Zero, no dia de equinócio, ela vai se dar exatamente, passar de um lado para o outro, e assim vai ficar. Tem uma hora que ela fica completamente alinhada.
1: A única expressão em latim que eu decorei é aquela, ora pro nobis, ora pro nobis, né?
0: Ainda pegou missa em latim ainda.
1: É a única.
0: Tem uma que a gente, os operadores do direito, livro. A Zilana deve conviver com isso, porque
1: agora,
0: é casada
1: agora
0: com...
1: Agora essa expressão em latim que eu não consigo pronunciar, que define a palavra equinócio, aecus, que é igual, e nox, que é noite.
0: Dias e noites iguais.
1: Significa que o dia e a noite tem praticamente a mesma duração, 12 horas, cada, em todo o planeta.
0: Em todo o planeta, exatamente.
1: Muito
0: agora,
1: bem.
0: O físico Marco Médio Rangel, que já está no andar de cima, ele sempre dizia, olha, o fenômeno do equinócio, embora o ponto alto possa se dar à noite, ou seja, não dá para ver, mas é possível observar 24 horas antes e 24 horas depois. Então, quem tiver em qualquer prolongamento da linha do Equador aí, é só ver um prédio, um poste, uma árvore, vai ter essa sombra projetada na linha do Equador hoje.
1: Isso hoje.
0: Isso hoje, até amanhã.
3: Inclusive tem um projeto esportivo, Kleber, que uma vez um grande amigo meu até participou, onde eles fazem... Não sei se ainda é feito, creio que não, né? Não, mas porque tá em obra, né? Mas as pessoas, eles faziam... Desciam.
2: Rapel.
3: Desciam de rapel
2: o
3: de lado.
2: O Kleber desceu, quase passou mal, ficou lá. No...
3: E eles desciam, né? De lá do certo daquele círculo.
2: A gente não tem essa filmagem.
3: Até o chão.
2: Né?
3: Não existe, e eles faziam isso.
2: O Kleber fez isso. Ele fez isso.
1: O Kleber fez.
0: Nós descemos lá do rapel. Foi.
3: E eles faziam assim a tardezinha porque.
1: No rapel.
3: Acabou só bem certinho, né?
2: Só que ele ficou naquela bola lá, ele passou mal.
1: Ele ficou pendurado.
0: Baixa no YouTube aí, o Ferrari.
2: Rapaz, foi um sufoco, né?
1: Ficou pendurado.
0: É turismo radical.
1: Olha, a expressão em latim que eu aprendi é ora pro nobis, que significa rogai por nós, orai por nós. Essa aí o Bruno deve saber.
3: É. Com certeza. Olha, Melo.
1: Então você pediu o quê?
0: Sobre as expressões em latim, né? Que a gente
2: o dia
0: tava
2: que
0: falando.
2: Ele ficou pendurado
3: o
2: lá.
3: Dia que ele ficou lá.
0: Vou mandar o link pro Ferrari.
3: É comum
1: sim,
3: isso.
1: Mas
3: viu?
1: Não muda de conversa, não. Quando você ficou pendurado lá.
0: Na verdade, o pessoal ficou me zoando. O comandante Anderson, na verdade, que é o culpado disso tudo. Na verdade, a gente aprendeu, pegou as instruções com os instrutores. Quando você vai descendo, se aparecer alguma dificuldade, nem vai pra frente nem pra trás. Fica esperando o instrutor chegar. Então foi isso que eu fiz. Fiquei esperando o instrutor chegar lá.
2: Amarelo.
0: Não, cadê?
3: Mas é muito
0: mandei
3: comum, né?
0: De Ferrari, a hora dá um aumento.
1: Amarelo.
0: A registro.
1: É sagalo,
0: aí,
1: né?
0: Aí, Ferrari, te mandei.
1: Amarelo.
2: Não, é avisou.
1: Avisou. No caso do Kleber, amarelo.
2: Avisou. Mas a falta de aviso. Rolar a festa.
3: Mas a falta de aviso também não foi.
1: Avisou. Pessoal lá embaixo dizendo amarelo, de pendurado.
3: Né? Falta de aviso não foi.
0: Aí o comandante Anderson, o que ele fez? Ele botou no grupo da Diário com sirene e falou que jornalista fica preso no Marco Zero. Eu disse, cara, tu tá dando tiro no pé. Tu trabalha na empresa que tá. Como é que chama? Atendendo os turistas aí, tu vai criar um alarme sem necessidade.
3: Olha aí, ó.
0: É porque a gente vai. Quando você aprende a técnica de ir descendo, né? Soltando a corda e vai descendo com os pezinhos. Até aí vai
2: não
0: tudo
2: vou
0: bem.
2: Viver nunca
0: o problema,
2: isso.
0: Melo, é quando tem um obstáculo. No caso, aquela bola vazada lá, você tem que transpor aquilo. E aí não tem o apoio dos pés, né? Opa, sua recepção.
2: Cadê o Kleber?

0: Melo.
1: De turistas.
2: É ele.
0: Não, não, eu...
1: De quem passa?
0: Isso aí é
2: tá pessoa... muito jovem, tá muito bonito pra ser.
3: Cadê? Vamos escutar, narração. Vamos escutar a narração.
0: Extremo, esses visitantes começaram a adquirir pacotes pra fazer, olha só.
2: É lá no Marco Zero, né?
0: É, no Marco Zero. Para isso, eles recebem equipamentos de segurança e instruções detalhadas.
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2: Dá pra rodar a matéria, inclusive, pode rodar.
0: Pra registrar toda a emoção e a adrenalina dessa experiência lá do alto. Já na subida, vamos avaliar o tamanho da encrenca, viu? Até tentei conferir os degraus, mas logo o corpo sente o esforço, o som do vento até assusta, mas o visual faz tudo isso valer muito a pena. Aqui já tem turista na vez para a descida. Os pacotes podem incluir fotos e vídeos exclusivos, capturados pelas lentes do piloto do drone, contratado só para tornar ainda mais exclusiva a experiência.
5: A vida de um profissional de imprensa muitas vezes nos leva a locais de difícil acesso, áreas remotas, locais desafiadores, mas nada se compara com a experiência de hoje. Estamos no alto do obelisco do Marco Zero do Equador, a 30 metros de altitude. Essa é a experiência que a empresa Amazônia Extremo tem levado turistas a estabelecer uma relação diferente com uma das maiores atrações turísticas da cidade de Macapá. O meio do mundo, de uma maneira como você nunca viu, do alto, de uma maneira radical e inesquecível. É para se valorizar cada vez mais o fato de estarmos na cidade do meio do mundo, na metade do planeta.
2: Muito bem! A matéria foi produzida quando?
0: Essa matéria eu acho que é do ano passado, né, Zilana?
2: É, porque você tá meio largo aí.
0: Não, eu já tenho uns 2 anos essa matéria. Tenho 2 anos.
3: Mas ainda não terminou, né? Até a hora que você desce.
0: Tem,
3: né?
0: A hora do...
3: da descida.
0: Do pequeno incidente.
3: Olha lá.
2: Vamos ver a descida.
0: Tudo vai bem? Ah, tô descendo lá. A descida pode ser suave. Depende do ritmo que você mesmo se impõe. Mas a abordagem daquela bola vazada no obelisco
6: essa é a
0: requer um pouco mais de técnica. Afinal, agora não tem mais o apoio dos pés na parede. Decidi, então, seguir as orientações e pedir auxílio do instrutor para retomar a descida. Como ele tinha outros alunos para ajudar, decidi ficar
6: em cima.
0: Por ali mesmo, apreciando a paisagem na cama mais alta da capital do Amapá. Já em solo, conversamos
6: aí
0: com
6: Márcio Castro, enfim, mas
0: diretor da Amazônia Extremo e essa idealizador empresa... do rapel no meio do mundo.
7: Uma das nossas missões da empresa Amazônia Extremo é apresentar para o povo amapaense e também para os nossos turistas que vêm de fora o que nós temos de melhor no estado do Amapá, entendeu? E para aproveitar aqui o nosso símbolo, né, do meio do mundo, o obelisco do Marco Zero, a gente proporciona essa aventura aqui, que é subir a 30 metros de altura, fazer o rapel, fazer a descida no círculo, fazer as imagens, e muita gente leva isso para fora do estado. Eu já consegui captar gente até fora do estado para vir fazer só o rapel no estado aqui, no Monumento Marco Zero, que fica maravilhoso, porque é um monumento ímpar, né? Um rapel ímpar, que proporciona essa aventura para tanto para uma paense como um turista de fora.
0: 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Até a próxima, pessoal. A gente se vê.
2: Muito bem, legal.
6: Turismo radical no meio do mundo.
3: Logo,
6: né?
3: Logo esse turismo radical volta,
6: aí,
3: né?
6: Volta, com a, tá ficando,
3: volta,
6: olha,
3: a entrega aí do Marco Zero.
6: Você tá falou bem, né? Foi retirado o tapume, deu pra ver.
2: É, bom, ficou, Melocopo,
6: tá ficando muito
2: orientais,
6: bonito.
2: Melocopo dá uma passada lá, né? Então, mas, é hora de perguntar pro Kleber Barbosa quantos dias estão faltando para as eleições de outubro. E que eleição é essa, Kleber Barbosa?
6: Muito bem, Melo. É um ano de eleições.

0: Minas Gerais, Amapá tem 577.534 eleitores aptos a votar esse ano. Importante exercer o direito cívico do voto livre. Faltam só 12 dias a partir de hoje, Melo.
1: E eu pergunto, Brasil, Lana Melo. Que terça-feira é essa, Zilana?
2: Bom dia. Como nós dissemos, é o início da primavera. A primavera de 2026 no Hemisfério Sul começa no dia 22 de setembro de 2026, às 21h05, que é o equinócio da primavera, e termina em 21 de dezembro de 2026, às 18h50, que é o início do verão. Dia da Juventude do Brasil, Dia Nacional da Saúde de Adolescentes e Jovens, Dia Nacional do Contador. Foi escolhido hoje como dia 22 de setembro, dia do bacharel aí em Ciências Contábeis. Dia parabéns.
1: Dos profissionais da contabilidade, parabéns para o Bruno, que é formado em contador.
2: Ciências Contábeis, exatamente. Por ter sido criado aí nesta data, em 1945, o curso de Ciências Contábeis. Dia Mundial da Leucemia Mieloide Crônica, que é um tipo de câncer progressivo do sangue e da medula óssea causado por alteração nos cromossomos 9 e 22. Dia Nacional do Atleta Paralímpico. Dia dos Amantes. Ó. Dia Mundial Sem Carro também, que é uma data internacional celebrada numa data como hoje, em cidades do mundo todo, que tem como objetivo estimular uma reflexão sobre o uso excessivo do automóvel, além de propor às pessoas que dirigem aí todos os dias que revejam aí a dependência que criaram em relação ao carro ou moto. Dia Mundial da Carona Solidária, Dia Mundial do Rinoceronte, Dia da Defesa da Fauna, Dia Nacional da Banana, que é a fruta mais consumida no Brasil. Depois da laranja, a banana ganhou um dia dela, só dela.
0: O Jotanei sempre toca uma música sobre banana, você lembra?
1: É. A banana.
0: É, isso aí.
2: Rica em potássio e fibras, também é fonte de carboidratos, sais minerais e vitaminas A, B1, B2 e C. Também é dia do Rio Tietê.
1: São Paulo.
2: É. É quando o paulista vem aqui e vê essa maravilha que é o nosso rio mar. Fica
1: nosso
2: todo
1: Jô.
2: Mundo maravilhando, mas é um rio, é.
1: O Jô é o maior rio. Fez um design, Jô, que trabalhava à época no Estadão em São Paulo, fiz amizade com ele lá em São Paulo e o trouxe para fazer o design da nossa revista, né? E lá ele tinha, depois que fiz uma amizade, foi me levar para ver o Rio Tietê. Aí tá legal. Aí eu trouxe a Macapá e digo, agora vai conhecer o nosso Tietê. Aí eu levei ao Rio Amazonas. Olha, esse que é o nosso Tietê.
3: Ah, tá.
1: Ele olhou abismado. E não termina, não.
3: Pensei que tinha levado ele a Mendonça Júnior ali, onde tem o...
2: canal. Mais ou menos, que é mais ou menos parecido.
1: Né? Melhor, porque é mais bem tratado.
3: É, claro.
0: Mas o Rio Tietê, já vi reportagem mostrando onde ele nasce. É muito bonito o Rio Tietê. O problema é que depois chega na capital.
1: No Nascedouro.
0: É, no Nascedouro, interior de São Paulo, tem regiões muito bonitas do Rio Tietê.
2: Olha, morre em Canudos, na Bahia. Antônio Conselheiro, em 1897, Antônio Vicente Mendes Maciel, mais conhecido na história do Brasil como Antônio Conselheiro, que se autodenominava O Peregrino, foi um líder religioso brasileiro, fundador do Arraial do Belo Monte, mais conhecido como Canudos, nascido em 13 de março de 1830, em Quixeramobim, lá no Ceará. Morre em São Paulo, pintor, desenhista e tapeceiro japonês, naturalizado brasileiro, Manabu Mabe. E também é dia de São Maurício. Esse é o santo aí, Luiz Melo?
1: Não, aqui é o dia de Santo Eugênio, não
2: é? Aqui é dia de São Maurício e dia também de Santo Eugênio.
1: Muito bem, 22 de setembro, Eugênio Lira. Eugênio Lira foi assassinado por um pistoleiro em Santa Maria da Vitória, Bahia, no Brasil. Não está dizendo exatamente que ele é santo, não. Foi assassinado por um pistoleiro santo em Santa Eugênio. Maria da Vitória, na Bahia, aqui no Brasil. Tinha 30 anos. Foi um advogado cristão, devotado à causa dos trabalhadores rurais e pequenos proprietários de terras. Certamente foi amigo do Lula. Sua morte ocorreu dias antes da denúncia que faria na Assembleia Legislativa.

0: Legislativa do Estado da Bahia a respeito de terras roubadas de camponeses. A documentação que possuía incriminava os poderosos da sociedade e sua impunidade perante a lei. Eugênio Lira morreu porque não compactuou com as arbitrariedades e as violências geradas por um sistema de dominação, injustiça e impunidade. Sua morte ocorreu no dia 22 de setembro de 1977. Aqui no registro de Os Santos de Cada Dia, do J. Alves, né? Eugênio Lira, 22 de setembro.
1: Olha, Melo, antes de prosseguirmos aqui, Zilana, Kleber, uma notícia aqui para os nossos ouvintes e telespectadores. Não sei se vocês viram, continua hoje o segundo dia pelas buscas pelo cantor Rick, da dupla Rick e Renner. Onde ele saiu de... Aqui foi Porto Belo, né? Para destino...
2: Isso. Parece que ontem à noite acharam onde esse helicóptero estaria, só que não conseguiram chegar.
1: Isso, não conseguiram chegar perto. Até exatamente onde estava, por causa do clima. Tava muita chuva.
2: Ninguém sabe se...
1: E aí eles paralisaram ali para continuar agora a partir das 6 da manhã. Então já retornou as buscas, agora com a ajuda de drones que conseguem captar o calor, né? Então para lugares onde a visão é um pouco mais difícil... Aí o drone vai ajudar bastante. E às 19h49 de ontem, um sinal do celular do cantor Rick foi identificado, né? Então pode ser uma boa notícia, né? Para os familiares, para os fãs.
2: Isso,
1: do telefone. Do telefone. E aí eles vão continuar as buscas agora na mata, né? Uma região de difícil acesso para encontrar aí a aeronave. E consequentemente, o cantor Rick, juntamente do filmmaker dele, o empresário. E os dois.
2: Ontem eles fizeram uma última imagem, os dois, né? Inclusive, compartilharam essa mesma imagem nas redes sociais pessoais.
3: E
2: deles embarcando
1: em um jato.
2: Um jato. E chegando no local lá, pegaram o helicóptero.
1: Pegaram
2: e
1: o helicóptero
2: para
1: poder
2: sumiram,
1: ir aí.
2: Né?
1: Não teve mais nenhum sinal do helicóptero.
3: Dá para ver que é um helicóptero moderno, né?
1: Exatamente. É o belo. Inclusive, o comandante Hamilton, aquele famoso comandante Hamilton, ele falou um pouco sobre isso. Ele disse que é uma excelente aeronave.
0: Daniel Vorcaro tinha um desses.
1: Pode ser. O Bell 430, né? Uma excelente aeronave. Ele disse que estava todo em dia, não tinha nada para ser feito nela, estava tudo ok. Os pilotos muito bem treinados. E ele disse que ela. Pode ser que ela não tenha caído, pode ser que eles tenham pousado, né? Porque ela tem capacidade para isso.
2: E aí não,
1: né,
2: tem como se comunicar.
1: E aí não conseguiram comunicar, né?
3: Na última vez que a gente deu notícia sobre esse tipo de situação, né? O comandante Carlão até explicou: existe a diferença entre o pouso forçado e o pouso de emergência. Pouso de emergência, a aeronave está em condições ali de pousar e tal, e buscar apoio. Já o pouso forçado é mais complicado. Pedi pro comandante Carlão até esclarecer pra gente.
0: Vamos ver se o Carlão explica pra gente isso aí.
4: Alô?
0: Carlão?
4: Bom dia!
0: Carlão. Nós estamos precisando de maiores explicações a respeito daquele helicóptero que caiu com o cantor.
1: O cantor Rick, da dupla Rick Renner, né? Não sabe se caiu, na verdade, ou se foi um pouso forçado, né? Desapareceu.
0: Ele tem possibilidade de permanecer no ar, mesmo com as máquinas desligadas, por algum tempo, Carlão?
4: Ele tem de permanecer no ar?
0: Sim.
4: A pergunta.
0: Sim.
4: É o seguinte, Melo.
0: Sim.
4: No sul, tá chovendo muito. Esse helicóptero, ele é equipado para voar visualmente e por instrumento. Mas você, quando vai voar instrumento, você tem que ter um apoio, né? As regras para voar por instrumento. E se você observar, a área que ele voava é uma área acidentada. Entendeu? Então, eu observando por experiência, eu não vou helicóptero, mas de voo, eu imagino que ele entrou em alguma atitude de ter batido numa árvore ou no próprio uma elevação ali, porque esse helicóptero é muito bem equipado, o comandante com certeza estava bem habilitado, homologado para voar por outro instrumento. Então eu imagino que a chuva, que é um inimigo mortal de helicóptero, A chuva para o avião já

0: negócio ruim para você voar. Para helicóptero, muito mais, por causa das asas rotativas dele, que corta o ar. Então, a chuva, há um tremendo do desplaçamento e trepidação, enfim, não é legal. Agora, o helicóptero, como você sabe, ele pode pousar no campo de futebol, numa estrada, em algum lugar que dê segurança. Eu acho que ele está pousado em algum lugar sem comunicação.
1: É, a gente, da última vez que a gente pediu orientação do senhor, o senhor estava explicando. Existe a diferença entre o pouso de emergência e o pouso forçado, né, comandante?
0: Exatamente. O pouso de emergência é um pouso que eu tenho uma emergência e que eu tenho tempo de calcular onde eu me aproximo para pousar. E o pouso forçado, eu não tenho mais nenhuma chance de poder postergar alguma chance de eu aumentar o meu raio de ação de ir mais à frente. Então, essa que é a diferença.
1: É isso aí. Comandante Carlão, qualquer novidade, avisa a gente aqui.
0: Tá bom.
2: Obrigado, comandante.
1: Bom dia, bom trabalho.
0: Um abraço, bom dia.
2: Bom dia, bom trabalho.
3: Já leu o seu diário?
4: Ataque a tiros em bar deixa homem ferido no bairro Paraíso, em Santana. Vítima de 22 anos foi surpreendida por dois homens em motocicleta na Avenida Castro Alves. Ninguém foi preso. Viu essa?
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5: No relógio da Diário. 8:01.
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6: Olá pessoal, tudo bom? Sou o Dr. Jefferson Vilhena, meteorologista do IEPA, patrocinado pela Faculdade de Ciências da Amazônia, FCA. Vim aqui trazer a previsão do tempo para esta terça-feira, dia 22 de setembro, dia do equinócio das flores, ou equinócio de primavera, onde o dia deverá amanhecer com céu claro e poucas nuvens em grande parte do estado. No decorrer do dia deverá permanecer com esta configuração. Existe previsão de chuvas variando de intensidade leve a fraca sobre a região norte do estado, com acumuladas variando entre 1 e 4 milímetros, principalmente sobre os municípios de Oiapoque e Calçoene. Não há previsão de chuvas mais significativas no estado do Amapá. Contudo, chuvas fortes e passageiras que ocorrem em alguns bairros dos municípios poderão ser observadas. Podem ter ventanias e trovoadas, e essas instabilidades podem ocorrer a qualquer momento, resultando em elevadas pluviosidades. Em Macapá, Santana, Mazagão e áreas litorâneas, os ventos poderão alcançar os 41 km por hora, com rajadas que devem ultrapassar os 57 km por hora.
7: E a temperatura?
6: As temperaturas deverão oscilar entre mínimas de 25 e máximas de 34 graus Celsius. Já a umidade relativa deverá variar entre 48% e 92%. Vou ficando por aqui. Até mais.
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2: No dia da juventude do Brasil, vale lembrar: o futuro é agora. O futuro é hoje. Não basta repetir que os jovens são o futuro. Eles precisam de escola, eles precisam de saúde, de qualificação, de emprego e participação no presente. No Amapá, inclusão também significa fazer a oportunidade chegar ao jovem ribeirinho, indígena e das comunidades mais distantes.
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10: Bom dia, minha equipe maravilhosa. Olha a hora. Bora levantar. Bora lavar os olhos para escutar o Luiz Melo Entrevista, o melhor programa de todas as manhãs, e traz notícia fresquinha para nós. Bom dia, bom dia, bom dia. Vamos que vamos, que esse programa é maravilhoso. Olha a hora.
2: A hora, dona Geru.

0: da hora, mas depois eu quero fazer um apelo pra senhora, viu, dona Gedoura? Olha, orra! 8h04, disse 8h04. Eu quero pedir pra senhora segurar os seus cachorros aí, que eu preciso alimentar as minhas galinhas lá no meu quintal. Segura os seus cachorros aí, dona Gedoura. Por favor.
1: Bom dia, Melo. Não é pra colocar essa galinha.
0: É, sim,
1: carinha.
0: Senhora.
1: E meus cachorros ficam tudo doido querendo pegar a galinha. Fico tudo aqui em pé, doidinho.
0: Segura os seus cachorros aí.
1: Viu? Coloca essa galinha não, Melo.
0: Segura os seus cachorros aí, dona Gedoura. Mauro precisa dar milho para as galinhas, para minhas galinhas que ficam lá no entorno do meu cafofo. Viu? Segura aí. Agora, Mauro, já tá.

0: Vamos arrumar, vamos Macapá, vamos. E lá estão eles. Lá estão eles na tela. Na tela, agora. Ainda se posicionando, né? Procurando uma melhor posição. Na tela, telinha, telona. A gente fica rindo lá, né? À toa.
1: O Vasco tá ganhando.
0: Isso que é rir à toa.
1: O Vasco tá ganhando, ele tá assim, ó, rindo à toa.
0: Vasco ganhando.
1: Vasco ganhando, semifinalista. Tá assim.
0: Jotanei também já começou a rir.
1: Jotanei também.
0: Não vai tanto ao banheiro.
1: Não.
2: Mas o Vasco no futsal foi eliminado pelo São José.
1: Foi, São José foi campeão.
2: Pelo nosso São José, campeão da Taça Brasil.
1: A Taça Brasil de futsal,
2: São José. Eliminou o Vasco. No futsal, sim.
1: Exatamente.
2: É,
1: legal.
0: Então, já estão eles, o nosso Olívio Fernandes.
1: O que houve com o Boni?
2: Boni.
0: Cadê o nosso Antônio Sacramento? Vê se ele acorda aí o nosso Olívio. Antônio Sacramento, chama o Olívio aí, Antônio Sacramento dos Santos. Ele tá congelou aí a imagem dele. Ai, dá ideia, Antônio Sacramento dos Santos, né, Antônio?
3: Oi, Luiz Melo, tá me escutando?
0: Tô te escutando.
3: Oi, Luiz Melo, tá me escutando? Da hora aí, cabobó. Luiz Melo, um abração pra ti aí, um bom trabalho e o pessoal daí da rádio. E eu tô mandando um alô pra todo mundo aí da rádio.
0: Certo, obrigado.
3: Tudo de bom pra vocês e um bom dia e é isso.
0: Pra você também. Luiz Melo, é isso.
3: Antônio Sacramento dos Santos.
0: Certo.
3: Tá jogando um diagonalzinho contigo aí de manhã cedinho, né? Pra te acordar, tu aqui tá dormindo. Da hora aí, cabra bom.
0: Então, cabra bom. Ô, oh, cabra bom, Olívio Fernandes, da hora aí, cabra bom!
3: Olha, é o Antônio Sacramento dos Santos, Olívio Fernandes, da hora aí pra gente, cabra bom!
0: Eita aí, cabra bom! Cabra bom!
4: Será que dá agora mesmo?
0: Opa, aí!
4: Nossa, que isso!
0: Dando uma soneca,
4: o ponteiro do resto. Tava travado aqui, tava... Tava igual uma múmia aqui.
0: Eu pensei que estivesse dormindo no ponto.
4: 8 e 12, bateu de cara, Melo?
0: De cara, 8 e 12, cabra bom.
4: Olha, amanhã de terça-feira de Feira do Produtor, ensolarada na capital Macapá. Olha como é que tá a movimentação do trânsito para a Zona Sul. Aqui pegando a Caramuru com Claudomiro de Moraes, próximo ao Conjunto Habitacional São José. Trânsito intenso, todo mundo indo para o trabalho, para o colégio. E é bom que aqui tem duas escolas, de um lado e de outro tem faixa de pedestre. E tem o fiscal do trânsito aqui, que controla o trânsito. Opa, mas da faixa de pedestre. Legal. Eles estão de roupa amarela aí, eles controlam, porque o trânsito é intenso, para você estar vendo aí. Então tem a escola de um lado e outra escola de outro. E aí o fiscal, o agente de trânsito, na verdade, fica controlando o trânsito para fluir legal e tá fluindo aqui. Quem vem aí do bairro do Zerão, Muca, Congós, Novo Butizal e adjacências para transitar legal nesta manhã de terça-feira de Feira do Produtor da capital Macapá, de uma manhã. Enquanto para cá, para o norte do Brasil, Amapá, tá o sol, lá para o sul e Santa Catarina... É muita chuva, meu amigo. Minha filha ligou que ela nem foi para a faculdade ontem porque não teve condição de sair de casa. Muita chuva lá em Santa Catarina. E vamos para outro ponto da cidade. Repórter Same, Elso Same, bom dia. Onde por onde, Same?
5: Same, Elso Same.
6: Bom dia. O sol já nasce lá na fazendinha. Alô, Olívio Fernandes, bom dia. Alô, Luiz Melo, bom dia.
0: Alô, Gito Pequeno, bom dia, bom dia.
6: É, Luiz Melo, o negócio do sol realmente tá bochechudo aqui pras bandas. Mas só que eu tô na Zona Norte, não tô na fazendinha, não. Mas é o seguinte, Melo, bom dia pra você, bom dia pra todo mundo aí. A Zulana falou agora há pouco do Vasco, o Bruno também. Estamos bem, Sul-Americana e Copa do Brasil semifinalista no futebol de campo.
0: Ah, salão
6: saímos
0: não.
6: Da zona de rebaixamento, mas no salão o São José é muito melhor, dá licença. É, o São José...
0: São José daqui,
6: Elson Jack, daqui a pouquinho.
1: E detalhe, Sandro.
0: Ronaldo Larguinho, São Jusa.

0: E detalhe, Samir, nós somos campeões brasileiros sub-20 e campeão brasileiro do... O Vasco é campeão feminino. Brasileiro feminino também.
1: É, exatamente. Sabe o hino do São José?
0: Como é, velho?
1: Não, São José é sinônimo de fibra. São José é uma realidade. Joga bem, seu plantel tem qualidade. São José, São José, sua torcida tem fidelidade.
2: Aê, aí sim.
1: Ô, época, daqui a pouquinho, época da Sociedade Esportiva e Recreativa São José.
0: São José.
2: Ô, Luiz Melo,
1: eu era repórter esportivo na época.
2: Olha aí o hino aí, ó. Ouça.
1: É o hino? É o hino? É. Aí o hino.
2: Esse é.

0: eu sou ipiranguista, não confundam, por favor.
1: Mas conhece toda a letra, hein, Luiz Melo?
0: Ah, porque eu era repórter esportivo na época, né?
2: Tá certo. Luca Melo.
1: Aproveitando.
0: Eu era o Luca Melo na época, Luca Melo.
1: Nós gravamos o nosso Mexa-se especial ontem, no lançamento lá do projeto Mexa-se do Kleber Barbosa lá na Orla. Daqui a pouco a gente vai trazer sobre isso. E a gente fala sobre o São José também. O sistema Diário de Comunicação, Melo, acompanhou toda a trajetória do São José, que conquistou de forma inédita, invicta, a Taça Brasil da primeira divisão do futsal. Na semifinal bateu o Vasco da Gama e na final bateu o Sport Recife. Venceu o Vasco por 4-3 e o Sport Recife na final por 1-0. E agora levou o Amapá para o ano que vem jogar a elite do futsal brasileiro, o São José. Então, parabéns aí. É uma grande campanha do nosso São José no futsal. E agora tem outro desafio, né? Tem o Campeonato Brasileiro que está jogando e vai também em busca de conquistar a Copa Norte de futsal, que começa na próxima semana. E a gente vai estar acompanhando.
0: Boa notícia.
1: Boa notícia, muito boa notícia, Melo. Elevou ainda mais o nível do nosso futsal. Mas, ó, Melo, eu tô aqui no cruzamento, eu tô aqui, na verdade, no conjunto habitacional Miracema. Aqui nós falamos várias vezes já, Melo, sobre a necessidade da questão de colocar aqui, de melhorar, na verdade, a questão da segurança no trânsito. E de inúmeras solicitações que foram feitas através do Sistema Diário de Comunicação, através do programa Luz Melo, e, é claro, através dos moradores também aqui, tem associação que se uniram. A Prefeitura de Macapá começou a fazer a instalação do semáforo, que vai estar localizado aqui nesse cruzamento, no comecinho aqui da Miracema, do Miracema, para quem vem no sentido aqui infraero 2, na saída aqui para a rodovia Norte-Sul. Com isso, os moradores, claro, agradecem, estão na expectativa. Esse serviço começou a ser iniciado no sábado e ainda essa semana certamente será finalizado. A questão da sinalização aqui, semafórica, aqui estará sendo atualizado aqui no Miracema e certamente trará mais tranquilidade, um pouco mais de segurança para os motoristas, para os ciclistas e em especial também para os pedestres. Agora há pouco aqui a gente está conversando com algumas pessoas que estavam próximo da gente, alguns moradores aqui, e realmente agradecendo aí essa iniciativa e esse novo semáforo que terá aqui dentro do residencial Miracema. Aqui a gente sempre fala que a saída aqui do infraero 1 e 2, até mesmo no infraero 2 da Ilha Mirim também, passa muito aqui a movimentação por dentro do Miracema. Com isso, a gente aguarda e vai estar trazendo aí as informações e o resultado, quando já tiver de fato funcionando aqui o semáforo dentro do habitacional Miracema. Eu volto daqui a pouco, hein, com outras informações e com outros detalhes. Rodrigo Silva tá aguardando, esperando. Onde e por onde, Rodrigo? Bom dia, saudações vascaínas! Do campo. Rodrigo
3: Silva. Opa, bom dia! Bom dia pra você, Elson Sammy. Bom dia, Melo!
0: Bom dia, alegria! Alegria, alegria!
3: Alegria, Rodrigo. Alegria, alegria!

0: São José, gostei de ver aí o desempenho, viu? Eu gosto do hino do São José também.
1: Eu gosto,
0: né? Hino bonito, hino legal. Já fui setorista.
1: O branco da camisa representa a paz e o vermelho representa uma garra.
0: Isso, exatamente. É. E eu fui presidente, aliás, eu fui setorista do São José no ano de 2001, 2002, nesses dois anos aí. Presidente era Otaciano Bento Pereira Júnior.
1: É, foi presidente. Setorista, na minha época era foca.
0: É.
1: É, era foca.
0: Falava do dia a dia lá do São José, do Tricolor do Laguinho. Aliás, que o São José é um time multicampeão, viu, Melo? Ah. É o futsal, vôleibol, basquetebol, tem muita tradição. E no futebol, o Mapaense também já conquistou vários títulos. Tanto na era amadora, como também na era profissional, né? Então vive uma grande fase. Ano passado, inclusive, foi vice-campeão amapaense, perdeu a final para o Santos, mas vai disputar aí a Copa do Brasil ano que vem e o Campeonato Brasileiro da Série D. Que fase, hein? Que fase aí tá o tricolor do Bairro do Laguinho, que tem como...
1: Infelizmente perdeu a sede, né? Perdeu não, venderam.
0: Ela acabou sendo leiloada, né?
1: Foi vendida.
0: Isso, exatamente. Foi vendida a sede lá do São José.
1: Maldosamente, com terceiras intenções.
0: Era um patrimônio que o povo do Laguinho desfrutava bastante, viu? Da Zona Norte também.
1: Mas esse mesmo povo tem culpa, porque não foi lá pressionar os caras que fizeram essa maldade.
0: Sem dúvida nenhuma, viu, Melo? Uma perda significativa. Perda de identidade, inclusive. Identidade essa que... A diretoria está trabalhando para resgatar no novo local, no novo endereço e no novo espaço. E esse espaço, infelizmente, não vai ser no bairro Laguinho. A gente não vai poder chamar de Tricolor do Laguinho São José, né? Mas, Melo, nós estamos aqui na Casa da Cidadania, segunda zona eleitoral. O assunto agora, eleições 2026, uma etapa muito importante que aconteceu exatamente... Foi ontem, né, a cerimônia de lacração das urnas da segunda zona eleitoral. Foi a abertura aí, na verdade, desse procedimento por parte da Justiça Eleitoral. E a nossa reportagem conversou com o juiz Luciano Assis, que é o coordenador, é o juiz coordenador da segunda zona eleitoral, que falou o que representa esse momento.
2: Isso aqui é uma prova da lisura do tratamento. Da publicidade que se dá na questão da utilização, do manuseio da urna eletrônica. Nós estamos hoje aqui fazendo a lacração dela, com software adequado, tudo certinho. Para que isso? Para mostrar que a urna não contém nada. Essa lacração mostra a todos, aos partidos políticos, à imprensa, ao Ministério Público, todos que participam do processo eleitoral, e que nós temos uma urna sem nenhum dado existente. Só mesmo com o seu equipamento, só sua parte física devidamente protegida, com lacres numerados e assinados pelo juiz.
0: É um momento muito importante que mostra realmente os avanços da Justiça Eleitoral, a consolidação desse formato de votação através da urna eletrônica.
2: Exatamente, um formato muito seguro e transparente, que é acima de tudo. Evitando qualquer discussão a respeito da sua lisura, da idoneidade do processamento das urnas eletrônicas. Então, daqui, para você ter uma ideia, daqui mais uns 15 dias, nós teremos aí a inserção do nome dos candidatos. E aí, novo teste de apresentação mostrando que não há nenhum dado pré-concebido na urna. Então, só os nomes, nenhum voto para eles, computados em todas as urnas. Seja da segunda, da décima, da décima quarta. Depois que inseridos, quando for dia da eleição, propriamente dito, aí nós teremos ainda a emissão de um relatório dizendo que as urnas não contêm nenhum dado em relação aos candidatos. Tudo isso mostra que a urna não tem violação, que são todas lacradas com assinatura do juiz, depois passa por essas rigorosas fiscalizações, né? Com a presença de todos. Eu não vi hoje aqui os partidos políticos, mas deveriam participar. Isso aqui é uma festa democrática, transparente, pública, que é o mais importante para nós. A Justiça Eleitoral é pública, transparente, não trabalha com sigilo. Então tudo aqui é transparente, nós mostramos hoje uma equipe valorosa aqui da Justiça Eleitoral trabalhando, os nossos colaboradores, e isso aí mostra uma responsabilidade, uma maturidade.

0: de carga e lacração das urnas da segunda zona eleitoral. Hoje, ontem e ontem, exatamente nas urnas aí da segunda zona eleitoral, em seguida as urnas das próximas zonas, que também estarão recebendo o mesmo procedimento pela Justiça Eleitoral, tendo em vista o pleito do dia 4 de outubro, sem ser esse domingo agora, no domingo seguinte, o primeiro domingo do mês de outubro. Mela, a gente segue girando ruas e avenidas da cidade, a gente volta a qualquer momento dentro do líder da audiência, Luiz Melo. Entrevista, combinado, Melo?
1: Combinado! Rodrigo, você volta já sempre que quiser e puder. Por quê? Porque agora nós vamos às águas da galera. Então, buzina comigo, Tarciso.
2: Tarciso Franco, o narrador esportivo que transmite emoção.
1: Tarciso Franco.
3: Vai, olá, vai. Melo, muito bom dia. Olá, torcedor, gestor na área, se derrubar é pênalti. O São José segue comemorando o título inédito, invicto, da Taça Brasil de Futsal. Na fase semifinal, o tricolor do Laguinho superou o Vasco, venceu por 4-3 e na grande decisão, diante do Sport Clube do Recife, venceu por 1-0, faturando o título da competição. E o zagueiro de área, Jair, que atua no futebol inglês, comemora a convocação para a seleção brasileira, que joga amistosamente contra Austrália e Índia, respectivamente. Acompanhe.
4: Ah, para mim é uma felicidade imensa. É um sentimento que eu não consigo nem colocar em palavras aquilo que eu estou sentindo. Desde criança, sempre sonhei em estar aqui. Acho que todo jogador brasileiro sonha em defender seu país. E eu tenho essa oportunidade hoje, estou muito feliz, estou muito grato a Deus. Só tenho a agradecer a Deus por tudo e é isso.
3: Tudo isso e muito mais, eu destaco daqui a pouco neste programa. Tá combinado, seu Luiz?

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4: O batalhão de força tática tirou de circulação um traficante no bairro Buritizal, na zona sul de Macapá. Essa prisão aconteceu durante patrulhamento de rotina no conjunto São José. Os policiais avistaram um homem que, ao perceber a aproximação da viatura, ficou nervoso e tentou disfarçar, demonstrando atitude suspeita. Diante do comportamento, foi realizada a abordagem. Na entrevista pessoal, os militares encontraram com o elemento, de 20 anos de idade, várias porções de maconha. Ao fazer a checagem no sistema, a equipe constatou que o abordado cumpre medida cautelar com o uso de uma tornozeleira eletrônica e já possui histórico criminal pelo mesmo crime de tráfico de drogas. Questionado, o indivíduo acabou confessando que possuía mais entorpecentes guardados. Os militares seguiram até o local informado por ele e encontraram o restante do material, além de uma balança de precisão e diversos utensílios utilizados para o fracionamento e embalagem da droga. Todo o material e o suspeito foram encaminhados e apresentados.

0: apresentados no CIOSP do Pacoval. E olha, a Polícia Rodoviária Federal registrou duas ocorrências na BR-156 durante o fim de semana. A primeira delas foi no quilômetro 31, no município de Laranjal do Jari. Durante uma ação de fiscalização voltada para veículos estacionados às margens da rodovia, a equipe realizou a inspeção técnica em uma motocicleta e constatou que o motor apresentava sinais de adulteração. Diante do flagrante, um homem de 26 anos foi detido e encaminhado à delegacia do município para as medidas cabíveis. A segunda ocorrência foi no quilômetro 474, já no município de Tartarugalzinho. A equipe de plantão da unidade operacional da PRF foi acionada pela central do comando, de comando e controle regional, e com informações sobre a presença de um foragido da justiça a bordo de um ônibus de transporte intermunicipal que havia saído de Macapá com destino ao Oiapoque. Os agentes abordaram o coletivo e, durante a checagem dos passageiros, foi confirmada a existência de um mandado de prisão em aberto contra um dos passageiros pelo crime de estupro de vulnerável. O homem de 57 anos recebeu voz de prisão e foi encaminhado à Delegacia de Polícia Civil de Tartarugalzinho, onde permanece à disposição da Justiça. E olha, a Polícia Civil está pedindo a colaboração da população para localizar Alberino Ferreira Alves, de 47 anos de idade, desaparecido desde o dia 1º de agosto. Alberino foi visto pela última vez na Rua Setentrional, no bairro Araxá, na Zona Sul de Macapá. O caso está sendo investigado pela Delegacia de Homicídios e Proteção à Pessoa, por meio do Núcleo de Investigação de Pessoas Desaparecidas, que já está realizando diligências para tentar localizar o homem. Qualquer informação pode ser crucial para o paradeiro de Alberino. A polícia reforça que as informações podem ser repassadas de forma anônima e com sigilo garantido. Quem tiver qualquer notícia que possa levar ao paradeiro de Alberino Ferreira Alves, entre em contato imediatamente no Disque Denúncia da DHPP, que é o 969-9170-4302. São essas as principais informações de hoje. Eu vou ficando por aqui. Helen Costa para o Sistema Diário de Comunicação.
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3: Ora, ora, ora, ora, ora. 8:33. Eu disse 8:33. É a hora da hora.
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6: Bom dia, Macapá, terça-feira, 22 de setembro de 2026. Vamos aos destaques agora do portal diariodoamapá.com.br. Presidente do TRE condecorado com a Ordem do Mérito pelo Tribunal Regional do Trabalho da 8ª Região. Política. Jairo Palheta propõe Secretaria da Transparência com atuação em todas as áreas do governo. TRE realiza cerimônia pública de carga e lacração de urnas eletrônicas em Macapá. Cidades. MPF volta a pedir suspensão da exploração de petróleo na margem equatorial. Esportes. São José conquista título inédito, invicto na Taça Brasil de futsal. E ainda cidades, Petrobras nega impacto socioambiental na Foz do Amazonas. 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
2: 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No relógio da Diário, 8h35.
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5: Ok. Réu em Santana pega mais de 16 anos de prisão. A primeira vara criminal e tribunal do júri da comarca de Santana realizou ontem um julgamento popular. O júri aconteceu no plenário do Fórum da Cidade. O Conselho de Sentença decidiu pela condenação do réu pelo crime de homicídio qualificado em razão de motivo fútil, planejamento e execução de emboscada, além de integração e organização criminosa. A pena foi fixada em 16 anos e 6 meses de reclusão. De acordo com a denúncia, o crime foi cometido dia 15 de março de 2024 na Ilha de Santana. Na noite do delito, a vítima andava de bicicleta em via pública quando o réu, acompanhado de mais 3 pessoas já falecidas, uma delas adolescente, a abordaram e perguntaram se teria interesse em integrar na facção da qual participavam. Diante da resposta negativa da vítima, que já era associada a outro grupo criminoso, o autor e os demais envolvidos no caso efetuaram diversos disparos contra ela, que morreu no local. Os atos foram registrados em câmera instalada em estabelecimento próximo ao local do crime. Escola Judicial promove curso de atualização em direito penal e direito processual. A Escola Judicial do Amapá, EJAP, iniciou ontem o primeiro encontro do curso Atualização em Direito Penal e Direito Processual Penal, destinado a magistrados, servidores, residentes e estagiários do Tribunal de Justiça do Amapá, TJAP. A programação prevê encontros remotos nos dias 5 e 19 de outubro, além de uma aula presencial no dia 26 do mesmo mês. Todas as atividades ocorrem das 9 às 12 horas. A iniciativa busca proporcionar aos participantes o contato com as atualizações legislativas e ampliar os conhecimentos sobre os temas que integram o direito penal e o direito processual penal brasileiros. Faltam 12 dias para as eleições de 2026. O primeiro turno das eleições gerais de 2026 será realizado em 4 de outubro e o segundo turno, se houver, em 25 do mesmo mês. Quem estiver fora do domicílio eleitoral no dia da votação deverá justificar a ausência em cada turno em que não comparecer. A justificativa pode ser apresentada no próprio dia da eleição pelo aplicativo e-título ou por meio do requerimento de justificativa eleitoral de sigla RJE. O formulário deve ser preenchido e entregue nas mesas receptoras de votos ou de justificativas instaladas para essa finalidade nos locais divulgados pelos tribunais regionais eleitorais e pelos cartórios eleitorais. Termino anunciando que hoje, a partir das 19 horas, ao Terço dos Homens, na Igreja da Santa Cruz, na Rua Vereador Júlio Maria Pinto Pereira, Jardim 1, Zona Norte de Macapá. Paz e bem. Douglas Lima, para o programa Luiz Melo Entrevista.
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0: Vale lembrar, juventude não precisa apenas de discursos, precisa encontrar portas abertas para estudar, trabalhar, empreender e construir a própria vida. Cuidar da juventude é olhar também para a ansiedade, depressão, violência, gravidez não planejada e outros problemas frequentemente escondidos pelo silêncio. Incluir é oferecer oportunidades antes que a violência, as drogas e a desesperança apresentem seus perigos atalhos.
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2: De subir.
0: Nade.
2: De nadar.
0: Corra.
2: De correr.
0: Pedale.
2: De pedalar.
0: Quem aconselha é o triatleta Joel Krieger. 73 anos no costado, mas com barriga sarada e abdômen tonificado. 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
5: Olá pessoal, com o apoio cultural da Fiat Vetral e de maneira diferente, o nosso Mexa-se Especial está começando. Hoje eu começo falando desse lindo e maravilhoso cenário que é o nosso majestoso Rio Amazonas. Tudo isso para falar sobre um novo projeto que o Sistema Diário de Comunicação está trazendo. A partir de agora, todas as segundas-feiras, o jornalista Kleber Barbosa, que apresenta o programa de casa nos finais de tarde, que é o nosso ponto de encontro, traz esse novo projeto, que vai oferecer diversas informações, que vai oferecer atividades físicas e também hábitos saudáveis para todos aqueles que precisam e que necessitam. Em especial aqueles que passam diariamente aqui pela orla da nossa capital. Eu conversei com o Kleber e ele explica um pouco mais sobre esse projeto. Confere aí.
6: A ideia da coluna Mexa-se é fazer isso que você já faz todo dia, né? Só que agora em loco. Muitas pessoas fazem esporte de uma maneira autodidata, de uma maneira solitária e solidária, não é? Então a gente, através do alcance da rádio, e está chamando um monte de parceiros. Quem quiser vir ajudar, quem faz esporte na orla, sozinho, sem orientação, sem um parâmetro, sem saber que carga pode se submeter. Então a ideia vai ser, através do Conselho Regional de Medicina, curso de Educação Física, curso de Enfermagem, Biomedicina, clínicas particulares, quem quiser vir, as assessorias de corrida, os promoters, todo mundo está sendo convidado a vir ajudar quem faz esporte sozinho na orla de Macapá.
5: Tá certo, Kleber, obrigado pelas informações e a gente continua com o nosso quadro aqui direto do Rio Amazonas. Mexa-se.
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5: Bom, vou aproveitar também para falar com o Emílio, um dos convidados do Kleber Barbosa aqui da coluna Mexa-se, desse projeto novo do Sistema Diário de Comunicação. Emílio, você que é o nosso decano da natação, a importância de participar de um projeto dele, desse que fala sobre esporte, e você que é uma grande referência para todos nós aqui.
7: Boa tarde, e dizer que o projeto, a iniciativa da Diário, Kleber Barbosa e sua equipe, você que trabalha o esporte na Diário, tá de parabéns, né? Porque só vai engrandecer e motivar que as pessoas venham até aqui conhecer, né? E praticar o esporte. Eu tenho 74 anos, o que acontece? Nado aqui no Rio Amazonas, né? Nado no mar, já conquistei o mundo, né? Europa, e agora formado em professor de educação física, que é o que é que diz a educação física? É o corpo em movimento.
5: Tá certo. Obrigado, Emílio, pelas informações. E olha, gente, para finalizar aqui o nosso quadro, eu vou falar também sobre a conquista inédita do São José de futsal. Nesse final de semana, em especial, no sábado e no domingo, o São José, ele jogou a semifinal no sábado e no domingo, a grande final da Taça Brasil de futsal da primeira divisão. E conquistou o título inédito para o Amapá. E o Sistema Diário de Comunicação também acompanhou toda a participação do Tricolor do Laguinho e trouxeram o título inédito para o Amapá. A final foi contra o Sport Recife, venceu por 1-0. Na semifinal, venceu o Vasco da Gama do Rio de Janeiro por 4-4.

0: 4-3 e fizeram aí história no futsal brasileiro. E agora o Amapá passa a fazer parte da divisão especial da Taça Brasil de futsal em 2027. Então parabéns aí ao São José por essa grande conquista. E com isso eu vou finalizando aqui a minha participação, mas prometendo voltar a qualquer momento, sempre com o apoio cultural da Fiat Beatral. Não confunda, Beatral é Fiat e Fiat é Beatral. Até mais, tchau.
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2: Força Tática prende detento de tornozeleira por tráfico de drogas. Suspeito de 20 anos já tem passagem pelo mesmo crime e foi flagrado com porções de maconha no conjunto São José. 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

0: ¡Hora, hora, hora! ¡8 y 54! Eu disse 8, 8 e 54! Hora da hora!
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0: A pergunta que não cala. A inteligência artificial é um risco? Foi uma semana de alarme no Vale do Silício. A liderança da área e do governo provocaram para que a indústria pisasse no freio da inteligência artificial.

0: Alguns chamaram isso de falsa escolha. E o presidente Trump chamou de forças negativas quem defende frear. Só que a máquina que assusta é, no fundo, no fundão, uma máquina de completar. Porque ela liga os pontos que a gente entrega e nada, nada além disso. Mas talvez o problema não esteja nela, esteja no alarme e na hora em que tocou. Então, quais são as tendências? Quais são os desafios? E o que mais? E o que mais vem por aí? Daniel Chaves Ribeiro, O Mundo, O Analista.
1: Todo mundo só fala hoje em um assunto na área de tecnologia: inteligência artificial. Alguns acreditam que a inteligência artificial é o futuro, a automação, a era da informação e todos os algoritmos que hoje reúnem informação numa escala que a gente nunca viu, com uma capacidade de acesso nunca antes tida, fazem desse mecanismo, dos grandes modelos de linguagem, dos agentes, uma tecnologia que tem um potencial ainda inexplorado. E muita gente, na própria área da ciência, interpreta que a inteligência artificial nem sequer é uma inteligência, só é artificial. Como se fosse um daqueles desenhos que a gente tinha quando era criança, de conectar os pontos, e a inteligência artificial faz nada mais, nada menos do que, a partir do que a gente dá de informação, conectar pontos de forma rápida, de forma ágil, de forma absolutamente convincente. Esse debate se ela é inteligência ou não é muito profundo e está longe de ser esgotado. Mas o que chamou atenção nas últimas semanas é algo que justamente passa por conectar os pontos. Vamos lá, algumas das principais empresas da área de tecnologia, especialmente a Anthropic, para quem não sabe, é a dona do Claude, o queridinho dos grandes agentes de inteligência artificial, fez uma fala pública através do seu CEO, do seu fundador, o Dario Amodei, reclamando sobre como nós precisamos ter calma com a IA, uma empresa da área de IA, falando para que a gente contenha o avanço da IA. Muito bem, lado a lado com isso, um ex-funcionário dessa própria empresa também foi a público dizer que se viu diante de um pedido de demissão obrigatório, porque, segundo ele, há um risco iminente da IA sair do controle. Algo parecido com o que a gente via nos filmes de ficção científica, quando um robô, a criatura, se torna mais forte do criador, como se a gente estivesse diante da IA como um Frankenstein contemporâneo, cujo qual o criador perde o controle sobre a criatura. Isso não se dá ao acaso. A IA em debate não é só um assunto tecnológico, ela também é um assunto político. E não é à toa que, justamente quando a gente tem hoje a vanguarda das empresas nessa área, especialmente localizadas em um cluster, um conjunto de países e de economias muito bem delimitadas, que chega a um avanço extraordinário e inegável a partir de muito investimento em ciência e tecnologia, falarem que é o momento de frear. Por que os estabelecidos, que já galgaram os degraus, dizem que é hora de dinamitar a escada? Talvez isso tudo seja, como Silvio Meira, um dos grandes cientistas da área de tecnologia da informação do Brasil, fala, o pernambucano Silvio Meira nos diz, é preciso pensar o que há de interesse por trás dos grandes campeões de um determinado segmento de mercado dizerem que é hora desse segmento de mercado se reservar, se fechar. Será que não tem, nesse jogo todo, um movimento concatenado na direção de fazer com que o que é normal na área de tecnologia, primeiro a vanguarda, depois a distribuição para todos, tenha um estancamento? A gente aqui no Brasil tem visto muitos avanços numa política nacional de inteligência artificial e isso vai se dar em várias outras economias do mundo que começam a falar em inovação como uma alavanca para o seu desenvolvimento. Ora, será que na hora em que aquela tecnologia de vanguarda se torna algo que todos podem explorar e desenvolvê-la qual os seus interesses, com a sua soberania estratégica, os grandes campeões, as grandes potências dizem que é hora de dar uma paradinha? Talvez, dentro dessa narrativa da IA perigosa e da IA poderosa, fora de controle, tenha, na verdade, embutido um grande discurso de controle para fazer com que aqueles que já galgaram os degraus impeçam quem quer galgar os degraus de subir. Esse é um procedimento muito comum na área de propriedade intelectual, na área da inovação.

0: geralmente quem desenvolve soluções que são inovadoras e que quer se manter competitivo por um bom tempo, não gosta de concorrência. E hoje, a IA é um debate muito franco. Países como o Brasil, países como vários outros do mundo em desenvolvimento, podem sim ter seus próprios modelos, usar a IA conforme as suas necessidades, e isso depende, invariavelmente, dos códigos abertos, de regulação que não seja camisa de força. A gente precisa disso? Eu acho que não.
1: Daniel Chaves Ribeiro, O Mundo, O Analista.
2: E no relógio da Diário, 8, ou melhor, 9:01, é a hora da hora. 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
5: 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Olá, eu sou o Kleber Barbosa e esse é o podcast Momento Diário. Olha, tem um local aqui na Fortaleza de São José de Macapá que passou a ser um ponto de encontro. É o Café da Fortaleza. O Tiago Amorim está nos recebendo aqui em nome do café. E já vamos começar, além de agradecer, dizer pro pessoal quais são os dias que tem o café funcionando aqui.
6: Kleber, muito obrigado, viu, por estar aqui com a gente hoje. Aqui a gente está funcionando de terça a domingo, das 8 da manhã até as 18h30.
5: Ah, muito bem. Bom, e o que tem aqui? Com esse nome, claro, tem café, mas hoje está um movimento dos chamados café gourmet, né? Sim. É mais ou menos por aí?
6: Isso. A gente trabalha aqui com cafés gourmets, eles são cafés de torra clara, é um café de origem também, né? O café, a origem dele é de Minas Gerais, é um bourbon amarelo. Então ele é um café que ele não é tão amargo, ele é bem, o paladar dele é bem gostoso, tem uma acidez um pouquinho mais alta, ele acompanha bem as opções que a gente tem aqui, tanto de sanduíches quanto de tortas.
5: Caramba, eu não sabia que você conhecia tanto de café. Quem conhece muito de vinho, tem um nomezinho que dá, que eu esqueci
6: sommelier.
5: Agora. Sommelier de vinho, né? Como é que é a tua construção profissional para chegar nesse nível de conhecer tanto sobre café?
6: Eu tenho já uma carreira, um tempo, na parte de hospitalidade, restauração, né? E principalmente na parte de serviço, né? Como chefe de salão, como maître, a gente acaba tendo que aprender um pouco de cada, né? Eu tenho formação de barista, também tenho como hobby a questão do sommelier de vinhos mesmo. E é importante a gente ter uma noção do cardápio, dos processos, para que a gente possa explicar para o cliente, ele entender o que ele está comendo. Às vezes ele pode ter uma alergia, alguma restrição alimentar, assim a gente consegue passar bem e receber ele bem aqui também.
5: É, muito disso. Até porque, né, pessoal, quem assina aqui, como se fosse um responsável técnico por esse projeto, é mais um projeto assinado pelo grande chefe, que é o Sérgio, né?
6: Isso.
5: Sérgio Jucá, que está agora

0: Inclusive nesse final de semana, e são três finais de semana consecutivos, ele tá no Rio, no evento Rio Gastronomia 2026. O Café da Fortaleza vai estar lá.
1: Vai estar lá. Nós temos um prato lá representando o café, que é um prato que depois do evento, ele vai estar disponível aqui também para o público também experimentar.
0: Ou seja, para o turista que vem visitar aqui, seja turista local, seja turista nacional ou até internacional,
1: sim,
0: passa a ser também um adorno, né, uma experiência a mais em estar nesse grande monumento que é a Fortaleza.
1: Sim, com certeza. A gente tem uma proposta aqui de tentar unir as origens, né, e o que a gente tem aqui próximo. Então, o nosso cardápio, ele tenta aí ser uma amálgama de três coisas. A gente tem um pouco de pratos que tem inspiração francesa, até pela nossa proximidade com a França, a gastronomia clássica, também gastronomia portuguesa e brasileira. Né? Então, as pessoas que vêm aqui, os turistas, eles podem também experimentar, né, as nossas origens, as nossas influências aqui no Amapá, por meio da gastronomia que a gente apresenta aqui.
0: Outro dia, aqui mesmo na rádio, a gente estava numa entrevista, numa conversa com a Associação dos Produtores de Café do Amapá. E o professor Daniel Chaves, que é historiador da Unifap, ele lembrou, olha, o café chegou ao Brasil por aqui. Ele entrou pela Guiana Francesa, aqui ainda não era Amapá, era Pará. Mas enfim, nós temos uma relação importante.
1: Sim, sim. O Brasil como o maior produtor de café do mundo, né? E a gente sendo o início dessa história, tem uma ligação, uma conexão muito grande.
0: É isso. É a bebida mais apreciada no mundo? Café?
1: Olha, se não for, tá entre as mais.
0: É isso,
1: com certeza.
0: Tiago, agradecer pela acolhida, viu? Desejar vida longa pro Café da Fortaleza.
1: Obrigado, Kleber. A gente que agradece aí, viu? Tá aqui com a gente, poder prestigiar também o local.
0: E dá para seguir nas redes sociais, né?
1: Com certeza. A gente tem o Instagram lá, Café da Fortaleza. Pode já estar acompanhando lá novidades, as movimentações que a gente tem.
0: Valeu, obrigado.
1: Nada, que agradeço.
0: Vamos tomar café, né, pessoal? 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Tem um repositório lá de todas essas resenhas aqui, tá bom? A gente se vê até qualquer hora.
2: 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Levantando a plaquinha do tempo, que ainda tem tempo que passa, tempo que voa. 9:07, eu disse 9:07, hora da hora. 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
2: Papo reto, projeto de entrevistas da Diário FM com candidatos ao governo do estado, prevê Dr. Furlan na quarta-feira amanhã, dia 23, e Clécio Luiz, o atual governador, para sexta-feira agora, dia 25/9. A emissora ainda avalia formato do grande debate previsto para o dia 1º de outubro.
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4: Turismo, a forte estiagem que atinge a região norte acendeu o sinal de alerta no trade turístico amapaense. A baixa dos rios já começa a dificultar o acesso a comunidades ribeirinhas e polos de ecoturismo. Agência de receptivo e seus guias buscam novas rotas, né, rotas alternativas para não cancelar pacotes já vendidos, o que poderia ter efeito extremamente negativo para o atual momento de aquecimento do setor.
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5: No último final de semana, 19 e 20 de setembro, o Tribunal Regional Eleitoral do Amapá, através da Comissão de Fiscalização de Propaganda Eleitoral, realizou a apreensão de cerca de 200 peças de campanhas eleitorais em locais proibidos em Macapá. O material apreendido pode ser resgatado pelos candidatos posteriormente. Essa foto não é daqui, mas segundo o secretário da comissão, Francisco Serafim, 199 wind banners, que é esse tipo aí de bandeiras, tipo veleiro, né, que vocês estão vendo na foto aí, foram recolhidas de jardins públicos e nas rotatórias da Orla de Macapá e rodovia Josmar Pinto, no bairro Universidade. Esse material apreendido estava em local proibido, no caso, em jardins e rotatórias, como eu disse. Em especial, nas rotatórias, o material estava dificultando a visibilidade de motoristas, podendo causar acidentes aí no perímetro. Em jardins localizados em áreas públicas, bem como em muros, cercas e tapumes divisórios, não é permitida a colocação dessa propaganda aí, propaganda de qualquer natureza, mesmo que não causando dano ao local. Propagandas como pichação, nutrição e

0: e a tinta, exposição de placas, estandartes, faixas, cavaletes, bonecos e assemelhados estão proibidos, viu?
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2: Olha, o governo orienta sobre fluxo para consultas e cirurgias eletivas na rede estadual de saúde. Para garantir o acesso aí a consultas com especialidades, né, e com especialistas, e quando necessário, cirurgias eletivas pela rede pública do Amapá, os pacientes seguem um fluxo que começa na unidade básica de saúde e passa pelo encaminhamento, cadastro no Superfácil e regulação estadual, até a avaliação especializada e a preparação para o procedimento. Abre aspas, olha, o paciente deve seguir corretamente o fluxo, desde o encaminhamento na UBS até a regulação e, quando indicada, a preparação para a cirurgia. É o que explica aí Everton Duvalli, chefe responsável pelo Centro de Ambulatórios de Especialidades. Né? E com o encaminhamento, o usuário deve procurar uma unidade do Superfácil para inserir a solicitação no sistema e aguardar o processo de regulação. O órgão responsável por organizar os agendamentos e entre em contato, né, com o paciente para informar a data, horário e o médico responsável pela consulta.
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3: Bandeira de luta. O fim da escola, da escala 6x1, virou uma das principais bandeiras da campanha de Randolfo Rodrigues, do PT ao Senado no Amapá. O senador tem defendido publicamente a redução da jornada de trabalho e colocou o tema entre as prioridades de sua atuação no Congresso Nacional, se reeleito.
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4: Hospedagem. Olha, hoteleiros e empresários do turismo debatem soluções para o aumento da demanda corporativa gerada pelo setor de óleo e gás. A falta de leitos qualificados e a necessidade de modernização dos serviços locais são vistas como desafios urgentes para o desenvolvimento do setor. O momento realmente exige planejar, projetar e realizar diversas ações de capacitação, seja para quem tem CPF ou CNPJ.
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0: O MPF voltou a pedir ao TRF1 a suspensão da licença que autoriza a Petrobras a perfurar poços de petróleo no bloco FZA M59 aqui na bacia da Foz do Amazonas, na margem equatorial. O recurso apresentado na quinta-feira pede que as atividades sejam interrompidas até que sejam aprofundados aí os estudos sobre os impactos a comunidades tradicionais e na pesca artesanal do Pará. Além do pedido de cessão da exploração, o MPF contesta a decisão que levou o caso na Justiça Estadual do Pará para a Justiça Federal do Amapá. O bloco explorado fica a 175 quilômetros da costa do estado. Segundo os procuradores federais, parte dos efeitos da operação também ocorre no Pará, principalmente por causa das rotas usadas pelos navios de apoio da Petrobras e da atividade pesqueira na região. Bloco FZA M59 integra a margem equatorial, faixa marítima do norte e nordeste brasileiro, formada pelas bacias da Foz do Amazonas, Pará, Maranhão, Barreirinhas, Ceará e Potiguar. A área se estende do Amapá ao Rio Grande do Norte e é considerada uma nova fronteira para a exploração do petróleo e gás no país.
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3: Plano! Jairo Paleta, que disputa o Setentrião pelo PCO, propõe Secretaria da Transparência com atuação em todas as áreas do governo em função de acompanhar a aplicação dos recursos públicos e funcionamento das diferentes áreas da administração estadual.
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7: BRF recupera veículo com motor adulterado e prende foragido por estupro de vulnerável. Ações foram registradas no sábado 19 em Larajal do Jari e Tartarugalzinho, durante fiscalização de rotina da Polícia Rodoviária Federal. Viu essa?
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4: Olá a todos e todas. Quando falamos em prevenção ao suicídio e valorização da vida, talvez seja importante pensarmos num questionamento. Como nós estamos vivendo hoje? Vivemos em uma sociedade que o tempo inteiro nos cobra produtividade, felicidade e sucesso. Então precisamos dar conta do trabalho, da família, das relações, das expectativas dos outros e muitas vezes ainda precisamos aparentar que está tudo bem. Mas nem sempre está. E é algo muito recorrente na clínica, inclusive enquanto uma queixa das pessoas. E talvez uma das grandes questões do nosso tempo seja justamente essa. Estamos cercados de pessoas, conectados o tempo inteiro, principalmente, mas muitas vezes profundamente com a sensação de estarmos sozinhos. Então a psicanálise, a psicologia nos ajuda a compreender que o sofrimento ele faz parte da experiência humana. Todos nós, em alguma medida, nos deparamos com perdas, frustrações, angústias e dores para as quais não encontramos palavras, sentido, certo? Então o problema é quando uma pessoa começa a acreditar que precisa enfrentar tudo sozinho. Então por isso falar sobre prevenção ao suicídio, valorização da vida, não é apenas falar sobre a morte em si, a finitude. É principalmente

sofrimento, sobre escuta e sobre a importância de criarmos espaço onde as pessoas possam dizer que não está bem. Ou seja, dar espaço para que as pessoas possam ser escutadas sem julgamento, sem críticas. E às vezes queremos encontrar imediatamente uma solução para a dor do outro. Dizemos, vai passar, você precisa ser forte, pensa na sua família, você tem motivos para viver, mas quando se trata da gente, aí é um pouquinho mais complicado, né? Então talvez seja necessário oferecer essa escuta tanto para si próprio quanto para o outro. Então, se você quer ajudar, você pode perguntar para alguém como é que você está, né? Algo muito mais simples. Mas perguntar como você está de verdade e está disposto a ouvir a resposta pode fazer uma enorme diferença. Então, valorizar a vida não significa negar que a vida também pode ser difícil. Não significa obrigar alguém a pensar positivo o tempo inteiro, até porque isso não é possível. Valorizar a vida significa reconhecer

0: tivemos um problema aí, né, pra carregar esse vídeo. O problema é, mas aí a gente pode rodar, né, amanhã novamente aí, agradecer ao psicólogo André Romero, aliás, ótima aquisição pro programa, viu, Lino Melo?
1: Sem dúvida alguma, desde os tempos do café.
0: Claro, e também lembrar, Lino Melo, passamos batido ontem. Sabe qual foi o dia ontem? Dia do radialista, olha.
2: Caramba!
0: Né? Parabéns aos nossos colegas, eu sempre digo
2: parabéns para nós.
0: Que eu não escolhi o rádio me escolheu porque desde quando eu nasci eu acho que eu já escuto o rádio, né? Por causa do Melo, escutava criancinha, tenho uma foto emblemática que eu sempre coloco.
2: Tem aquele fone que eu trouxe de Manaus?
0: Que eu sempre coloco nas redes sociais nesse dia, porque realmente o papai saía, o papai tá aqui na minha frente, ia pro rádio. Eu ficava escutando ele em casa e escutava realmente, foi tirada aquela foto e eu amo rádio, é uma profissão que eu adoro. E então, feliz dia do radialista para os nossos colegas radialistas.
1: A gente tem foto da Zil, faltava resgatar você em vídeo, né? Ouvia tua vozinha naquela época.
0: Ah, não, né?
1: Nessa como era o nome? Não... Clube do Guri? Como era
0: não,
1: nome?
0: Não, gente miúda, mas já foi já na minha adolescência.
2: Foi na...
0: Não, foi na TV Amapá já. Gente miúda, mas o
1: gente
0: rádio...
1: Gente miúda.
0: Eu digo que o rádio eu não escolhi, o rádio que me escolheu, porque quando eu já nasci praticamente dentro do rádio, por causa dele.
1: Também tive uma forte influência do rádio em casa.

0: Meu pai era, né? Agora já. Ele coleciona parabólica agora. O negócio dele é streaming agora. Mas ele colecionava rádio, meu pai. Tinha muito rádio.
1: É rádio, mano.
0: É, até que um dia, tanto eu pedi, ele me deu um que eu queria abrir o rádio pra saber de onde vinha aquela voz. Só deu pra salvar o ímã.
1: Você queria saber de onde vinha a voz? Essa é boa.
2: Gabástica. Eu
1: que vi essa voz. Coisa de criança mesmo.
0: É, coisa de criança. Da onde vem?
2: Curiosidade de criança. Vem, né? De onde é que vem essa voz aí? Tu abriste, destruíste o rádio.
0: Me deu um.
2: Pai, eu vou passar aí a foto.
0: Não, não tinha nada. Só o ímã, só deu pra salvar o ímã.
2: Ferrari, tá aí a foto. Foto original, viu, gente? Não foi passada por IA pra melhorar nada. É? Essa foto antiga não mesmo. É, eu acho que eu tinha o quê? Uns 4 anos ali? 3 anos? Acho que 3 anos.
1: Volta, volta a foto.
2: Coloca a foto aí. Zilzil com aquele fone do papai. E já treinando, olha, eu tava com o microfone.
1: Fala Franca de Manaus, eu trouxe de lá.
2: Papai. E já treinando aí, olha, com o microfone na mão. Cadê? Olha aí. Olha aí.
0: Rapaz, hein?
3: Lembra muito a Laurinha.
0: Podia ser pior, né? Podia
1: olha,
0: ser.
1: Olha o rádio, Zenit, quer dizer, Zenit.
2: E já treinando aí, ó, com o microfone o e o fone cima. Do papai.
3: Parece a Laurinha.
0: Poderia, poderia ser o fone do Rodrigo também.
1: O rádio lá em cima, esse rádio era bom pra caramba, pô. É, pegava tudo. E o fone que eu trouxe de Manaus, da Zona Franca de Manaus. Pô, e a Zona Franca de Manaus? Microfone do gravador. Microfone do gravador.
2: E eu só, gente. Tem, ele já me influenciava.
0: É a impressão, tem dois rádios ali.
2: Tem dois rádios ali. Tem dois rádios ali. Rádios, ó, um do lado do outro ali, ó.
0: É. Tinha um que tinha uma capa de couro, era um negócio bacana.
2: Tinha um rádio menor dele, eu lembro muito bem, um rádio menorzinho. E tinha o grande, né?
1: É, mas acompanhava, o grande ficava em casa.
2: É, ficava em casa. Engraçado, via, é como ficam as coisas na memória.
1: Onde eu via
2: o... É memória afetiva, se diz. É.
1: Era por onde eu via o José Lessa. PRC5, Rádio Clube de Belém do Pará. Programa Plantão da Meia-Noite. É, escutava.
3: É isso aí, radialista.
1: Zé Lessa, eu não sei por onde ele anda. Se já foi para outra jurisdição, mas eu ouvia José Lessa, Plantão da Meia-Noite, PRC5, Rádio Clube de Belém do Pará.
3: Isso aqui eu acho que ninguém sabe. Eu, quando garoto, ficava dentro do meu quarto. Sempre tive essa facilidade para imitar, né? Eu ficava dentro do meu quarto, criança assim, 10, 11, 12 anos, e eu ficava imitando os telejornalistas, né? William Bonner e vários outros. Esqueci o nome agora. Apresentadoras de telejornais, eu ficava imitando eles dando notícia, né? Com aquela voz impostada, assim.
0: Dando boa noite.
3: É. Ficava imitando e aí nem imaginava que um dia...
1: Ah, essa de imitador já vem de algum tempo.
3: Desde sempre, né? E eu ficava imitando
1: eles.
3: Como
1: é que surgiu?
3: Facilidade, surgiu na escola, assim, eu descobri na escola, por imitar meus professores.
1: Brincando com os garotos.
3: Brincando com meus colegas e eu imitava os professores. Ah. Imitava meus colegas, imitava os professores, imitava parentes. Porque já tem na nossa família, já vem assim de uma veia cômica, né?
1: Joel, sim,
3: meu pai imita muito bem, muito
1: Joel,
3: bem.
1: Senhor.
3: Imita muito bem. Meus tios imitam muito bem. Então já tem uma veia cômica na família. Aí,
0: olha,
3: e aí,
0: o Joel é o único que tem gente que imita a voz, né? Mas o teu pai, eles fazem o Heraldo Almeida, os trejeitos do Heraldo, o gestual do Heraldo Almeida.
3: Não só o Heraldo, mas como vários outros.
1: Eu não sabia
3: disso. E aí foi por causa dele que eu comecei. Eu comecei a imitar as imitações dele, né? Verdade. Eu imitava as imitações dele.
1: E depois o Luiz Melo me fez um radialista, né? O jovem brother nunca foi imitado pelo Joels.
3: Mais ou menos, também um pouquinho, limita um pouquinho o Jovem Brother.
1: Jovem Brother.
2: O que o rádio tem? O que o rádio tem? Tem que ter.
1: Tem que ter a malandragem do rádio, né? Senão.
3: Aí eu nem imaginava que podia trabalhar com comunicação.
1: Douglas,
3: por exemplo,
1: eu imito o Douglas.
3: A Douglas é o rádio jornalista. As antigas, né? O clássico, né?
2: Imita.
3: Qual notícia fala do Douglas?
1: Termino dizendo que hoje, na igreja da Zara do Jardim, tem a terça dos homens. Paz e bem.
4: Olívio Fernandes. Olívio Fernandes.
1: Não é imitação. É o Olívio Fernandes mesmo, tá aí ele, fala aí, rapaz!
5: Pois é, bom dia para você, os nossos ouvintes, telespectadores. Estou aqui na Câmara Municipal de Macapá, onde as imagens que a gente vai liberar para você agora é do pessoal da CETEP.

0: MAC. Hoje vai ser votado aqui o PCCR. E eu estou aqui com o Josué Gouveia, que vai dar informação. Josué, o que é a PCCR? Bom dia, programa Luz Bela Entrevista.
1: Bom dia. É o nosso plano de cargas, Carlos Carreiras e Remunerações, né? Contrata da nossa vida funcional. Então, o que nós estamos hoje almejando já é um anseio nosso desde 2023, certo? Do qual nós teremos apenas

0: muito felizes. Nós gostaríamos de agradecer a Prefeitura Municipal de Macapá, a Câmara dos Vereadores, todas as secretarias envolvidas para que isso pudesse estar dando certo, e também a Companhia de Trânsito e Transporte de Macapá e aos demais colegas, porque não foi um, não foi dois, não foi três. Foram várias pessoas da companhia envolvidas, os colegas concursados, igual a mim. E graças a Deus, hoje nós estamos colhendo essa bênção e queremos agradecer primeiramente também a Deus por ele estar dando essa oportunidade também.
1: Há quanto tempo vocês esperavam por essa progressão, por esse momento? E de repente chega agora no momento exato. Há quanto tempo vocês estavam esperando de ver?
0: Desde 2023 a gente está no sanseio, nessa labuta.
1: Vocês conseguiram na gestão passada?
0: Não. Mas nessa, graças a Deus, aqui, e foi um compromisso assumido pela atual gestão, quando assumiu a prefeitura, e graças a Deus está sendo cumprido.
1: O que significa na vida profissional e na vida pessoal do servidor com a aprovação disso?
0: Há uma valorização muito grande para nós como servidores, certo? Valorização financeira, valorização profissional, porque nós adequamos algumas gratificações, alguns adicionais, e a nossa vida financeira.
1: Tá certo, então vai correr daqui a pouquinho mais, expectativa é que seja aprovado mesmo, e vocês estão em massa aqui, o pessoal da CPMAC, né?
0: Sim, graças a Deus, aqui dá tanto o pessoal do quadro administrativo, quanto o pessoal do quadro operacional também. Nós somos uma família, né? Tanto o pessoal do administrativo, operacional, nós estamos unidos aqui pela causa.
1: Tá certo, então o Josué Gouveia, que é da parte administrativa da CPMAC, Melo, a sessão vai acontecer daqui a pouquinho mais, o diretor-presidente Michel vai também estar aqui presente, e o pessoal está marcando presença aqui da CTMAC, porque é importante para o cargo de planos de carreiras do servidor da CTMAC, que era uma promessa antiga, era um sonho antigo, na verdade, que hoje deve se tornar realidade. Daqui a pouco mais a sessão começa, são 9 horas e 28 minutos, daqui a pouco começa a sessão, já está lotado pelo pessoal da CTMAC. Aqui da Câmara de Vereadores de Macapá, Olívio Fernandes para o Luiz Melo Entrevista. Um bom dia, Melo, e até amanhã.
2: Bom dia, até amanhã, Olívio. 9h27. E como nada mais foi dito nem perguntado, então. Lamento muito informar. Mas é hora de baixar a cortina do show, porque tudo que a Luiz Melo Entrevista dura pouco. Muito pouco mesmo. Mas amanhã, quarta-feira, a gente volta. Outras notícias, comentários e entrevistas. O que você ainda não sabia, agora já está sabendo. Vamos indo, vamos com Deus. Bom dia, até amanhã. Obrigado, TV Marco Zero. Obrigado por acolher nosso conteúdo jornalístico de hoje com menos palavras inúteis e mais ações. Por quê? Porque quem tem palavras, mas não tem conteúdo, é como uma árvore que tem folhas, muitas folhas, mas não tem frutos. Amanhã vai ser outro dia. Deus quis, Deus quer, e assim será. Obrigado, Macapá.
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7: Diga lá, meu Amapá. Bora ligar o desconfiômetro? Tá por dentro do comparativo sobre promessas de campanha no Amapá? 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

0: meu amigo Netinho, tá tudo belê por aí?
1: Bom dia, Netinho.
2: Bom dia, meninas, bom dia, minha rapaziada, no meio que tá sempre ligado na programação da Diária FM 90.9, a partir agora estamos no ar, vamos pra mais uma edição do nosso programa Manhã da Diário, aqui nos 90.9, hoje me encontro na Ford Moselle, Duca Serra, quilômetro 3, Cabralzinho, hein? 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Vamos lá pra segunda parte da manhã, até meio-dia, tô no ar com você, programa Manhã da Diário, sempre no apoio cultural da Norte Home Center, do Banco Sicredi,

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0: Vambora que o programa Manhã da Dinheiro tá só começando. A gente chega junto contigo nas nossas manhãs aqui de segunda a sexta-feira, sempre depois do Luiz Melo Entrevista. Nós estamos por aqui do nosso programa Manhã da Diário. Rapaziada, 991-22-6978. Hoje tem acesso o nome, valendo R$200 a lista, hein? Então faça seu cadastro no hashtag acerte o nome, tem envelope premiado, tem um som secreto pagando R$140, tem game da hora até agora, quem fez mais fez 5 mil pontos. Será que essa é a semana dos 5 mil? Vamos saber na sexta-feira. Então bora, participe aí, 991-22-6978, faça seu cadastro para você participar das nossas promoções, para você participar das nossas brincadeiras, tá legal? 991-22-6978, quem tá do meu lado esquerdo, chegando e pulando de dois pés na porta, é meu amigo Herbert. Na sexta-feira eu não falei com o Herbert, bicho. Foi tão corrido o programa que eu não consegui bater o papo com ele. Então hoje a gente já começa a transmissão falando com ele.
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0: Ah, boa, queridão. Daqui a pouquinho o Herbert volta, porque agora eu vou mandar alô, hein? Tem uma galeraça fazendo aniversário hoje. Eu já vou mandar logo alô, porque o programa vai ficando corrido, vai ficando rápido. E a gente, pra gente não se perder, a gente vai começar já a mandar alô. Tem uma, duas, três, quatro pessoas. Bora mandar logo pras quatro agora. Vambora. Começar aqui pelo Júnior, né? O Júnior é filho da minha amiga Leila Ferreira. Fala, flamenguista Leila Ferreira. Alô, Júnior. Alô, Júnior. Alô, dona Leila, só felicidade aí com o filhão, né? Um abraço, Júnior. Tudo de bom, meu queridão. Mês de setembro, né? É o nosso mês, né? É o melhor mês do ano. É o mês de setembro. Bora falar da Malena? Malena tá completando 7 aninhos. Inclusive, tem vídeo dela daqui a pouquinho no WhatsApp da galera. A gente vai colocar no ar. Bora colocar a Malena pra falar comigo aqui. Vamos lá, Malena. Tá completando aniversário hoje. 7 aninhos. Alô, Malena. Gente fazer aniversário hoje? Tem mais gente, né? Simone Alves é esposa do meu amigo Fábio Assunção, Tornado Produções, hein? Se liga aí, Simone! Parabéns! Simone Alves! Tudo de bom, Simone! Você tá vendo que o megafone tá em ação, né?
1: Ei, te bota uma foto.
0: Vamos já. Peraí. Você gostou do meu megafone?
1: Só o filé, cara.
0: Pô, bacana. Bora.
1: É a melhor parte, né? É a melhor parte.
0: Peraí, tem mais um alô hoje, hein? Minha amiga Rosângela. Essa aqui é ouvinte das antigaças, velho. Tá de aniversário hoje, minha amiga vascaína.
2: Alô, Rosângela. Pá.

0: tudo de bom, hein? Uma sequência logo de quatro queridões, queridonas, que estão de aniversário hoje, no dia 22 de setembro. Tá fazendo aniversário? Manda pra gente seu nome, que a gente fala aqui ao vivo, tá bom? Ó, som secreto, R$140 essa semana, hein?
1: Que som secreto é esse?

0: secreto. 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

0: de Áries. Olha, Áries, tudo indica que vai entrar no modo workaholic e conquistar os seus objetivos. Você pode ganhar destaque e virar opção para uma promoção ou avançar em processo seletivo. De quebra, tende a se relacionar melhor com todo mundo, hein? O número é o 52 e a cor é o preto.
1: Touro, a lua aumenta suas chances de mostrar seu potencial, ganhar reconhecimento e se destacar. Suas ideias refinadas prometem fazer sucesso. Pode até rolar uma grande virada na carreira. Número 42, cor verde.
0: Agora você, Gêmeos.

0: crescido e tem tudo pra render din-din a mais. O número é o 53 e a cor marrom.
1: Câncer, networking, reuniões e alianças estão favorecidos hoje. Mas é de manhã que tem tudo pra rolar e um contato ou parceria capaz de levar bem longe. Pode ser um dia pra superar limitações e aproveitar as oportunidades. Número 10, cor amarelo.
0: E daqui a pouco a gente volta com mais previsões pro seu horóscopo aqui no Bom Astral. Pra quem é leão, virgem, libra e escorpião.
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0: 978, rapaziada. 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Papo de festa gigante, e você, claro, que vai poder curtir, vai poder dançar muito nesses 32 anos de festa do DJ Strong. 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
1: Valeu, meu queridão. Tem mais gente fazendo aniversário hoje. Então bora mandar alô aqui pra Natália Caroline, hein?

Parabéns. Grande Juca. Um abraço, meu queridão. Obrigado pela moral e audiência de todas as manhãs. Só saúde, só felicidade aí pra sua filhona. Tá fazendo aniversário hoje? Manda pra gente aí o seu nome, que a gente manda aquele alô maroto pra vocês, tá bom? Bom, galera, eu vou seguindo aqui na Forte Moselle, do Cacer, quilômetro 3, Cabralzinho, pra você que tá ligado aqui na programação. Tem muita coisa rolando por aqui. 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

0: 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Pra você poder aproveitar e comprar aqui com a gente, tá bom? 10h21, qual é a música? Será que alguém acerta amanhã?
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0: Quem sabe o nome da cantora e o nome da música? Ela é do segmento sertanejo, hein?

0: acertar. Qual é a música? Qual é a música?
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3: E agora mais previsões pra hoje, né, Kel?
4: É isso aí, Cido. Bora que tem mais previsões pro seu horóscopo e chegou a sua vez, Leão. Leãozinho, deixa eu te contar. Seu empenho, praticidade e produtividade no serviço prometem render os melhores rendimentos. A partir da tarde, pode trocar mais ideias com colegas, aumentar a clientela e também ampliar a sua rede de contatos. O número é o 19 e a cor dourado.
3: Virgem, seu lado prático e pé no chão tende a ganhar ares criativos, inovadores e avançados. Pode ser mais fácil criar e pensar para frente, ajustando a rotina e encontrando soluções diferentes para as tarefas ou chabus. Número 42, cor cinza.
4: Agora você, Libra. Librinha, a família e o lar podem pedir atenção, mas você tende a resolver qualquer parada de maneira prática e sem drama. E além de fortalecer a sua rede de apoio, tem tudo para fazer novas amizades fácil, fácil. Número 36, cor branco.
3: Escorpião. Manhã favorável para trocar ideias com os colegas, pois promete render boas ideias, projetos e até indicação para um job. A sua capacidade de imaginar e criar tende a fazer sucesso. Pode ter seu trabalho valorizado. Número 61, cor lilás.
4: E daqui a pouco a gente volta com as últimas previsões para o seu horóscopo aqui no Bom Astral. Para quem é Sagitário, Capricórnio, Aquário e Peixes.
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0: 10h32, tudo que é bom, toca onde?
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0: Finalizamos a edição dessa terça-feira das velhas do véio.
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7: Últimas previsões para hoje, Kel.
8: Vamos lá, Cido, chegou a vez de Sagitário. Sagita, seguinte, tudo indica que vai focar nas metas profissionais e vai cuidar melhor da bufunfa. O resultado? Decisões práticas, reconhecimento e saldo positivo no banco. Contatos e entrevistas mais favorecidos à tarde, hein? Número 23, cor azul.
7: Capricórnio, tende a mostrar serviço e ficar no comando, mas sem ficar batendo no peito, hein? Dia favorável para tomar decisões e planejar o futuro. E com sua boa lábia turbinada, pode ampliar o networking e ter êxitos em negociações. Número 57, cor laranja.
8: Agora você, Aquário. Olha, Aquário, você tende a tomar iniciativas nos contatos e firmar parcerias de sucesso que podem abrir caminhos profissionais e financeiros. De quebra, suas ideias e soluções para as finanças prometem dar muito bom. Número 8, cor violeta.
7: E para encerrar, Peixes, o trabalho em equipe tem tudo para ser mais eficiente e produtivo. As chances de crescimento são grandes e tão sonhada promoção pode chegar. À noite, sua imaginação fértil pode render ideias lucrativas. Número 52, cor azul.
8: E essas foram as previsões de hoje pra você.
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0: Muito bem, fechando o bom astral. Minha amiga Nacleia falou, Netinho, nosso signo de virgem deu isso. A cor acertei, hein? Estou de calça, minha calça é uma cor cinza. Abraço pra todo mundo, hein? 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
0: 25 minutinhos faltando para as 11.

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WhatsApp da galera, hein? Pra rapaziada participando aí com a gente. Já já tem o WhatsApp da galera. Só botar aqui a rapaziada pra falar já já. Não tá conseguindo aqui, né? Tá bom, beleza. Bom, vambora, participando aí todo mundo. Galera, é o seguinte, hoje Tele Petit Cirque, pra você poder curtir a partir das 8 da noite. Rapaziada toda convidada pra marcar presença lá no Tele Petit Cirque, pra você curtir aí mais um espetáculo, mais uma noite, hein? 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
0: 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Quem tá de plantão na hora do almoço hoje?
1: Eu não saio daqui, né? É das 8 até as 18 horas. Pode passar aqui comigo.
0: Então cola aqui no horário do almoço. Dá pra fazer test drive?
1: Dá, com certeza. Mas tem o Adriano também, tem a Andresa pra atender, tem o Emanuel.
0: Pronto,
1: né?
0: Tem uma galera.
1: A prontidão aqui, só pra te atender.
0: Adriano, Andresa, né?
1: Andresa
0: e o Emanuel, todo mundo ocupado.
1: Então, cada um tô com um cliente. Só eu que tô desocupado aqui.
0: Mas você vai pegar um cliente já pra vender um
1: mas
0: carro.
1: Mas eu tô atendendo aqui 100% no WhatsApp.
0: Então pronto, chama. Aqui. Chama o homem. 5 minutinhos faltando pras 11.

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0: Um minutinho faltando para as 11.

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0: 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Agora 11:14, hein?
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0: Bora colocar essa turma do bem para mandar aquele alô pra gente, participar conosco nessa manhã de terça-feira. Rapaz, quase a reta final do programa, hein? Piscou, o programa vai embora, hein?
2: Olha a mensagem.
0: E aí, Malena? Fala comigo!
3: Bom dia, meu amigo Netinho, Sandro Campos. Olha aí, hoje essa princesa está completando 6 aninhos. Sua fã, né, Malena?
0: É, Malena! Beijo do tio Netinho pra você!
2: Olha a mensagem, hein? Tem mais mensagem? Fala comigo.
4: Bom dia, meu amigo Netinho, Sandro Campos, já na escuta do programa Manhã da Diário. Sim, mano, hoje o céu amanheceu mais alegre, ensolarado. Hoje minha netinha completa 6 aninhos. Parabéns, Malena.
0: Aí.
5: Bom dia, meu amigo Netinho. Beleza. Bom dia, galera que já tá curtindo Manhã da Diário. Manhã calorosa, vamos que vamos. Josiane Trindade, daqui de Laranjal do Jari.
6: Bom dia. Eita, aqui o programa começou no gás. Bora pra cima. Aproveitar os momentos felizes que a vida nos proporciona. Eu já disse que você nasceu pra ser feliz, que a vida é bela já, né? Mas não custa nada repetir. Beijo de luz a todos. Eliana Nery de Atreda, Nery Grow, Perfumes e Cosméticos Novo Horizonte.
7: Bom dia, Netinho. Passando pra te desejar uma terça maravilhosa pro Wagner. E para todos nós que estamos na escuta, tá, Netinho? Vamos que vamos com o nosso Manhã da Diário, sempre ligado em você. É isso, Netinho.
8: Bom dia, Mabelebele, Tessou, nós tá como?
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0: Olha a mensagem, mandar um abração aqui pra

Eric, Alex, Frank Nunes, Rangel, Daniel, Fábio, Vinco, Matheus, Sidney Vieira, Caio Matias, galera aí da gráfica, das duas gráficas, né? Gráfica Vieira e gráfica Digital Print. Obrigado pela moral a todo mundo.

0: Meu amigo Irã Ribeiro, fala Irã, um abração pra você, meu querido, tudo de bom. Marlon Lustosa, aquele abraço, querido. A Leila também tá ouvindo, o Sandro César também tá ligado. Minha amiga Rosiane também tá ligada. Rosinete Rocha, lá na Ilha Rasa, também tá ligada aqui na programação. Valdir Vasconcelo, Valério Mendonça, Flávio Júnior, Carlos César, Reginaldo também tá ouvindo o programa. Aí sim, hein? Aí sim, aí sim, hein? Regis, obrigado pela audiência também, cara. Valeu pela moral de sempre, hein? Marlúcio, Alex Júnior, César, Valdira, Hermano, Valdenô, Bruno Ferreira, Deise, meu amigo professor de lei Iguaracira lá em Santana, Jaqueline também tá ligado, Ivan tá ouvindo, Reginaldo também tá ligado, o Freitas, o Alex, o Rubens, a Carlúcia, a Carla, o Eduardo, o Adriel, o Rubens, mandei bigode taxista, índio taxista, Jeff também que é taxista, um abração, Cleide, tá ligado também na programação, João Paulo, motorista pelo aplicativo, toda essa galera do bem, obrigado pela audiência sempre.
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0: Ó, chegou mais um queridão que tá fazendo aniversário hoje, então toma.

0: o seu dia, hein? Felicidade sempre. Abraço. Rapaz, tem uma galera. 1, 2, 3, 4, 5. Se é o sexto ou sétimo que a gente manda alô no Megafone, hein?
1: Megafone ativadíssimo hoje, hein?
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2: 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Terça-feira.

0: fofocando?
1: Bora lá, Cido. Olha a Anitta, gente. Foi oficialmente coroada como rainha de bateria da Grande Rio, sim!
0: Opa!
1: É, a cerimônia aconteceu na quadra da escola em Duque de Caxias. Marcou a chegada da cantora ao posto que pertencia a Virgínia Fonseca. A Anitta recebeu a coroa das mãos de Heloína dos Leopardos, que é considerada a primeira rainha de bateria da história do carnaval. Emocionada, a cantora...

0: Então,
1: vai ser preparado, hein?
0: Ah, mas ela manda bem, viu?
1: Eu também acho.
0: Eu também acredito. Boa.
1: Conta.
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2: Agora tem, hein?
3: Agora na Diário FM tem.
2: Bora.
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2: Não sei porquê, mas acho que hoje vai sair essa grana do Acerte o Nome. 200 contas, Adrianão. E aí, garoto?
4: Bora participar, eu vou no chute.
2: Nada, não gostei. Fala assim, eu vou faturar essa grana, Netinho.
4: Eu vou faturar essa grana.
2: Achei meio borocochô, mas um bora participar, Adriano.
4: Eu não sei nem o nome, mas eu vou tentar.
3: Acerte o nome.
2: Chayane, a primeira.
4: Daiane Oliveira.
2: Andrade. Chayane.
4: Andrade.
2: Bárbara.
4: Kelly.
2: Borges. Chayane.
4: Andrade.
2: Bárbara.
4: Borges.
2: Milton.
4: Nascimento.
2: Cunha. Chayane.
4: Andrade. Ei, Netinho, eu não sabia nenhum, Netinho.
2: Não, eu tô rindo da Bárbara, que poderia ser a Bárbara Kelly. Ô, produção, anota aí, Adriano. Vem aqui, Adriano.

0: Eu gostei, vou mandar a produção notar, hein? Bárbara, é uma personalidade, né, velho? É uma personalidade.
1: Neguinho, eu vou chutando, né?
0: Eu gostei. Já mandei a produção notar numa próxima. Colocar a Bárbara Kelly, pô. Ele é uma personalidade. Valeu a dica, Adriano!
1: Valeu, Neguinho, obrigado.
0: Um abraço.
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0: Game over. Olha, eu saio do Adriano da rádio e venho pro Adriano, consultor Ford Moselle.
3: Ford Moselle, é isso mesmo.
0: Tudo bem?
3: Você tá falando comigo.
0: É o outro Adriano, já vem de Adriano. Beleza. Pra cá, Adriano pra lá. Quem escolheu o seu nome, sua mãe ou seu pai?
3: Foi minha mãe.
0: Sua mãe, né?
3: Meu pai queria me colocar o nome de Balduino. Ainda bem que não
0: deu certo. Eu conheço o Balduino. Uhum. Eu trabalhei com um lá na TV Amapá, cara. Sim. Balduino.
3: Meu pai queria colocar... Eu via nos créditos, no final do jornal, né?
0: Pronto!
3: Eu vi, mas ainda bem que não colocou.
0: Balduino, eu só conheço um, seria o segundo. Adriano!
3: Adriano é mais bonito.
0: Tô sabendo que a nossa gerente bateu a loucura na minha amiga Carmélia.
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3: Com certeza, depois do sucesso do evento Acelera Ranger V6 no sábado, Netinho, muito cliente. 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Atendemos bastante clientes aqui, além de estreitar relacionamentos com o nosso cliente, que é o mais importante, né? A nossa gerente, ela prorrogou as condições do Acelera Ranger V6 até o final do mês, tá?
0: Ou até então, durar o estoque, porque é um lote, né?
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0: Nós começamos a transmissão falando com o Herbert, tinha 4.
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0: Aí o Herbert veio agora há pouco, já falou em 3.
3: Em 3,
0: então, foi vendido então.
3: Em 3, eu vendi mais uma agora.
0: Vendeu mais uma?
3: Tem só 2.
0: Esse senhor?
3: Não, foi um outro que veio antes dele, eu não consegui parar, né, até agora.
0: Eu tô vendo. E olha, sabe o que é legal? É o atendimento que é feito, né? Eu vi
3: com
0: que
3: certeza.
0: Você passou, eu calculei aqui, quase uma hora.
3: Uma hora com o cliente,
0: Mas é isso, né? Porque não é um bem barato,
3: com
0: né,
3: certeza.
0: Adriano?
3: Com certeza. E a gente costuma dizer que nós não somos vendedores, nós somos consultores de venda. Nós estamos aqui, né, fornecendo uma consultoria para o cliente, para a gente precisa identificar qual é a necessidade do cliente, que ele precisa de realmente um carro 4x4, uma V6, uma 2.0 mesmo convencional, né, e oferecer para o cliente o produto certo.
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3: Não.
0: Não é isso,
3: eu preciso identificar, fazer um mapeamento do cliente, sabe, o que realmente ele precisa, onde ele vai usar o carro, entendeu? 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
0: Isso é legal, porque você não quer só vender, você não quer empurrar.
3: Não,
0: você
3: com
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3: Cara, empresário forte aqui de Macapá também.
0: Bacana. Show de bola. Ele veio no lugar certo.
3: Lugar certo, com certeza.
0: E com o consultor certo.
3: Graças a Deus.
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3: clientes.
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0: Chama Adriano, o homem é
3: pé quente
0: demais. Vamos lá, rapidinho, apoio com o Troy. Volto já, galera. Obrigado pela audiência do mundo, hein? Na sequência tem game da hora. Eu conversava com o Sérgio Santiago ontem, né? Semana passada foi a semana dos 7 mil pontos, né? E eu já dei uma olhada. Eu não, assim, olhada que eu digo é.

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4: Vambora, rapaziada, agora 11h32. Em você,
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0: Iniciar. Valeu, Romeu. Valeu, Luciano, Priscila, galera sempre ligada. Luciano disse, Netinho, eu já pedi. Ele disse assim, só resumindo a mensagem que ele mandou, Netinho, estou usando a sua estratégia lá da louca pizza do Happy Hour, tendo pedido de manhã, tendo pedido à tarde e comida à noite. Aí, é isso aí, Luciano. O mundo é dos espertos, né? 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Luciano, o mundo é dos espertos. Vamos lá, que o nosso milkshake tá chegando. 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Bora começar a brincadeira, nosso milkshake. Produção, mixagem, filho da Dona Sultana, meu amigo Rômulo Cunha. 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Vamos dar o play!
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1: Conseguiu esconder toda a gestação, né? Nossa, velho. É isso. Ninguém tem foto, ninguém sabe muita coisa sobre o filho da Lady Gaga com o empresário lá, né? Mas tudo certo, tudo bacana. Lady Gaga, abracadabra, fechando por aqui o nosso milkshake das produções mixais do DJ Rômulo Cunha. Ele volta amanhã, hein? Com mais uma edição do nosso milkshake.
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1: Estou ouvindo fora do ar que o volume do rádio dessa pessoa está alto demais. Vai me deixar surdo.
5: Tá não,
1: não tá não? Não tem certeza?
5: Não, é porque o meu telefone tá muito baixo, sem ser ouvido agora.
1: Entendi. Bom dia, dona Silvia Pereira. Tudo na paz?
5: Bom dia, Netinho.
1: Me diga uma coisa, 20 faltando pro meio-dia. Já tem rango pronto por aí ou tá começando a fazer?
5: Já tá pronto. Desse temperão, dá arroz pronto só pra passar e esquentar o arroz.
1: Ah, mas não tá pronto então. Falta passar o bife.
5: Isso. Tá. Só na hora de comer, Netinho.
1: Só na hora de comer, né? Me diz uma coisa, o bife você passa o quê? Na manteiga, no óleo, no azeite? Ou tem aquela frigideira que o bife vai embora, que nem precisa usar nada disso?
5: Não, eu gosto de colocar, eu tempero com banha de porco.
1: Banha de porco?
5: É.
1: Essa eu não conhecia. Que é gostoso?
5: É ótimo, mais saudável do que o óleo.
1: É, falou e disse, ó, essa eu não sabia, mas claro que já existia, porque eu não sou cozinheiro, eu só entendo de comer, dona Silvia Pereira.
5: Eu não tenho
1: como. A senhora sabe que eu gosto de um bife, sabe como? Na manteiga capa.

0: cabeça de touro. O que, que a senhora diz? Já experimentou? Já experimentou?
1: Nem quero.
0: É boa. Não quero. É boa. Experimenta, mulher. Você vai gostar. Pega a cabeça, pega a manteiga.
1: Manteiga só no pão, não, papai.
0: Não, não, calma. Faça aí, depois me diga se é bom ou não.
1: Tá.
0: Tá bom.
1: Manda essa manteiga, né? Só aqui que pode comprar.
0: Que nada, deixa de choro. Deixa de choro. Silvia, quem fez mais fez 5 mil, tá ouvindo?
1: Tô ouvindo.
0: Posso começar a brincadeira?
1: Pode sim.
0: Boa sorte, começou. Agora.
2: Fase 1, valendo 2 mil pontos.
3: Qual foi a primeira emissora de rádio oficialmente inaugurada no Brasil? Sociedade do Rio de Janeiro ou Sociedade de Minas?
1: Sociedade do Rio de Janeiro.
3: Sociedade do Rio de Janeiro, fundada em 1923.
2: Fase 2, valendo 3 mil pontos.
3: Em qual rio estão localizadas as cataratas do Iguaçu? Rio Doce ou Rio Iguaçu?
1: Rio Iguaçu.
3: Rio Iguaçu.
2: Fase 3, valendo 5 mil pontos.
3: Qual jogadora é a maior artilheira da história das Copas do Mundo de futebol feminino? Formiga ou Marta?
1: Marta.
3: Marta, com 17 gols.
1: Todo mundo foi embora.
0: Já temos alguém com 10 mil pontos na bagaça.
1: É, que fim.
0: Chutou quantas? Não vale, não engana.
1: Nenhuma, Nath.
0: Você sabia todas?
1: Todas.
0: Deus tá vendo. Olha, Deus tá vendo o que você... Como é que é?
1: A maior primeira...
0: Ficou ruim demais a ligação. Ô Silvia, obrigado, valeu pela sua participação. Tchau.
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0: Bom, 10 mil pontos, né? Ela disse que não chutou nenhuma, né? Deus tá vendo, né? Deus tá vendo. Tudo bem. Silvia, é isso. Terça-feira, eu pensei que ninguém ia fazer 10 mil pontos. Semana passada ninguém fez, a senhora fez hoje. E é isso. É curtir o resto da semana com 10 mil pontos na parada.
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0: Olha, mandar um abração aqui pro Valdenor. Grande Valdenor ligado com a gente. Valeu, Valdenor. Um grande abraço. Minha amiga Samile. Coronel Samile. Aí... é gente finíssima, gente do bem, pra aguentar o Elson Sammy, Jesus Maria José, meu Deus do céu, hein? Você tem um lugar no céu, minha amiga, Coronel Samir. Vai trabalhar hoje, Sammy? Ontem não foi, né, velho? Segunda-feira nunca vai, né, bicho? É louco, quem tem um brother como Rodrigo Silva, é doido, na segunda-feira nunca trabalha, mano. Ontem não trabalhou, que eu sei. Abraço, minha amiga. Coronel Samílio, um abração. É a esposa do Sam, hein? Um abraço, Sam. Valeu. Vê se você vai trabalhar hoje, velho. Não vai faltar no trabalho hoje, tá bom? Galera, tô aqui na Ford Moselle, reta final do programa, 15, faltando pro meio-dia. Bora lá pro nosso Conta Tudo!
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0: 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E chegamos agora a Quem Ama Cuida, Kelzinha.
4: Olá, minha gente, resumão da novela pra você nessa terça-feira. O que vai rolar, hein, Ciro?
6: Vou te contar. Rola, hein?
4: Olha, Bia e César vão encontrar o laudo feito pelo assassinato de Arthur e descobrem que a Adriana é a fisioterapeuta que atendeu César. Porque assim, você sabe que o César, ele tá atrás do lance, do negócio do pai dele, né?
6: Sim.
4: E agora ele foi lá com esses laudos, né? Foi pesquisar o lance do pai dele e descobriu o negócio do Arthur. Babado.
6: Quanto mais mexe, pior fica, né?
4: Eita, gente. Já a Francesca vai aconselhar o Otoniel a conversar com César sobre seu pai. Ih, gente. Será que o Otoniel vai ficar sabendo sobre esse laudo?
6: Será?
4: Ó, o Yuri e o Nicolau vão se encontrar na casa da Brigitte. E o Rafael vai comentar com a Andréa que notou um interesse estranho de César e Bia sobre a morte de Arthur durante o encontro com eles. O Nicolau vai enfrentar a Pilar e a Adriana vai receber uma mensagem do César pedindo pra ela ir até a sua casa com um advogado.
6: Será que ela vai?
4: Ai, gente.

0: Thiago na sociedade.
1: Eita, Lili.
0: Pois é, já o Ademir fica sabendo por Luan que a cunhada de Dalto vendeu os arquivos do perito.
1: Mas que muvuca dessa novela, hein?
0: E Adriano e o Pedro vão descobrir que o César encontrou os laudos originais da perícia do assassinato do Arthur Brandão.
1: Pronto.
0: Eita, o que, que será que vai rolar, hein, gente?
1: Essa terça-feira vai ser brava. Essa semana tá quente, hein?
0: Promete, né?
1: Meu Deus do céu. Quem é?

0: promete. 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Agora tem Drops do Pet chegando no seu rádio.
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2: Agora é a vez deles.
3: Drops do Pet chegando com uma pergunta que todo tutor já fez. Ele derrubou de propósito? O gato olha pro copo, encosta a pastinha uma vez, encosta de novo e pronto, tudo no chão. Mas antes de acusar o bichano de maldade, saiba que esse comportamento pode ter relação com curiosidade e instinto de caça. Os felinos usam as patas para explorar objetos e descobrir se eles se movem. E quando percebem que determinada ação também chama a atenção do tutor, podem aprender a repeti-la. A solução? Oferecer brincadeiras e estímulos adequados e, claro, não deixar aquele vaso de estimação na beirada da mesa. Com gato em casa, prevenção também é decoração.
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0: 11, faltando pro meio-dia.

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12: De volta, rapaziada. 5 minutinhos faltando pro meio-dia, hein? Finalzinho do horário, hein? 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
1: Gente, tô indo embora. Amanhã eu vou ficar por aqui, que eu vou fazer link aqui ao lado. Já vou ficar por aqui. Tem uma cama aí em cima pra eu dormir?
0: Tem.
1: Então pronto, vou ficar por aqui direto. Amanhã eu tô na MCP Veículos, colado aqui na Ford Mosel. Gente, um abraço pra todos. Boa terça-feira. E vambora, que a semana tá só no início ainda, hein, Alisson? Calma, Alisson. Não sei por que isso, velho. Ficar mandando mensagem. Tanta agressividade com esse locutor. Vou levar essas mensagens pra direção da rádio, tá bom? Fique sabendo disso. Um abraço, galera. Tchau.
2: Tchau, tchau, amor.
3: Ah, Netinho.
2: Eu vou embora.
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2: Na Diário 12:35, boa tarde.

0: maravilha, galera. 12 horas e mais 35 minutos. Muito boa tarde! Começando a partir de agora aqui na minha, na sua, na nossa Diária FM 90,9, o programa. 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
0: O nome da rádio é... Diário FM. E o programa, carimba de novo aí, carimba, carimba. Hoje é terça-feira. Hoje é dia 22 de setembro. É o dia da árvore hoje, é?
2: Acertou.
0: É o dia da árvore hoje, é. Então, é, já aproveitar aqui para agradecer a audiência. O Alisson ficou pensando muito. Daqui para as 14 horas ele me dá a resposta se é o dia da árvore hoje.
3: Mas olha, não,
0: acho
3: Rodrigo,
0: que é o dia da árvore.
3: É hoje, dia 22, é também dia de
0: dia da juventude, né?
3: Do contador.
0: Ah, do contador.
3: Nosso amigo Aleixo.
0: Aleixo.
3: Pela manhã tava falando, inclusive, sobre essa data.
0: Ah, o dia da árvore foi ontem. E o dia da juventude é quando? O dia da juventude também é hoje, né? É, inclusive foi o tema do editorial do Melo, né? É, café no bule, é, café no bule. E é isso, nós estamos aqui, olha, o Netinho, por que o Netinho tem com tanta pessoa, hein?
3: Olha, ele tava brigando comigo hoje, Rodrigo Silva, no caminho pra cá, eu estava com a minha esposa. E aí ele falando, rapaz, ele falando brabo no ar,
0: disse,
3: cara, olha,
0: ele
3: brigou
0: apareceu,
3: comigo,
0: olha,
3: cara,
0: disse,
3: olha.
0: Ele apareceu.
3: Pois é.
0: Ele para ouvir segunda-feira só pra ver se tu
3: é, eu sei disso.
0: E ele pede pra me cortar o teu ponto.
3: É, eu sei também.
0: Ele disse,
3: obrigado.
0: Corta o ponto dele. Eu falei, não, o cara tá lá, tá agoniado lá, tá... Ele tá desde sábado que não toma banho.
3: Literalmente.
0: Ele precisa...
3: Ele já comprou
0: 4 garrafões de 20 litros pra lavar o lânio.
3: São quatro realmente. Teve que comprar, viu? Porque o negócio ali pras bandas da Zona Norte. Faz tempo que não chove, Rodrigo Silva, e chega essa época do ano.
0: Tá sacando.
3: Setembro, outubro, novembro. Fica muito complicado ali. Os poços acabam... secando de fato. Ei, Netinho!
0: É.
3: Para de brigar no ar, Netinho, comigo, cara. Oxe, tu é doido, né? Ele me deu um puxão de orelha pelo rádio e eu levei o um puxão de orelha também da patroa.
4: Tu diz, né?
3: É, tô te falando, tia Maria. Pois não é.
0: Aí,
3: é,
0: o Netinho, tá ligado? Nosso elétrico, Netinho. Tá aí, feliz da vida com o Mengão, líder do Campeonato Brasileiro, segue o líder, classificado pra semifinal da Copa Libertadores, vai jogar contra o Estudiantes. Vasco também não vai mal das pernas,
3: ele
0: vai
3: tá
0: bem, obrigado, né?
3: Vasco. Olha, eu já tô torcendo agora, viu, Rodrigo? Eu já tô torcendo. Eu já tô torcendo pra que o Flamengo seja ou campeão brasileiro ou campeão da Libertadores.
0: Porque vocês
3: tu
0: vão ganhar.
3: Já parou pra pensar que nós podemos fazer duas finais.
0: É, da Supercopa e da Recopa.
3: Tu já pensou, tu já imaginou, cara?
0: Meu amigo...
3: Olha, eu já tô torcendo pra que isso aconteça. Hoje, no atual momento...

0: do Vasco da Gama, com o atual elenco que tem, eu já estou torcendo para que isso se concretize. E olha que eu não gosto do Flamengo, mas se for para ser campeão brasileiro, beleza. Se for para ser campeão da Libertadores, vambora para o embate. E eu já estou esperando, aguardando. Porque vamos sair... Aliás, já saímos da zona de rebaixamento. Vamos para a final da Sul-Americana. Vamos ser campeões da Sul-Americana. Vamos para a final da Copa do Brasil. Seremos campeões da Copa do Brasil. E aí lá na frente a gente conversa, viu? Ninguém morre nos devendo. Exatamente, Maria.
1: Muito bem, tá aí então. Elson Summer e a sua saga rumo... Faz tempo que o Vasco não é campeão de nada, né?
0: Muito cara? Tempo, cara. E esse ano seremos duas vezes campeões. É, vamos ser campeão de duas grandes competições. E aí, amigo, esquece. É o gigante almirante.
1: Será, acordando. Tia Maria? Será, Tia Maria, que vai ser campeão das duas competições,
2: vai.
1: Tia Maria?
2: Vai não!
0: Vai sim.
2: Ele não vai, não!
0: Vai sim.
1: E o Flamengo? Vai ganhar?
0: Vai não.
1: Sim! Vai ganhar a Libertadores?
0: Sim!
1: Vai ganhar o Brasileirão?
0: Sim!
1: Vai bater no Vasco de novo?
0: Sim!
1: Olha, tá. É mais certo. E o Vasco, vai ser campeão da Copa do Brasil?
2: Não vai, não. Ele não vai, não.
1: Vai ser campeão da Sul-Americana?
2: Não vai, não.
0: Olha, Rodrigo Silva, aproveitar esse momento de esporte já pra mandar um abraço aqui todo especial. Presidente Ricardo Almeida, presidente do São José de Futsal, viu?
1: De futsal, né?
0: Exatamente. Um abraço pro Rômulo também, que é assessor de comunicação.
1: É presidente ou diretor de futebol?
0: É, na verdade, é o diretor de futsal.
1: O vice-presidente de futsal.
0: É o diretor de futsal.
1: Porque o presidente do São José mesmo é o Vicente Cruz.
0: É o Vicente Cruz,
1: né?
0: Cruz, exatamente.
1: Vicente Cruz,
0: é. Mas o Ricardo é o cara que comanda o futsal, faz um alto investimento lá, realmente gasta porque gosta do futsal. E agora o São José trouxe um grande retorno. Então, parabenizar aí o Ricardo, toda a diretoria do futsal do São José. Foram lá no Espírito Santo e conquistaram um título inédito de forma invicta. O detalhe, viu, Rodrigo Silva? Batendo em dois grandes clubes do Brasil. Passaram na semifinal pelo Vasco da Gama, venceram 4-3 o Vasco Futsal. E na final venceram o Sport pelo placar de 1-0. E agora o São José elevou, né, o nosso futsal e colocou a federação, a nossa federação mapaense de futsal, na elite da Taça Brasil do ano que vem, 2027. Vai jogar ali contra os grandes clubes do futsal brasileiro. Então, parabenizar aí o São José pela grande façanha, pela grande campanha. E agora o São José já se prepara também, já retornaram e já se prepara para três outras competições, Rodrigo Silva. A Série Ouro, aqui, que é o nosso campeonato local. Tá jogando o Campeonato Brasileiro, vem de vitória, inclusive. Bateu a Chapecoense. Aqui vai jogar essa semana agora contra o América de Minas Gerais e daqui a pouco vai viajar e joga lá em Rondônia, se eu não estou enganado, a Copa Norte. Então são várias competições aí pro São José.
1: É o programa Vem Que Tem, que já está no ar aqui nas ondas da 90,9. Na técnica está ele, o Alisson Brito.
3: Fala, Patinho!
1: A apresentação é minha. E dele, do nosso Gito Pequeno! Chama ele aí, Tia Maria. Chama ele, Tia Maria.
3: Ei, Jabuti da Xuxa.
1: Boa tarde, Sammy.
0: Fala, Rodrigo. Boa tarde pra você. Alô, Alisson Brito. Alô, Tia Maria. Boa tarde pra todo mundo aí. Ei, Tia Maria, calma aí. Hoje é terça-feira ainda. A semana tá só começando. Bem relaxado e bem tranquilo. 12 horas e 43 minutos. Estamos aqui direto do Sistema de Áreas de Comunicação aqui na Coriolanjo K456 no centro de Macapá. E a partir de agora tá no ar o meu, seu, nosso Vem Que Tem Especial.
1: Olha, já chegando com uma informação, uma notícia. Tava todo mundo apreensivo aí, todo mundo preocupado, muita gente fazendo oração, mas infelizmente as notícias não são boas, né? Os destroços do helicóptero com o cantor Rick, da dupla com Renner, que desapareceu na Serra de Santa Catarina, foram encontrados nesta terça-feira, dia 22, e 5 corpos foram localizados. A informação foi confirmada pelo Corpo de Bombeiros. A aeronave desapareceu na tarde de segunda-feira, dia 21. Além de Rick, estava no helicóptero o empresário Bruno Avelar, o videomaker Paulo Soares, o piloto e o copiloto da aeronave. A identidade dos dois ainda não foi informada. A aeronave decolou de Porto Belo, no litoral norte, durante a manhã de segunda-feira, dia 21, com destino a São Joaquim, na Serra, e não chegou ao local previsto. A região tinha a previsão de fortes tempestades, segundo o Instituto Nacional de Meteorologia, o IMET. A operação contou com uma aeronave que encontrou os destroços aproximadamente 40 bombeiros.

0: Dois cães farejadores, mais de 10 viaturas e drones com capacidade de identificação térmica. O helicóptero é um Bell 430, fabricado em 2001, com capacidade para um piloto e 7 passageiros. Segundo a ANAC, a aeronave está com a situação regular e tem certificação de operação válida até 11 de agosto de 2027. Registros feitos nesta manhã mostra a presença de nevoeiro na região, Elson Sami.
1: Pois é, Rodrigo Silva, então desde ontem, né, praticamente essa situação toda nos noticiários, nas redes sociais, muita gente falando sobre essa situação e como você bem disse, Rodrigo Silva, muita gente torcendo, claro, orando para que simplesmente as pessoas que estavam no helicóptero pudessem ser encontradas. Hoje pela manhã, inclusive, aqui no programa Luz Mello Entrevista, né, o comandante Carlão falou sobre essa situação, falou sobre o helicóptero e explicou um pouquinho mais sobre todas essas situações, falou ali da área onde o helicóptero teria desaparecido, que é uma área de difícil acesso, mas infelizmente com essas notícias que não são nada boas, nada agradáveis, a gente lamenta demais. E a gente vai continuar trazendo novas informações, novas atualizações, assim que nós tivermos outras informações. Por enquanto, a gente fica aí todo o nosso sentimento para que toda essa situação possa aos ser resolvida. Aos fãs,
0: familiares,
1: exatamente,
0: né?
1: Viu, Rodrigo Silva? O cantor, que é o Rick, a gente está até mostrando aqui nas nossas imagens, para quem está nos acompanhando através do Facebook. E junto dele também tinham várias outras pessoas, inclusive tinha um influencer, né, que realizava um trabalho de muito respeito aqui dentro do Brasil, nos Estados Unidos também. Mas daqui a pouquinho a gente traz todas as informações, todos os esclarecimentos até o final aqui da nossa edição dentro do Vem Que Tem.
0: Muito bem, 12 horas e mais 46 minutos, 12 e 46, abraçando a galera que já está ligada aqui no nosso programa. Agradecer a audiência aí da turma que está mandando mensagem, mandar um abraço para a Cléo, lá do Novo Buritizal. Boa tarde, já ligadinha no programa, Pena Nogueira, lá do município de Santana, já pedindo para colocar seu nome aí no sorteio que estará sendo feito aqui no programa Vem Que Tem, na próxima sexta-feira. Marta Maria do Zerão, boa tarde também. Obrigado pelo carinho, obrigado pela audiência. 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

0: Olha, estamos de volta e são 12 horas e 51 minutos, 12 e 51, nosso Vem Que Tem nessa terça-feira. 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

0: 54, hora certa pra você que tá ligado acompanhando aqui o programa Vem Que Tem. Mandar um abraço aí pro meu grande amigo Diogo Pontes. Alô, Diogo! Um abraço, tá acompanhando aqui a nossa programação, sintonizado, acompanhando aqui o programa Vem Que Tem. Valeu, Diogo! Obrigado aí pela audiência. É nosso ouvinte de carteirinha aqui do programa Vem Que Tem. Valeu, Diogo, sucesso é pra você, uma excelente terça-feira. Quem mais tá ligado? Coloca o meu nome no sorteio da promoção dos prêmios. Meu nome é Joana Souza, sou do bairro Beirol. Obrigado aí, Joana. Também tá ligado aqui acompanhando o programa Vem Que Tem. 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

0: 12:57, 12:57. Deixa eu aproveitar também para mandar um abraço aqui para quem está nos acompanhando, acompanhando aqui a nossa programação. Boa tarde, eu sou o Summer, me coloca no sorteio. Eu sou o Adriano Augusto, ligado no Vem Que Tem. Bom trabalho para todo mundo aí que quer participar do sorteio da JL, valeu. Boa tarde, aqui a Dona Jerusa está nos acompanhando, também mandando sua mensagem. Valeu, meu amigo Rômulo, continua acompanhando também a nossa programação. Olha, um abraço também aqui todo especial, sabe quem? Rodrigo Silva, nosso amigo Evandro. Já ouviu falar do Evandro Cuduro?
1: Isso, grande Evandro.
0: Exatamente. Um abraço pra ele. Aqui do Formigueiro, da área do Formigueiro aí, ele é ouvinte de todos os dias do programa Luz Mello Entrevista. Inclusive tem uma participação lá e é ouvinte também do Vem Que Tenha. Sempre ouve aqui a programação da 90.9 e ela da Secretaria Estadual de Cultura, fazendo um grande trabalho. Um abraço, Evandro, pra você, um abraço pra Adalberto, um abraço pra toda a galera aí da Secult também, acompanhando a nossa programação. 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
3: Olha, estamos aqui nas ondas da 90,9 Diário FM, programa Vem Que Tem, abraçando meu grande amigo Irandir Ferreira. Alô, Didi, presidente do Inorte, ação que muda o mundo, ligadinho aqui acompanhando o programa Vem Que Tem. Mandar uma boa tarde também pra ela, nossa pintante, grande Elisa Congó, rapaz, um abraço pra ela. Tá ligada também acompanhando aqui o programa. Alô, pintante! Ela tá ligada. É a diretora presidente do IMPROI, Instituto Municipal da Promoção da Igualdade Racial. Ela que está aí levando muito mar abaixo, muito batuque. Tá com o Museu do Negro também funcionando da melhor qualidade. O trabalho aí, a mulher da cultura. Grande Elisa Congó, sempre sintonizada, acompanhando aqui o nosso programa Vem Que Tem. 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

Olha, 13 horas e mais 3 minutos, 13 e 3. Temos aquela entrevista lá, Wallace. Agora há pouco a gente fez. A gente vai falar aqui um pouco de eleições 2026. E hoje o Tribunal Regional Eleitoral do Amapá está aí passando informações a respeito da fiscalização, a atuação da fiscalização da propaganda eleitoral.

0: né, que vem acontecendo, né? A equipe da fiscalização, que atua na fiscalização da propaganda eleitoral, está aí com essa missão, fazendo um balanço do trabalho que vem sendo realizado. Por exemplo, só no último final de semana, a fiscalização apreendeu 199 wind banners. A gente vê aí aqueles wind banners que ficam nas ruas, né, colocados lá. De acordo com o Tribunal Regional Eleitoral, esses 199 wind banners, eles foram instalados irregularmente em jardins públicos e também rotatórias de Macapá. E é uma ação coordenada aí, que faz parte, na verdade, do trabalho permanente da Justiça Eleitoral para garantir o cumprimento das regras de propaganda eleitoral e também preservar a segurança de motoristas e pedestres. Você acompanha agora aqui na nossa reportagem, aqui dentro do programa Vem Que Tem.
1: Começar aqui com a Cris Matos, que vem acompanhando, representando o Tribunal Regional Eleitoral, fazendo a fiscalização dos materiais de campanha, materiais publicitários que são utilizados pelos candidatos, e essa fiscalização intensa e já inclusive com alguns flagrantes de colocação, por exemplo, de weed banner em locais inapropriados. Explica pra gente como é que funciona, Cris.
2: Então, a nossa fiscalização, ela é regulamentada pela Resolução 23.610 de 2019, que fala o que é permitido e o que não é permitido. Então, a gente faz essa fiscalização sobre a orientação do Dr. Marconi Pimenta e a gente visualiza ali os materiais, eventuais irregularidades, fazendo cessar essa irregularidade através do poder de polícia administrativa.
1: Uma das grandes ocorrências é exatamente na questão dos passeios públicos, né?
2: Sim, com certeza. A gente não impede que seja feita essa publicidade em nenhum momento, mas ela precisa atender essa legislação eleitoral e, assim, não pode atrapalhar o passeio público nem estar em locais que não sejam permitidos. E em relação a isso, a fiscalização, ela tem se mostrado bem atuante.
1: Em relação, dentro dessa questão da fiscalização, materiais já foram apreendidos, né?
2: Sim, com certeza. Só esse final de semana, a gente apreendeu cerca de 200 weed banners que estavam em locais não permitidos. É importante ressaltar que esses weed banners, eles podem ser solicitados de volta pelo candidato, pela sua equipe jurídica, e eles podem vir aqui no tribunal se apresentar para retirar esse material de volta, para ter de volta esse material.
1: Agora, os candidatos que cometem esse tipo de infração, quais são as penalidades que eles estão sujeitos?
2: Então, em relação a esse poder de polícia, a gente faz a orientação, eles podem ser notificados e pode haver desdobramentos em relação às condutas vedadas nas esferas judiciais.
1: Tem também a questão de horários, né, que são permitidos para colocação, tipo a partir das 8 horas da manhã até as 22 horas.
2: Em relação às bandeiras móveis, porque atualmente não é permitido bandeiras fixas. Então, as bandeiras móveis, elas podem estar de 6 da manhã às 22 horas da noite. Após isso, esse material precisa ser retirado pelo candidato e sua equipe.
1: O cidadão, o eleitor também pode colaborar fazendo as denúncias, né?
2: Sim, essa fiscalização, ela é feita pela nossa comissão de fiscalização, mas o cidadão e o próprio eleitor também pode auxiliar através do aplicativo Pardal. Nesse aplicativo você faz o registro com informações mínimas, como endereço, local e qual seria eventualmente essa irregularidade. É importante ressaltar que o próprio aplicativo, ele possui uma IA integrada que auxilia você a identificar qual seria essa irregularidade.
0: Muito bem, tá aí a Cris, que representa o Tribunal Regional Eleitoral, falando, prestando esse esclarecimento aí, portanto, no clima das eleições 2026, faltam 12 dias, né? 12 dias para o primeiro turno das eleições.
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0: Olha, agora são 13 horas e mais 9 minutos. Hora certa para você ligado aqui no programa Vem Que Tem. Abraçando meu grande amigo empresário Geodiandro, CEO aí do Grupo Amapuera. Tá ligado, acompanhando aqui a nossa programação. Valeu, Geo. Aquele abraço, meu irmão. Obrigado aí pela audiência, sempre nos dando carona e ouvindo aqui o programa Vem Que Tem da 90,9. Olha, vem aí a maior e melhor cobertura no clima das eleições 2026. Lembrando que vamos ter aí, no domingo da votação, dia 4 de outubro, a partir das 5 horas da manhã, Elson Summer, de 5 às 8 horas da manhã e de 8 ao meio-dia, J. Ney. À tarde, o Olívio Fernandes comandará aí a audiência com os nossos repórteres girando aí os quatro cantos da cidade de Macapá, em todo o estado do Amapá, do Oiapoque, a Vitória do Jari, com correspondentes acompanhando aí a votação no primeiro turno das eleições. E às 17 horas, a marcha da apuração, você vai poder acompanhar aqui com os nossos analistas, nossos repórteres e toda a nossa equipe envolvida aí na maior e melhor cobertura das eleições 2026. Temos ainda os dois próximos candidatos que estarão aí na rodada de entrevistas com os candidatos ao governo do estado. Amanhã, de 8 às 9 horas, será o candidato Antônio Furlan, do PSD, ex-prefeito de Macapá. E na sexta-feira, governador Clécio Luiz, candidato à reeleição, governador Clécio Luiz, do União Brasil. E dia 1º de outubro, o debate mais democrático do rádio amapaense. É o debate aqui do Sistema Diário de Comunicação, com a presença das torcidas, numa grande festa aí democrática, no tirateima aqui dos eleitores, e é claro, com a presença dos candidatos ao governo do estado do Amapá. Então essa é a programação do Sistema Diário de Comunicação na maior e melhor cobertura das eleições 2026.
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0: 13 horas e 12 minutos, 13 e 12. Olha, vamos falar aqui de uma super programação, Alisson, uma rifa que estará acontecendo. Para você fazer o convite especial, a rifa para a festa das crianças da Rua Jatobá, meu caro Elson Sami.
9: Tem o Rodrigo Silva, feliz dia das crianças. E essa rifa para a festa das crianças lá da Rua Jatobá vai acontecer agora no dia 3 de outubro. O valor aí da contribuição, apenas R$5. E você vai concorrer a um kit da Natura, a um kit do Boticário, um liquidificador e uma sanduicheira para você participar e ajudar a fazer essa festa ainda mais especial. E para você que quer participar, a chave Pix aí para sua contribuição é o 96 991 20 3063, tá? Esse é o Pix da Marli da Conceição, Portugal, para você comprar aí a sua rifa para a festa das crianças da Rua Jatobá. A chave Pix é 96 991 20 3063. E tem também o próprio número de telefone da Marli para você entrar em contato, 991 20 3063. Vamos juntos para poder fazer a diferença e fazer uma festa bonita aí para todas as crianças lá da Rua Jatobá. Então participa aí da rifa, um kit da Natura, um kit do Boticário, liquidificador e uma sanduicheira por apenas R$5. Você garante aí a sua rifa, 96 991 20 3063. Se quiser mais detalhes e informações, fala com o Rodrigo, fala com o Elson Samer, fala com o Alisson e a gente manda aí o flyer oficial para que você possa contribuir e participar.
0: Olha, participe então, tá bom? Apenas R$5 é o valor da rifa. Você que está nos assistindo concorre a esses prêmios que o Elson Sami falou agora há pouco, para uma boa causa, né? A festa da criançada, as crianças aí.

0: vão ter um dia especial com todo o valor arrecadado dessa rifa, que vai ser para a Festa das Crianças da Rua Jatobá. Rua Jatobá, que fica no IP, no bairro IP, lá na Zona Norte, ali próximo do Curiaú já, quase, né?
1: Próximo do Curiaú. É... Bom, eu tenho uma informação importante aqui, né? Quem tiver interessado em comprar rifa, eu tô com 11 rifas aqui. Certo. Aqui comigo. Aí quem quiser aqui buscar, né? Quem quiser comprar aqui comigo, vem aqui na Diário, né?
2: Duas do Elson Summer, 9.
1: Olha, beleza. E tu,
0: Rodrigo? Duas do Rodrigo Silva.
1: Bacana.
2: 7.
1: Exatamente. É só vir aqui na Diário, né? Que eu vou estar passando as informações, né? E vendendo. Isso. R$5 aí a rifa. E a outra informação aqui também é que o horário do sorteio vai ser 7 horas, né? 19 horas. É, ao vivo no Facebook da Marli Portugal.
0: Marli Portugal.
1: Certo?
0: Certo.
1: Aí quem tiver com mais dúvidas assim, pode entrar em contato, né? 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
0: 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Então, se você está nos ouvindo, quer participar, quer comprar uma, quer comprar duas, quer comprar três, entre em contato aí para fazer essa boa ação e ajudar aí na organização da Festa das Crianças lá da Rua Jatobá, que está se mobilizando e vai reunir a criançada, o Dia da Criança, dia 12 de outubro, né? Então o pessoal vai poder aí colaborar, contribuir.
2: Tem bastante tempo, né, Rodrigo?
0: Pra fazer a alegria da criançada.
2: Quem
0: sabe até ganhar aí um liquidificador, um kit da Boticário, um kit da Natura e uma sanduicheira, né? Que são os prêmios.
2: Olha
0: aí.
2: Olha, esse kit da Boticário aí vai bem, viu? Da Natura
0: tá
2: também.
0: Tá valendo, né?
2: O liquidificador, aquela sanduicheira pra fazer aquele pãozinho gostoso, delicioso à tarde. Então participa, viu, gente? O sorteio vai ser ao vivo no Facebook da Marli Portugal no dia 3 de outubro, às 19 horas.
0: Qual é o teu contato, Alisson?
1: 99115-6516.
0: 99115-6516, para você entrar em contato também e já contribuir, colaborar aí nessa rifa que será realizada dia 3 de outubro e o valor apenas R$5.
2: Marli da Conceição, Portugal. Pronto, Alisson, tá feito, ó. Do Elson Samba tá
1: aí, garantido, rapaz. Aí, aí. Muito boa sorte, Elson.
2: Valeu, obrigado. E você também pode participar aí. Afinal de contas, é a rifa para a Festa das Crianças da Rua Jatobá. E a gente segue a nossa programação. Olha, deixa eu aproveitar aqui pra... Não, peraí, deixa eu passar primeiro o coisa aqui pro Alisson, que é pra comprovar. Senão ele briga, viu, Rodrigo? Deus o livre até. Olha, um abraço aqui especial. A Suelen tá nos acompanhando, nos dando uma carona bacana, uma carona bem legal aí. Um abraço também, Rodrigo Silva. Sabe quem tá nos acompanhando, nos ouvindo aí? Meu amigo Luan. Você conhece o Luan?
0: Meu amigo Luan, um homem forte lá da Pedra Branca do Amapari. Um abraço ao prefeito Marcelo Pantoja.
2: Um abraço, Marcelo, prefeito.
0: Tá fazendo um grande trabalho lá no município de Pedra Branca do Amapari. Cidade organizada, cidade limpa, né? Com muitas conquistas aí, com muitas coisas boas sendo feitas, sendo realizadas. Um abraço ao prefeito Marcelo Pantoja. Um abração também à minha grande amiga, ex-prefeita Socorro Pelaz, e ao meu amigo Luan, grande Luan Silva.
2: Luan Silva,
0: que é o homem da comunicação lá da prefeitura.
2: E olha, o Luan também agora é cartola, viu, Rodrigo?
0: Você é mesmo?
2: Que... É, o Luan é cartola, faz parte lá da diretoria da Guarda Municipal, do time da Guarda Municipal. Isso. E agora já tá na semifinal do Amaparizão 2026. Definiu esse final de semana agora, os semifinalistas. Olha, as semifinais do Campeonato Municipal lá de Pedra Branca do Amapari, o Amaparizão 2026, já tem os seus confrontos e os times definidos. Ah, os times aqui, olha, do Remo Amapari, Sete Ilhas, Tumucumaque e Guarda Municipal, que o Luan é cartola, vão fazer aí as semifinais. As partidas serão realizadas provavelmente no próximo sábado, dia 26 de setembro, e os horários e os confrontos serão definidos e divulgados posteriormente, conforme estabelece o regulamento da competição. Então, é uma grande festa, é um grande evento que tem um incentivo lá, o apoio do governo do estado, o apoio da prefeitura, com a participação de mais de 400 atletas e que movimenta diretamente mais de 500 pessoas, só para tu teres uma ideia, Rodrigo Silva, nos dias de jogos.

0: lá no município de Pedra Branca do Amapari. Então, uma grande programação, uma grande atividade. E, se Deus quiser, vamos estar presente na grande decisão. Agora, o Luan é o seguinte, viu, Rodrigo? Ele, vou falar com sinceridade. Ele é muito covarde, mano. Porque ele faz umas contratações, mano, que dá medo. O próprio adversário já manda pra ele,
1: inclusive. O PIB dele é forte.
0: Eu vou te contar. Ele é muito forte no futebol. E o time da Guarda vai em busca aí de mais uma final e quem sabe conquistar o título aí, o Amaparizão 2026. Um abraço, Luan! Aquele abraço! Olha, meu amigo Marcos! Alô, meu amigo Marcos Souza, o Selva! Alô, Selva, aquele abraço! Ele é ouvinte de todos os dias aqui também do nosso Vem Que Tem, um abraço pra ele, tudo de bom! 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Domingo, dia 27 de setembro, tem um show de prêmios da Maracatu da Favela. Essa programação começa domingo agora a partir do meio-dia, lá na quadra da Maracatu, na quadra Mestre Vagalume. Vai receber o show de prêmios Maracatu da Favela e Filhos da Fruta. 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São 10 mil reais em prêmios! 10 mil! 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Vou estar por lá comandando essa programação junto da presidente Ruth Clé e toda a diretoria da Maracatu da Favela. Rodrigo Silva, nota 10.
1: Olha, aproveitar aqui para mandar um abraço à galera que tá ligada aí, meu amigo Lelson, grande Lelson Amaral, presidente da Associação Recreativa Veteranos de Mazagão, informando que vamos ter aí a cerimônia de abertura da Copa Integração 2026. Master Quarentões, Miguel Brazão e o Supermaster Cinquentões, professor Aloysio Munguba. União, respeito e amizade dentro e fora de campo. Vai ser dia 26 de setembro, a partir das 16 horas, lá na Arena da Olaria. E você é o convidado a fazer parte deste grande momento. Quem convida é o meu amigo Lelson Amaral, presidente da Associação Recreativa Veteranos de Mazagão. Um abraço aí pra toda essa galera que está ligada, acompanhando aqui a nossa programação. Olha, hoje é o dia do contador, né? Dia do contador, o Sussan me lembrava agora há pouco, a gente já fez o registro mais cedo e a gente aproveita aqui pra mandar um abraço também ao meu amigo Aleison Alves.
0: Grande Aleison!
1: O melhor contador das galáxias, meu patrão. Esse resolve. Parabéns pra ele, né, Sam? No dia do contador, dia dele hoje. Esse grande nome da contabilidade aqui do nosso estado.
0: Exatamente, olha, hoje, dia 22 de setembro, é comemorado aqui no Brasil o Dia do Contador. E essa data ela foi escolhida em homenagem à criação do primeiro curso superior de ciências contábeis no país. Em 22 de setembro de 1945, então, o presidente Getúlio Vargas assinou o decreto de número 7.988 que regulamentou o ensino superior da área. E o marco ajudou a valorizar o papel técnico e estratégico do profissional na economia nacional. Então, em nome do Aleison, abraçar
1: anos,
0: também.
1: Viu? 20 isso. Anos dedicado à contabilidade. Grande Aleison.
0: Pois é, um abraço para ele, em nome dele, abraçar os demais contadores também. Inclusive, aproveitar aqui para mandar um abraço pro meu amigo Anderson Oliveira. Desde lá de Breves é meu parceiro, contador aqui que tá sempre cuidando de algumas situações também pra gente aí. Um abraço, Anderson, parabéns aí pelo Dia do Contador, hoje, nesse dia 22 de setembro, Rodrigo.
1: Olha, meu amigo Rui Campos, também é contador, um abraço pra ele. É, ele que é da torcedor da Maracatu da Favela. Um grande abraço pro meu amigo Rui Campos, contador. Tá ligado aqui acompanhando a programação. Parabéns aí pelo seu dia, meu amigo Rui. Obrigado aí pela audiência. Sucesso aí pra ele. Parabéns a todos os contadores. Todos os contadores que hoje celebram esta importante data. Olha, bora falar de mais promoções, Wally. 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
1: 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Olha, mandar um abraço aqui também mais uma vez pra turma lá do Novo Buritizal, a Cléo Silva. Lá vai ter festa das crianças também, viu, Sammy? Festinha do Dia das Crianças. A comunidade Santa Rita convida as crianças para comemorar esse dia tão especial. Vai ser dia 12 de outubro, das 17 às 18h30. Lá na rua 20 de julho, número 3276, no bairro Novo Buritizal, entre as avenidas Aimorés e Goitacazes. E olha, a nossa querida Cléo vai participar e vai colaborar também com a programação lá da Jatobá, né? Jatobá, né? Da rua Jatobá. Ela disse que vai comprar rifa também. Vai estar colaborando aí com o pessoal da programação. Ela, todo ano, ela faz parte e compra, compra rifa, participa e ajuda lá a criançada. É, vai ser lá na casa dela essa festa, ela sempre organiza. Parabéns aí, minha amiga Cléo. Sucesso aí na programação, minha amiga Cléo Silva.
2: Olha, um abraço também todo especial quem tá nos acompanhando, a Milena Pamplona. É, grande ouvinte aqui da programação da 90.9, tá ouvindo o Vem Que Tem, é estudante.

0: Isso, mandar um abraço também pra minha amiga Kátia Rui Seco. Alô, Kátia, obrigado aí pela audiência, também na escuta, acompanhando a nossa programação. Bora pro apoio, apoio, apoio cultural. Daqui a pouquinho a gente volta. 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

0: Agora são 13 horas e mais 42 minutos, 13h42, a hora certa pra você ligar aqui no programa. Vem que tem, lembra, né? Lembra essa?
1: Seu Jorge, eu sou do Seu Jorge, burguesia.
0: Lembra essa?
1: É.
0: É, essa música é histórica.

0: Esse aí é o seu Jorge. Bom cantor, bom ator, tem um vozeirão. O cara é completo, né? Multiuso, né?
1: Exatamente, cara.
0: Assisti esse Irmandade?
1: Sim. Eu gosto. Verdade, inclusive, ficamos esperando a continuação, mas ainda não saiu.
0: Ainda não saiu, mas deve sair.
1: A próxima parte ainda.
0: É...
1: Mas é bom, é bacana, bacana.
0: Ele também fez a Cidade de Deus, né?
1: Isso. Cidade
0: era
1: de
0: o Zé
1: Deus.
0: Mané, né? Mané Galinha, né?
1: Isso.
0: Mané Galinha,
1: era. E a voz dele é marcante, viu, Rodrigo? Isso é inconfundível, né?
0: Essa voz aí do...
2: Ah, eu gosto.
0: Eu também gosto. Mulher. Seu Jorge!
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0: Ô, vozeirão, que inveja, mano. Mas e eu aqui com ela, a caminha toda arqueada. Enfim.
1: Ainda por cima, eu tô olhando aqui, Rodrigo. Tua voz é parecida com o seu, com o seu Jorge, né?
0: Igualzinha.
1: Igual, cara, olha.
0: Sarecidíssima.
1: Canta aí, Rodrigo, canta aí.
0: Ela é amiga da minha mulher.

0: Dá um abraço aí, minha amiga Manu Gigliola Dias. Oh, grande Manu.
1: Manu.
0: Essa é a mulher, meu patrão. Um abraço pra ela.
1: Final de semana eu tô
0: a mulher conta, viu? Do Estúdio Castro. Olha, a Cléo.
1: A minha disse, diretora.
0: Tem futuro, ela falou, olha, mas quando já?
2: Mulher bonita mesmo, meu. Você é mulher feia,
1: mano. Que pedido, Mulher bonita mesmo, meu coração. Ei, Manu! Um abraço, Manu! Obrigado, aquele abraço, meus amigos queridos.
0: Mandar um abraço, meu amigo Adam Castro. E tu perdesse a sopa.
1: Pensa eu perguntei, perguntei pra minha mulher se eu queria
0: aí, ir. Aí, no final, eu levei uma garrafa de vinho argentino lá pra
1: qualidade,
0: pra nossa amiga Deus. Jade.
1: Ao som da Lohane.
0: É. Vinho La Plata.
1: La Plata,
0: é. Vinho La Plata. Argentino, de Mendoza. Doce na boca do Tarcísio. É o vinho de Mendoza. Aí, no final, ela comprou uma tábua de frios da melhor qualidade, viu, Samir?
1: Tapa de frio. Foi boa a resenha, né?
0: Da melhor qualidade.
1: Entendi.
0: Temos que marcar outra aí. Faltou você pra cantar lá. A Jade cantou bem, ela, a Lohane, cantou, né? Cantaram lá.
1: Eu tinha preparado
0: a playlist. Fizeram uma apresentação da melhor qualidade.
1: Tinha preparado a playlist e acabei não indo aí. Ei, chefe, levei falta, mas na próxima a gente tá lá.
0: Vai com essa minha cantar?
1: Ah, essa daí eu canto, essa daí é boa. Olha, ó.

0: som do Giovanni Mercado Central. Essa música pra mim, Rodrigo Silva, boa. Com respeito às todas e as demais músicas, o mas tom, pra mim é melhor.
1: O tom bem elevado no mesmo ritmo, parabéns. Show de bola.
0: Muito bom. João Morim, Mercado Central. Olha, um bacana. Abraço todo especial ao Caio Henrique, meu
1: uma
0: filho.
1: Uma pegada da melhor qualidade.
0: Eu ensinei, na verdade, Rodrigo Silva, o Caio Henrique, meu filho, a gostar dessa música e ele canta também.

0: vejo.
1: Maravilha, 13 horas e mais 48 minutos. 13h48. É o programa Vem Que Tem. 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
5: Aqui, ó, 13 horas e 49 minutos, 13h49. 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

0: De volta já na reta final aqui do programa Vem Que Tem, audição desta terça-feira. Isso aí é o Cazuza. Sucesso. Cazuza é bom. Foi do Barão Vermelho também ele, né? Depois seguiu carreira solo.
1: Exatamente.
0: Cantava muito, né? Cantava muito, Cazuza. Olha, já na reta final aqui do Vem Que Tem. 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
0: Bora mandar um abraço ao Sebastião Júnior. Alô, meu primo, um abraço. Grande Sebastião Júnior. Tá ligado aí, faz parte da diretoria do Mazagão Atlético Clube. Obrigado pela audiência. 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Um abraço ao bom afoense Marinaldo Machado. Tá lá na Césio Guedes, meu amigo Marinaldo Machado. Já deve ter comido aquele camarão. Aqui tomado aquele açaí gostoso. Ele é afuaense,
1: meu patrão. Meu patrão.
0: É afuaense. Afuaense gosta disso, né?
1: Exatamente.
0: Um abraço aí pro meu amigo Marinaldo Machado. 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
1: 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Vamos embora, ô Rodrigo Silva, porque tá vindo Panda aí.
0: Vamos, tá vindo ele, o locutor Panda, Derline Oficial Célio Santiago, pra comandar o show da Diário desta terça-feira.

0: Atenção a todos, uma excelente tarde. Amanhã, quarta-feira, a gente tá de volta com o Vic Tem. Tchau, tia Maria!
1: Tchau!
0: Tchau, Alisson! Valeu, até amanhã! Vem aí, Panda! Célio Santiago, o locutor Panda Underline Oficial!

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2: 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E a hora certa.
3: Olá, pessoal. Agora 2:06.
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0: noticiário virou comentário.
1: Opa, gente, vamos embora, rapaziada. E aí, tudo beleza? Tudo certinho, galera? Que maravilha! Hoje, quarta-feira, aliás, quarta não, né? Terça-feira, meio cona, do jeitinho. Terça-feira incrível, dia 22 de setembro. Tá rolando, a partir de agora, o nosso show da Diário.
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0: muito boa tarde pra você ligado na sintonia da YS453 90,9 Diário FM Macapá. Hoje, terça-feira, dia 22 de setembro de 2026. Satisfação boa em ter você em nossa companhia a partir de agora para todo o Brasil e o mundo e também pela grande rede através do www.diariofmmacapá.com.br. É a nossa programação sempre 24 horas no ar pra você para todo o Brasil e o mundo, agradecendo o teu carinho, agradecendo a tua audiência, agradecendo a tua sintonia, a você que tá na sua casa, a você que tá no seu ambiente de trabalho. Que satisfação boa, muito prazer, eu me chamo Célio Santiago, o Panda já tá na área, se derrubar é pênalti e a gente vai daquele modelito até as 4 da tarde, numa boa. Pode interagir com a gente também através do 991-22-6978, 991-22-6978, pra você mandar teu beijo, seu abraço, seu cheiro, pra quem você quiser agora. E lógico, a gente vai detonando o melhor pra você aqui na programação da nossa queridíssima Diário 90.9. Enquanto isso, você pode também nos acionar através das redes sociais, @locutorpanda_oficial, @locutorpanda_oficial no Instagram. Também Instagram, Facebook, facebook.com/showdadiariooficial, Show da Diário Oficial no Facebook e Instagram. 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A partir de agora, Show da Diário tá no ar. Aniversariante do dia. Olha quem tá fazendo aniversário hoje, dia 22 de setembro, terça-feira, é a Zezé Polessa, 73 anos, a consagrada e também premiada atriz de teatro, cinema e televisão, que comemora o seu aniversário hoje. Fátima Bernardes, queridíssima Fátima, tá inteiraça, mesmo depois dos que passou dos 60, a Fátima ainda tá um pausaço de mulher, hein? Ó, a renomada jornalista e apresentadora de televisão, um dos rostos mais conhecidos do país, apaga suas velhinhas nesta data. E pra você que conhece alguém que tá de aniversário hoje, já aproveita, manda o um nomezinho pra cá através do 991-22-6978. 991-22-6978.
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0: Essa é a sua Diário FM 90.9. Olha, Duda, Bertelli, Ana Castela, Ponto Fraco. Pra você que tá sempre ligado na nossa sintonia, obrigado pelo carinho, obrigado pela sua audiência aqui na programação número 1. Agora, pra você sempre ligado na nossa sintonia, 2:16.
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0: Muito bem, redação em movimento. E olha, dos últimos acontecimentos que estão por todo o Brasil, né? Nós noticiamos a partir de agora, exatamente 14 horas e 16 minutos, que o helicóptero de Bruno Avelar e Rick é encontrado. E infelizmente não houve sobreviventes. O cantor Rick e o empresário Bruno Avelar, o piloto e copiloto, e outro passageiro que estavam também na aeronave, que desapareceu no voo em Santa Catarina. Olha, o helicóptero com 4 pessoas, agora confirmada 5 pessoas, desaparecido desde amanhã de segunda-feira, dia 21, foi encontrado por volta das 12 horas e 20 minutos, ou seja, praticamente agora há pouco. Desde, né, desta terça-feira, segundo as primeiras informações, não houve sobreviventes. A tragédia que vitimou o cantor Rick Solo, dupla com Renner, né, o empresário Bruno Avelar e mais 3 pessoas mobilizou uma grande operação de busca e salvamento em Santa Catarina. Além também de Rick e Bruno, outras 2 pessoas estavam na aeronave. O piloto, ainda não identificado, e o videomaker Paulo Soares e mais 1 pessoa também não teve a identidade confirmada. A localização do helicóptero exigiu uma operação complexa por causa das características do terreno e das condições também climáticas. A aeronave Bell 430 foi fabricada em 2001 e tinha capacidade para 7 passageiros e mais o piloto. A Agência Nacional de Aviação Civil, ANAC, também confirmou que o helicóptero estava em situação totalmente irregular. O Corpo de Bombeiros também, né, emitiu uma nota confirmando um acidente. A assessoria de Bruno Avelar também...

0: Bem, se manifestou logo após a confirmação da tragédia. Logo isso também, confira a cronologia de tudo isso que aconteceu desde ontem, né, que mobilizou bombeiros de diversos cantos lá de Santa Catarina e inclusive São Paulo também, né, para encontrar a aeronave. Quando foi hoje, por volta de 12h20, o corpo de bombeiros encontrou a aeronave totalmente fragmentada, né, e também não há sinal de sobreviventes. Tragédia essa, né, pessoal, que a gente ainda, por enquanto, tava com aquele fio ainda, né, de esperança, né, que houvesse sobrevivente nesse acidente de helicóptero, né. Então veio a confirmação, hoje, a partir de 12h20, que foi encontrada a aeronave que transportava o cantor Rick Solo, né, que fazia parceria com o Renner, da dupla Rick Renner. Né. Essa é a nossa redação em movimento. É, para passar as notícias 24 horas e qualquer outras informações referentes a esta notícia e também para do Brasil e o mundo, nossos repórteres aqui do Sistema Diário de Comunicação estarão entrando, levando a matéria exclusiva totalmente para vocês, né? Essa é a nossa redação em movimento, agora 2h19.
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0: Em grande homenagem a Rick, né, que fazia dupla com o Renner, eu mereço. Pedido dos nossos ouvintes, especialmente a ele, que já tá lá em cima, cantando junto com Deus. Rick Renner, eu mereço.
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0: Essa é a sua Diário 90.9. Rick Renner com Eu Mereço. Em homenagem dos nossos ouvintes que pediram aqui, a gente toca. Rick Renner, Eu Mereço. Agora 2:23.
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2: Boa tarde, Célio Santiago, o popular Panda.
0: Boa!
2: Estou na escuta do programa, amigo. Como sempre, aqui no Matagão Velho, o André Torres.
0: Ô, seu André!
2: Eu gostaria de mandar um meu alô, boa tarde, para as pessoas que já estão na escuta do programa. Boa tarde para o pessoal aqui do Matagão Velho, de Matagão Novo, do Carvão Camaipi, ajudante. Todo esse povo, estou ligado no programa Show da Diário. Por gentileza, Célio, toca mais uma música pra gente ouvir aí do Rick, da dupla Rick e Renner. O Rick, que era um ícone da música popular brasileira, que nos deixou num trágico acidente aéreo que aconteceu aqui no Brasil. Toda a família brasileira está muito triste por esse acontecimento.
0: Grande abraço pra você, e ele pediu, a gente toca então, ó.
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0: Rick Renner, A Força do Amor. Música que começou com roupa nova, mas eles deram uma roupagem totalmente diferente. Nessa canção que é uma verdadeira poesia cantada. Agradecendo o carinho e a audiência de vocês. Agora 2:24.

0: Diário 90.9, Rick Renner, A Força do Amor. Pra você ligado na melhor sintonia, agora 2h29.
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0: E ó, o seguinte, você já fez o seu cadastro para o game da hora? Ainda não? Olha, lembrando que daqui a pouquinho vai ter bateria, viu, pessoal? Já temos ouvinte com 10 mil pontos. Deixa eu ver aqui meu histórico aqui, rapaziada, rapidinho pra galera. Deixa eu ver meu histórico aqui, mandaram agora pouco pra mim aqui. Ó, Silvia Pereira, é GG, né? Dona Jerusa, né? A Silvia Pereira fez 10 mil pontos hoje no programa Manhã da Diário com o Netinho. Então, galera, é o seguinte, é correr atrás do prejuízo. Dona Jerusa tá só de camarote agora. Semana passada foi a semana dos 5 mil pontos. Será que essa semana vai ser dos 10 mil? Será que a galera vai fazer 10 mil? Será que vai ser só ela que vai passar esses 100 reais sexta-feira? Não sei. Muita coisa pode acontecer no nosso game da hora. Então venha testar os seus conhecimentos. Venha fazer o seu cadastro no game da hora. Baterias manhã e tarde. O campeão da semana fatura 100 reais. Por enquanto, a dona GG, dona Jerusa, Silvia Pereira, tá com 10 mil pontos. E a galera tem que correr atrás do prejuízo agora. 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
0: Hora certinha, 2h33. Daqui a pouquinho, rolando mais músicas na sequência do nosso Show da Diário.
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0: Agradecendo o carinho e a audiência da Natália Correia, que já tá na área com a gente. Natália Medeiros, lá do Nova Brasília, em Santana. Beijo, Natália, pra você, tudo de bom. Galera que tá aqui na área com a gente, valeu, valeu. Minha amiga Maria Ribeiro, grande beijo, Maria Ribeiro, pra você também, já tá cadastrada no Game da Hora. Urubatã Ferreira, o nosso Batã, grande Batã. Abraço pra você, queridão, eloliveira.com.br. Pra você que tá sempre ligado na melhor sintonia. Valeu, valeu, valeu. Olha só, Jonathan Mello, fala banda, boa tarde. Hoje queria deixar um pedido especial em homenagem, né, do cantor Rick Solo, da dupla Rick Renner. Muito bem, eu toquei agora há pouco, Eu Mereço. Boa tarde, meus sentimentos aos familiares dele. Ó, e a rapaziada que tá aí, desde agradecendo ao carinho e audiência dessa turma maravilhosa. A você que tá na sua casa, a você que tá no seu ambiente de trabalho, valeu mesmo. Vai interagindo com a gente através do 991-22-6978. 991-22-6978. Agradecendo também ao carinho aqui da Morena Costa. Grande beijo, Morena, pra você aí no Distrito do Carvão. Também a Mary Jane, Mary Jane. A todo mundo que tá aí no Mazagão. Mazagão Velho, Mazagão Novo, Distrito do Carvão, Camaipi, todo mundo que tá aí na área com a gente, valeu mesmo. A turma lá do Cupixi, rapaz, já passando Porto, ainda é no município de Porto Grande? Município de Porto Grande, a turma que tá aí no município de Porto Grande. Tartarugalzinho, a turma do Tartarugalzinho, Edilson, meu parceiro Edilson, lá do Tartarugalzinho, meu parceiro Fabrício Alemão, grande abraço pra você, obrigado pelo carinho, obrigado pela sintonia. Salve, meu amigo, estou aqui ligada, bom trabalho pra você, vamos que vamos, beijões. Beijos, Cléo Silva. Grande beijos, Cléo. Também pra você, muito obrigado pelo carinho. Obrigado pela audiência. Aliás, você já se cadastrou no nosso Game da Hora? Ainda não? Ó, dá tempo ainda, viu? Por enquanto, Dona Jerusa está com 10 mil pontos. Ela é mulher a ser alcançada no momento. 10 mil pontos. 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Por enquanto, a Dona Jerusa está com as mãos delas, duas mãos nos R$100. Se alguém vai empatar com ela, não sei. Tudo pode acontecer. Hoje ainda é terça-feira. Tem muita água para rolar nesse Game da Hora. Então, se você não se cadastrou ainda, te cadastra com o seu nome, sobrenome, bairro, hashtag Game da Hora e número de contato. Nome, sobrenome, bairro,

0: hashtag game da hora e número de contato. Agora para o 991-22-6978. 991-22-6978. 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Então fica ligado, fica ligado, fica ligado. 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Então daqui a pouquinho já startamos a promoção. 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
0: Hora certinha, agora 2h57.
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0: essa é a sua, Diário 90.9, Rick Renner. Ela é demais, ao vivo, agora 3:16.
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0: Agradecendo o carinho e a audiência da minha amiga parceira, Cléo Silva, que tá na área com a gente, meu amigo Everton Furtado, também lá de Santana, meu amigo Valdeão, um grande abraço, Valdeão, pra você também, meu amigo Pedro Ivan, grande comunicador, grande locutor de Santana também, grande abraço, Zilda também, minha parceira Zilda, tá na área, grande Zilda, beijinho, cheiro, pra você aí em Santana, no bairro Fonte Nova, ligada na programação da Diário 90.9, meu amigo William Brasil, .com.br. Rapaziada da panificadora Nova União, lá de Santana, grande abraço, aliás, pra galera que vai ali pra Santana e pra quem vem pra Macapá, tem panificadora Nova União nos dois lados da ponte, tanto pra quem vai pra Santana, quanto também para quem vem para Macapá. Então você vai lá na panificadora Nova União, vai conhecer meu amigo williambrasil.com.br. Também mandando beijinho, cheirinho no cantinho do sorriso aqui da Renata Santos, turma lá do bairro Provedor 2 em Santana, meus vizinhos de bairro, grande abraço pra vocês, tudo de bom, muito obrigado pelo carinho, obrigado pela audiência. Ela pediu a música, deixa eu ver qual foi a música que ela pediu aqui, ela pediu a música da banda Halley aqui, deixa eu ver, banda Halley, entendeu, né? Pronto, ela disse que entendeu, então tá entendido, tá falado, pronto, acabou a história. Vamos nesse clima, desse jeitinho, né, Eli? Aproveitando muito bem, aqui na programação da Diário, agradecendo o carinho e a audiência dessa turma, grande parceiro, Ivanilson Alves, grande abraço pra você, muito obrigado pelo carinho, pela audiência e pela sintonia. E ó, seguinte, daqui a pouquinho tem game da hora, viu? 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

0: 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Só lembrando que você tem que ouvir a música e anotar o horário. Quando você completar os dois horários diferentes, ou você, que você ouviu no programa ou Show da Diário e programa Na Pegada, já vale um cadastro. Então você vai cadastrar no 991-22-6978, colocando seu nome, sobrenome, bairro, né? E o horário que você ouviu a música. Direitinho, nós vamos capitalizar esses dados, essas informações, e vamos cadastrar a galera. Então você tem que ouvir a rádio no horário dos programas Show da Diário e programa Na Pegada, que uma hora dessas a música pode estar rolando. Você já anota o primeiro horário direitinho. Já vai anotando o primeiro horário. Pode sair hoje já a primeira música, né? E amanhã pode sair outra. Já vai valer o seu cadastro direitinho, tá bom? Então o sorteio é no dia 3 agora de... No sábado, dia 3, no programa Na Pegada, pra você. 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Olá, boa tarde, banda. Manda um alô pra Gráfica Digital Print, Gráfica Vieira e a rapaziada Frank Lucena, Edgar, operador da máquina Daxia, né? Bambam, Eric, Alex, Frank Nunes, operador da máquina Offset, Angel, Daniel, Fábio, operador de corte Vinco, Matheus, Sidney Vieira, Caio Matias, no Novo Burixizal. Toca uma música aí pra galera da Gráfica Vieira, 4 estações do Legião Urbana. Grande abraço pra todo mundo aí, tudo de bom, muito obrigado pelo carinho e obrigado pela sua audiência. 991-22-6978.
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0: Meu amigo Neto, grande Neto, motorista, não é o Netinho, viu? É o Neto, motorista por aplicativo. Neto, seguinte, você pode se cadastrar no nosso game da hora colocando em uma só mensagem o seu nome, sobrenome, bairro, hashtag game da hora e no, na última linha o seu número de contato. Nome, sobrenome, bairro, hashtag game da hora e número de contato. Neto, é só isso. Nome, sobrenome, né? Bairro, hashtag game da hora e número de contato direitinho pra você aproveitar. Lembrando que a galera que já tá cadastrada só vale um único cadastro. Tem gente que tá mandando todo santo dia. Só vai valer um cadastro somente para o game da hora. Então já aproveita logo, te cadastra. A galera que já tá cadastrada, fique de cabeça fria aí, que uma hora dessas a produção pode estar selecionando seu contato. E a gente, lembrando que a produção por dia, eles selecionam 5 contatos. O seu pode estar aí pelo meio. Tem vezes que a gente, olha só pra você ter uma ideia. Tem vezes que a gente liga pros 5 contatos e os contatos não atendem, ou rejeitam a ligação, ou da caixa postal, ou tá fora de área, né? Ou dizem que não podem participar, tem uns que não, naquele horário não dá pra eles participarem, mas eles agradecem, pô, isso é bacana, né? Aí o que é que acontece? Quando não atendem os 5 contatos, aí eu jogo pro público no ao vivo, na hora, na bucha. Aí a galera tem que estar ligada também. Lembrando que como eu tô aqui no estúdio principal, vai ser através do meu número de contato, se eu disser que o telefone está liberado. Beleza? 991-22-6978.
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0: Hora certinha agora, 3h23. Daqui a pouquinho tem game da hora.
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0: Olha, Lana, não é só mais um Melody de Amor. Anotou direitinho, fez duas músicas, dois horários diferentes. Você vai pro cadastro do 991-226-978. 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Pra você ligado na melhor sintonia agora, 3h35.
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0: vamos
1: máximo.
0: Nessa. Vamos ler essa missão.
1: Prática, cognição,
0: experiência.
1: Saber. Você está preparado?
0: Será?
1: Porque o game da hora vai começar.
0: E o game da hora já vai começar. Por enquanto, a dona Jerusa Silvia Pereira está com 10 mil pontos. Será que o ouvinte ou a ouvinte que vai participar com a gente agora vai conseguir empatar com ela? Não sei. Tudo pode acontecer, inclusive até nada. 991-226-978. Alô, boa tarde.
2: Boa tarde, Célio Santiago, o locutor panda.
0: Égua, moleque, já gostei da saudação do cara aí, ó. Olha com quem eu tenho o maior prazerzaço de falar.
2: Agora. Sou eu, Antônio de Sá.
0: Égua, Antônio de Sá, Thomas. Antônio de Sá, é isso?
2: Isso.
0: Beleza, você fala de que
2: Antônio
0: bairro...
2: Antônio de Sá, Antônio Sérgio.
0: É, beleza, você fala de que bairro aí, Antônio Sérgio? Você tá rodando por onde?
2: Eu falo aqui do Parque dos Buritis, Infraero 2.
0: Parque dos Buritis, Infraero 2. Seguinte, Antônio, é a primeira vez que você tá participando com a gente?
2: Primeira vez.
0: Pô, bacana, seja bem-vindo, viu? Tu já sabe como é que funciona o nosso game da hora, né?
2: Sim, já sei.
0: Então pronto, ó. Você sabe que você tem uma missão em tanto agora, né? É pelo menos alcançar a dona Jerusa. Ela está com 10 mil pontos. Se você fizer 10 mil pontos, você já vai para a sequência do sorteio na sexta-feira. Então bora botar para fazer esses 10 mil pontos agora?
2: Agora. Bora tentar, né?
0: Então, ó, boa sorte!
3: Fase 1, valendo 2 mil pontos.
1: Em qual país está localizada a Angel Falls? Considerada a cachoeira de maior queda do mundo, Colômbia ou Venezuela?
2: Colômbia.
1: Venezuela.
3: Ei! Fase 2, valendo 3 mil pontos.
1: Qual seleção conquistou a primeira edição da Copa do Mundo Feminina em 1991? França ou Estados Unidos?
2: França.
1: Estados Unidos.
3: Fase 3, valendo 5 mil pontos.
1: Qual ministro atualmente preside o TSE? Fachin ou Cássio?
2: Cássio.
1: Cássio Nunes Marques.
0: Pontuação. Ó, Antônio Sérgio, eu vou te dar o desconto.
2: A culpa é tua, Sérgio.
0: A culpa é minha, por que a culpa é minha, cabeça? ó, um dos males, Antônio. É Antônio Sérgio, é Antônio Sá, né? Antônio Sérgio, é o seguinte. Dos males, o pior é que você não zerou.
2: Pelo menos isso.
0: Você não zerou. Ei, Marlon, para com a tua brincadeira, bicho. Para que a tua patifaria que ele não zerou.
2: Foi 5 mil na parada.
0: Cara, é o seguinte, Luiz Sérgio, vai agradecer, vai mandar beijo e abraço pra alguém. Fique à vontade, queridão.
2: Agradecer, né, pela participação aí no programa, mandar um abraço pra toda a galera. Mandar um abraço pra galera da Locap, né?
0: Associação
2: de Locutores de Comércio e Carros do Estado da Amapá. E pra todos os ouvintes do Show da Diária.
0: Valeu então, Antônio Sérgio. Olha, grande abraço pra você, tudo de bom. E eu te espero semana que vem, quem sabe, né? Quem sabe tu pode papar esses 10 mil pontos aí, né?
2: Vamos lá, semana que vem se cadastra.
0: Muito bem, um grande abraço, tudo de bom, Antônio Sérgio. Ó.
2: Valeu.
0: Valeu. Cara, que loucura é essa? Dona Jerusa com 10 mil pontos. Mandiga tá forte, viu? O secador dela tá ligado no 220. Daquele modelo.
1: Pontuação.
0: Amanhã tem mais Game da Hora, aqui na programação do Show da Diário.
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0: Hora certinha agora, 3h39.
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é a sua. Diário FM 90.9, minha amiga Andrea Lana, tá chegando a hora. Olha, tá chegando a hora, o grande momento. Tá a fim de faturar uma Alexa Echo Pop mais R$200 da cantora Andrea Lana? Então fique ligado nos programas Show da Diário e programa Na Pegada. Anote dois horários diferentes que você ouviu essa música. Tá valendo já, viu? Anote dois horários diferentes que você ouviu essa música da cantora Andrea Lana.

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0: 90.9, onde é o Santo com Jamaican Bam Bam. Agora 3:51.
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0: Muito bem, hora certa agora 3:52. Daqui a pouquinho tem o Canto da Amazônia.
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na programação da Diária FM 90.9. Agradecendo o seu carinho, agradecendo a sua audiência. Desde já, obrigado pelo carinho por estarem junto com a gente aqui na programação número 1, que faz o diferencial. Daqui a pouquinho tem meu amigo Heraldo Almeida e o Canto da Amazônia com jeito e a cara da nossa gente. Grande beijinho, cheirinho maravilhoso pras minhas meninas. Um abraço bem acolchado nos rapazes, tudo de bom. E amanhã a gente tá de volta com o nosso programa Show da Diária, depois do nosso Vem que Tem com Rodrigo Silva e Elson Summer. Grande abraço pra todo mundo e tudo de bom!

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4: É na minha querida Macapá, terra do Mar Abaixo, 4:07.
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1: Olá, muito bem. Boa tarde, Amapá. Boa tarde, Amazônia. Boa tarde, meu Brasil. Brasil! Olha aí, rapaz, o Ivo Canuti cantando Isso é o Amapá. Esta música retrata muito bem a temática desse programa.
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1: O Canto da Amazônia é um programa que toca a nossa música, a música popular brasileira produzida na Amazônia. O Canto da Amazônia é a referência do artista amapaense. Eles passam por aqui pela bancada do programa.
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1: Amazônia valoriza o que é nosso. O Canto da Amazônia toca a nossa música. O Canto da Amazônia fala das nossas coisas, da nossa gente, do nosso povo. Esse é o Canto da Amazônia.
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1: O Canto da Amazônia em Macapá, capital da Amapá, região norte do Brasil. Fronteira com a Guiana Francesa, as margens do maior rio do mundo, o Rio Amazonas. Está todo mundo ligado aqui. É a Rádio da Cultura Popular.
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1: 90,9 é a nossa frequência. Boa tarde,
0: Canto
1: meu Brasil.
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0: Do programa Mr. Eli Mangabeira, a direção administrativa de Mário Melo, Zulana Melo, a produção de Cláudio Rogério, a direção geral de Luiz Melo, a nossa apresentação.
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0: Alô Brasil! Hoje, terça-feira, 22 de setembro. Todo mundo ligado. Canto da Amazônia está no ar. É, Ilha de Goré, Finé Nelucci, o nosso querido Enrico de Michele.

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0: apanhar. Não é brincadeira, respeite a tradição. A fura de Ansan provoca. Escrevo psicógrafo como Chico Xavier cantando.
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0: Axé, axé.
2: Oriki.

0: Olha, muito bem, programa O Canto da Amazônia, que tem um apoio cultural da Rocha Tecidos Macapá e Santana, que tem um armarinho completo, climatizado, ampliado, né? 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
0: 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E durante a semana, você assiste aos jogos de futebol pelo mundo, lá no estádio virtual do Barça de Boca, todo mundo vai falar. 4h24 aí, Rambão de Campos cantando no programa.
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1: 4h38, olha o Rony Moraes cantando no programa. Saudade de você, Rony Moraes. Álbum Belvedere, Por Dentro Por Fora. Mas tem uma agenda aqui ali, dia 26. Que dia dá dia 26 aí? Me ajuda aí. Dia 26. Sexta-feira? E aí? Sábado, né? Sábado, dia 26, às 16h, lá na quadra. Lá no, no, na quadra da Maracatu da Favela, lá no Santa Rita, lá no, na, na Padre Júlio, um projeto, fazer o nono encontro de mulheres na roda de samba. Olha aí, nono encontro de mulheres na roda de samba, roda do samba, né? Dia 26, sábado, vários sambistas convidados aqui, né? Bia Nelucci, Jéssica Wane, Renata, que é o Pagodelas, né? Elô Melém, também aqui Verônica dos Tambores, Chico Caetano, nossa querida Cleide Queiroz, Laura do Marabaixo, Silmara Lobato, Cleane Ramos. Caramba, muita gente aqui. André Lopes, Finéias Nelute, hein? Quem mais aqui? Valmilhomem e muitos e muitos outros convidados. Encontro de mulheres na roda de samba. Tudo isso dia 26 na quadra de Maracatu

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1: Partindo. Olha, muito bem, 5 horas mais 1 minutinho aqui na terra do Marabás. Nossa cultura mãe. Olha aí você ouvindo Cancioneiros do Meio do Mundo cantando Eu Sou da Amazônia. Esta música é do Osmar Júnior. Cancioneiros do Meio do Mundo, a Ponte Cultural do Amapá, é um projeto que os nossos queridos artistas amapaenses Zé Miguel, Amadeu Cavalcante e Osmar Júnior estão percorrendo o Brasil, né? Com esse show. É, dia 26, ele, dia 26, 26, 26, sábado agora, eles estarão em São Luís do Maranhão, isso mesmo. Seguindo pelo Brasil aí. Depois, dia 1º de agosto eles estiveram em Santana, depois Belo Horizonte. E agora, próxima parada. É, São Luís do Maranhão, dia 26. Depois de São Luís, dia 16 de outubro, estarão em Belém. Dia 7 de novembro, em Macapá, aqui na nossa terra. Dia 27, dia 7 de Macapá, dia 7 de novembro. E dia 27 também de novembro, estarão em Roraima, Boa Vista, Roraima. Então, próximo encontro, a próxima parada dos cancioneiros é São Luís do Maranhão.

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1: Tudo bem, na minha querida Macapá, terra de Patrícia Bastos, 5:16, ela tá cantando no programa Cobra Sofia. Patrícia Bastos é a maior divulgadora da música da Amazônia em todo o planeta. É a mapaense, a cabocla da Amazônia, premiadíssima em todo o nosso território nacional. Patrícia Bastos. Ela canta o que é nosso. Ela prepara para tocar aquela que dispara aí, que é amanhã do céu, que é amanhã. 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Ser campeão vai estar aqui. 5:17, Patrícia Bastos. Maninha do céu.

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1: Aí, Cleverson Bahia, Anjos do Norte. Parte do nosso querido do Cleverson Bahia, homem livre, já entrou nos digitais. Cleverson Bahia, quando é que você vai fazer o lançamento, hein, irmão? Show de lançamento desse grande álbum aí. Show de bola, parabéns, Cleverson Bahia. Saudade de você, rapaz. 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

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Vai estar aqui. Fique 25. Emerson Bahia. Anjo do Norte. Para mais uma bala do cara.

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1: Muito bem, Homem Livre, música linda, cara, do Cleverson Bahia. Só falta lançar, né, velho? Na verdade, nós já lançamos aqui, né? Agora falta aquele show na Praça da Bandeira ali. Hein? Porra, a guitarra aí é brincadeira. Só que o baterista dele é o Valério De Luca. É o Paulinho Queiroga. Paulinho Queiroga.

0: A guitarra é dele, pai.
1: Ele quis voar.
0: Não é qualquer um que sabe o quê? Olha os improvisos assim, às vezes ao vivo, pai. Essa vai rolar no final, tá rolando já no final do programa. Obrigado aí pela moral aí, Cleber. Bacana aí, moral lá ontem, né, Cleber? Ontem lá o mexa-se dentro do ponto de encontro.
2: Pois é, pois.

0: Tô indo embora então, nesse.
1: Fiquei te esperando lá, tu falou que ia, pois deu meia-noite e aí tu não apareceu, pois a gente foi embora.
0: Eu acho que na próxima, já que vocês vão fazer uma vez por mês, na próxima eu canto a Amazônia vai pra lá também.
1: Pô, vocês aí.
0: Rapaz, né?
1: Olha, quem já disse que vai na próxima segunda é o Adail Júnior.
0: Pronto. Vai levar o trio dele.
1: Tem até trio, né?
0: Vai.
1: É um trio padrão.
0: Triozão.
1: Salvador mesmo, né?
0: Salvador, é. Tô indo embora, obrigado da técnica, Mr. Eli, direção administrativa de Mário Zulana, a produção de Cláudio Rogério, a direção geral de Luiz Melo, a minha apresentação.
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0: E aí, ponto de encontro. Mas antes tem Cleverson Bahia soltando a voz. Homem livre, tchau.

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1: Agora 5:37 na Diário. Boa tarde.
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1: Polícia Penal do Amapá deflagra a 13ª Operação Mute para cortar comunicação do crime organizado nos presídios. Cidades. Fiscalização ambiental é reforçada na estiagem para reduzir efeitos do El Niño. Se conquista 5 ouros no Brasileiro de Karatê e é convocada para o Mundial. Amapá é contemplado com 7,2 milhões de reais em Programa Nacional de Popularização da Ciência. Homem é condenado a mais de 16 anos de prisão por execução filmada por câmeras na Ilha de Santana. Petrobras nega impacto socioambiental na Foz do Amazonas. São os principais destaques agora do portal diariodamapá.com.br. São 24 horas de conteúdo digital.

São os principais destaques agora do portal diariosamapá.com.br. São 24 horas de conteúdo digital. Agora a gente vai pular a parte do editorial, porque a gente precisa, daqui a pouquinho, tá bom? Já vamos fazer contato lá com o Rio de Janeiro. Está acontecendo a feira de Rio Óleo e Gás, né? A feira de Óleo e Gás 2026, lá no Rio de Janeiro. E teve uma notícia muito importante que a gente precisa repercutir. Tem uma janela para a gente falar aqui com o diretor-presidente da agência Amapá de Desenvolvimento Econômico, o Vandenberg Pitaluga. Então a gente vai já, vamos priorizar essa possibilidade de falar com ele, porque olha o que diz a notícia aqui. É a Chevron, né? Acho que é esse o nome, a pronúncia. A Chevron anunciou aí o início das atividades na Foz do Amazonas, amplia a movimentação do setor de petróleo aqui no Amapá. Notícia do dia aí, né? Essa potência como a Chevron, é uma petroleira norte-americana, ela está avançando aí. Ah, mandou no meu pessoal, foi? Ah, agora sim. Tá um delay do caramba a internet hoje, hein, Bruno? Tomara que dê certo aqui para a gente conseguir. Deixa eu mandar aqui lá para o presidente Vandenberg Pitaluga, que a gente vai fazer logo a chamada em... Vamos tentar fazer em áudio e vídeo, né? Aqui, mandei para ele aqui. Pronto, mestre. Então é o seguinte, a Chevron, essa norte-americana, avança na fase exploratória na margem equatorial. A movimentação aumenta a expectativa.

0: Iniciativa por investimentos, por empregos e qualificação de mão de obra aqui no estado. A movimentação das grandes empresas de petróleo na margem equatorial brasileira começa a ganhar novos capítulos no Amapá, né? A Chevron iniciou atividades exploratórias na bacia Foz do Amazonas, ampliando a presença do setor privado na região e aumentando as expectativas em torno dos investimentos que poderão chegar ao estado nos próximos anos. A informação também repercutiu entre representantes do Amapá, que acompanham as discussões do setor de óleo e gás na cidade do Rio de Janeiro, que é sede de um evento chamado Rio Óleo e Gás. Temos contato? Vamos falar agora com o presidente da agência Amapá, Vanderberg Pitaluga, ao vivo aqui conosco, 17h42. Presidente Vanderberg, tudo bem? Rádio Diário FM. Boa tarde.
1: Boa tarde a todos.
0: Poxa, que bom, que
1: prazer
0: bom que
1: falar
0: deu
1: com você, Kleber.
0: Bom, a Chevron, fala pra gente que tamanho que tem essa petroleira norte-americana, hein, presidente?
1: Quando a gente fala da indústria de óleo e gás, das companhias, das gigantes, das companhias nacionais, a Chevron, ela tem um destaque muito grande, assim como a ExxonMobil. A gente tem nos posicionado bem próximo da indústria, Kleber, e todos nós estávamos aguardando o anúncio das empresas privadas, além da Petrobras, para o início das atividades na margem equatorial. E ontem, eu estava ontem pela manhã, eu tomei um café com a Patrícia, que é a presidente aqui no Brasil, e ela me deu a bela notícia de que ia ser anunciado durante o pronunciamento do vice-presidente aqui na Rio Óleo e Gás o início das atividades da CISPE no Amapá. Então esse é um momento gigante, assim como o resultado das pesquisas foi para nós anunciado pela Petrobras. A gente tem mais um movimento agora acontecendo para uma empresa gigante americana.
0: Isso acontece independentemente da nossa estatal brasileira, né, a Petrobras, independente dela ter perfurado o primeiro poço, o Morfo, ter conseguido o licenciamento de mais 3 poços, independentemente disso, aquele leilão, para acho que mais, quase 20 áreas, né, foram a leilão, ou seja, a iniciativa privada também vem a reboque desse bom momento aí, né?
2: É isso aí, Kleber. São movimentos que acontecem independente, tá? Está acontecendo em paralelo. Esse leilão adquirido pela Chevron, ele foi realizado em junho de 2025 pela ANP. Nesse leilão entrou a ExxonMobil, entrou a Chevron e a NPC. E esse movimento que acontece no momento posterior ao anúncio do novo licenciamento da Petrobras demonstra uma segurança institucional que, em relação a esse licenciamento, ele tem acontecido de maneira mais rápida. Vale lembrar que o que levou 12 anos no começo, agora levou menos de 12 meses, né? O que demonstra uma velocidade muito grande. Então, são assuntos que acontecem de maneiras paralela e independente, mas todas em caminho do mesmo setor. Então, tem a Petrobras com uma linha de atuação muito grande para a condução dos seus poços, tem a Chevron atuando naqueles poços que ela ganhou no leilão em que participou, e na sequência vai vir a ExxonMobil, vai vir a CNPC, a Brava Energia, e é isso, o mercado de fato reagindo aí a todo o trabalho que também a gente vem fazendo no governo do estado do Amapá.
0: Muito bem. Eu acho que por algum motivo, o senhor pode ter tocado aí na base do seu microfone, a gente perdeu um pouquinho a qualidade do áudio aí, ficou com uma certa intercorrência aí.
2: Tá melhor agora?
0: Como é que tá aí, Bruno? Não, tava muito bom o áudio inicialmente. Esse lapela que o senhor tá usando aí, não é ele que tá sendo usado para nossa comunicação. O senhor tá usando o fone do microfone.
2: É o fone.
0: É o fone do celular, né? Por algum motivo...
2: Melhorou
0: bastante. Pode ter sido isso.
2: Eu vou ficar sem ele aqui, então. Isso. Tá um pouco. Nós estamos no meio da feira. Esse aqui é o nosso stand. É uma sala de reunião que nós fizemos aqui para receber as empresas.

0: empresas, mas o stand do estado do Amapá, a Rio Oligóis, está muito bem frequentado. Estamos com uma bela infraestrutura aqui, Kleber.
1: É, a feira acontece em que local aí no Rio de Janeiro?
0: Está acontecendo no Rio Centro.
1: No Rio Centro, acho que é zona oeste, não? Zona norte.
0: Barra, né?
1: É. Pessoal, o PIB da Barra é tão alto que já quiseram até emancipar a Barra da Tijuca e virar um município independente.
0: É verdade, Kleber. Mas assim, acho que um ponto que vale destacar para a população do Amapá é que o Brasil tem sido protagonista em grandes encontros da cadeia petrolífera, né? Você tem acompanhado esse setor aí, Kleber, vendo o desenvolvimento dessa cadeia, não só nos eventos nos Estados Unidos, mas no Suriname, né? Na República das Guianas, na Europa. Mas com a crise mundial de petróleo, essa feira ela tomou uma proporção muito grande, né? Nós temos vários pavilhões com um volume muito grande de visitantes nacionais e internacionais. E o governador Clécio Luiz nos ditou uma missão de institucionalmente representar o Amapá. É uma decisão que foi tomada há mais de um ano atrás. Então nós não estamos aqui só porque saiu o resultado da pesquisa exploratória, não. O nosso trabalho é um trabalho de continuidade, é um trabalho de construção, é um trabalho técnico de uma indústria que está sendo realizada no Amapá pelo governador Clécio Luiz, de uma maneira muito séria. E eu acho que a resposta disso é o movimento das grandes empresas participando aqui do encontro aqui no nosso estande do governo do estado do Amapá.
1: O momento que o estado vive, não é? Essa mobilização de forças, inclusive políticas, essa é a boa política, né? Eu vi uma nota de coluna assim, dos analistas aí do Sul Maravilha dando conta do seguinte: olha, não fosse essa representatividade, essa força, o Amapá poderia ficar alijado dessa questão da logística de atendimento à demanda de petróleo, ter base da Petrobras, da Transpetro e agora essas empresas todas aí. E vocês aí dialogando, essa proatividade, essa postura do Estado em falar para o mercado faz toda a diferença, né, presidente?
0: Total, Kleber. A nossa ação ela não é baseada num discurso vazio, né? A nossa ação é baseada numa atuação. Então nós não estamos prometendo, a gente está cumprindo. E a maior prova disso é o reconhecimento que nós ouvimos ontem do presidente da Transpetro, Sérgio Passi. Nós realizamos um encontro da Conexão Amapá, que é um projeto idealizado pelo governador Clécio Luiz, aqui no mezanino do Rio Centro. O Amapá teve destaque para falar sobre a estratégia que nós estamos recebendo no mercado. E o presidente Sérgio Bastos fez um pronunciamento muito claro. Ele disse do reconhecimento do governador Clécio Luiz e do governo do estado do Amapá na atuação que vem tendo de maneira forte, numa prática real, que não é um discurso e que é protagonista desse setor. Então esse é o reconhecimento. É um reconhecimento técnico, é um reconhecimento sério de um trabalho que precisa de continuidade, Kleber.
1: Bom, é claro que a despeito de tanta dificuldade, a gente já está meio com, a gente costuma dizer, com o couro já calejado, né, de dificuldades para conseguir licenciar essa pesquisa. A gente teve agora mais uma notícia de que o Ministério Público Federal pediu mais informações, pediu mais prazo, está preocupado com essa questão ambiental. A Petrobras tem dito o quê? Como é que vai ser essa resposta para minimizar? Sempre fica assim uma certa dúvida, vai ou não vai? O que o senhor pode falar para a sociedade que nos acompanha agora?
0: Nós temos falado muito sobre esse assunto e a gente fala com muita tranquilidade sobre qualquer assunto envolvendo o Ministério Público Federal, até porque o governo do estado do Amapá tem uma relação muito direta e respeitosa com os povos indígenas. O governador Clécio Luiz assumiu essa pauta em conjunto com a Petrobras, dialogando com as comunidades indígenas do Amapá, e nós tivemos o acompanhamento da FUNAI e também cumprindo todos os requisitos do MPF. E aí, na semana passada, foi feita uma movimentação voltada para uma escuta, uma sugestão de escuta aos povos indígenas do Pará, com uma eventual contaminação por qualquer acidente que aconteça na margem equatorial. Nós temos uma posição muito clara e também muito respeitosa com o trabalho do MPF. E a gente tem respondido a todas as perguntas.

0: pautas aqui durante o evento de maneira muito clara e muito direta. No estado do Amapá, a relação de respeito e atendendo todos os requisitos da legislação dos povos indígenas é algo que o governador Clécio Luiz tem conduzido e nós vamos enfrentar de frente, até porque esse é um projeto estratégico para o Brasil, Kleber, e está muito claro. O mercado como um todo, ele tem entendido que a nova fronteira energética do Brasil é a margem equatorial. Então nós temos que, em conjunto com os órgãos reguladores, atuar de maneira técnica, mas com muito bom senso, porque o futuro energético do Brasil depende das decisões que estão sendo tomadas hoje. Por isso, da seriedade de um governo técnico, da qual eu me incluo aí no propósito que o governador Clécio Luiz me fez para liderar esse projeto. E eu tenho certeza que nós vamos dialogar, estamos dialogando com os outros estados, o Pará, estiveram aqui no nosso stand, o Rio Grande do Norte, o Maranhão, obviamente que o Rio de Janeiro, nas boas práticas que a gente tem buscado nos espelhar como Maricá, nos exemplos não tão bons que o mercado mesmo absorve como Macaé. Enfim, nós estamos aqui trabalhando e trabalhando duro, como você sabe. A gente não tem preguiça do trabalho e os frutos estão sendo colhidos e o reconhecimento também está sendo feito pelo mercado.
1: Maravilha. A Rio Aligás vai até que dia, presidente?
0: Ela vai até quinta-feira, Kleber. Ela acontece todos os dias. Ela tem a sua abertura pela manhã e vai até o início da noite. Nos eventos institucionais que acontecem, tem vários encontros técnicos, como que nós realizamos ontem, e também momentos de aproximação com os grandes executivos dessa indústria.
1: Muito bem. O IBP tem um protagonismo importante na organização, na interlocução desse evento, né, presidente?
0: O IBP é o organizador, né, da Rio Aligás. Eles, esse ano, surpreenderam todo o mercado. Todos nós estamos muito surpresos com o que a gente encontrou, uma qualidade dos estandes de uma maneira global. Nós estamos posicionados em frente ao Instituto Brasileiro de Petróleo. O Amapá, hoje, ele tem o protagonismo de estar ao lado do organizador do evento e também da ANP, que está aqui ao nosso lado. Então, eu não sei se dá para vocês verem aqui, eu vou mostrar, só para vocês entenderem aqui a grandiosidade. Então,
1: olha só, em pleno Rio Centro aí, palco de grandes eventos, eu já estive no Rio Centro várias vezes, em vários eventos diferentes. Olha aí.
0: Eu tenho a ANP aqui, ó, bem do nosso lado.
1: Aham.
0: Eu tenho o IBP. Uma estrutura bem grande aqui do estande, como vocês podem ver, nosso estande aqui do governo do estado é um estande que está muito bem posicionado. A gente fez uma estrutura para recepcionar, literalmente, ter uma troca aqui com os empresários e com as empresas, seguindo um padrão mundial de posicionamento e de marca, e o reconhecimento vem quando a gente atua de maneira profissional, técnica e séria.
1: Olha só, esse câmera bem que está lhe ajudando aí é muito, muito safo, viu?
0: Aqui a gente bate o escanteio e cabeceia, viu? É tudo esse que vos fala.
1: Muito bom, olha, o Diário FM aí cobrindo de palmo em cima. Eu tô vendo aí o... Ah, esse é o mapa do Amapá que está aí atrás. Está representando ali uma...
0: Para poder exemplificar os blocos do Amapá.
1: Os blocos ali.
0: Atrás da costa do Amapá.
1: Aham.
0: Os lotes que já foram leiloados e as empresas que já estão aqui apresentando aí toda a estrutura do estado.
1: E aí bem atrás do senhor tem um avião simbolizando a rota aqui de todas as direções apontando aí para o Oiapoque, né? Esse protagonismo do Oiapoque.
0: Literalmente, os olhos. O prefeito Inácio estava aqui com a gente. A gente tem feito todos os dias uma apresentação institucional aqui no estande. Hoje estava bem cheia. Assim como ontem, amanhã vai ter de novo, quinta vai ter. Enfim, aquele movimento que a gente gosta muito, né? Muito trabalho, muito diálogo, olhando para o futuro.
1: Muito bem, então... É...

0: boas-vindas, então, a Chevron. É Chevron ou Chevron? Qual é o melhor?
1: A pronúncia que se fala aqui no mercado é Chevron.
0: Chevron.
1: Mas falam Chevron, enfim.
0: É,
1: importante... O importante é estar no Amapá, viu?
0: O importante é estar no Amapá.
1: Nós vamos trazer a nossa maneira de falar Chevron.
0: E vem cá, e dos limites da divisão, né? Dos municípios, né? Município tem limite, né? Limite de município, sim. Estado tem divisa e país tem fronteira. Isso que a gente aprendeu outro dia com um professor de língua portuguesa que ligou aqui para a rádio. O poço, a área da Chevron, ela se dá também na área do Oiapoque ou já é outro município?
1: Os poços, eles estão localizados hoje na costa do Oiapoque, mas uma divisa muito estreita com o Calçoeiro. Esse cameraman agora tá me apanhando.
0: Não, deu pra ver ali. Oiapoque lá em cima e aqui vai estar já no limite de Calçoeiro ali, né? É isso. Maravilha,
1: eu
0: presidente.
1: Eu tô com um computador aqui, por isso tá meio complexo, viu?
0: Ah, o senhor tá usando um notebook, é um tablet?
1: Eu tô com o meu computador aqui, né? Tô com ele aberto aqui, trabalhando aqui em outras frentes, discutindo, por isso que eu achei melhor a gente falar aqui pelo computador.
0: Maravilha. Presidente Vandenberg Pitaluga, nosso correspondente para assuntos de petróleo e gás hoje no Rio de Janeiro.
1: É isso aí, conte com a gente, estamos com uma comitiva de empresários aqui, também com o time do Sebrae, diretor Alcilene, trouxe uma comitiva de empresários amapaenses que sempre enriquece a participação e dissemina o conhecimento aqui e o relacionamento para fazer negócio.
0: Maravilha, obrigado por ter falado com a gente, bom trabalho aí e até a volta.
1: Obrigado, gente, um abraço, fiquem com Deus.
0: Obrigado.
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0: Agora são 5:58 na Diário.

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1: Muito bem, hora do intervalo do Apoio Cultural. Já já a gente está de volta.
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9: Tudo bem, agora 18h09 na Diário.

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1: Muito bem, nessa terça-feira dedicada a falar de política, aqui no Ponto de Encontro, a gente vai falar sobre a política pública da cultura. Afinal de contas, o Festival Quebra-Mar está com inscrições abertas, não é? É uma chamada pública, vai selecionar 12 bandas amapaenses para 4 noites de seletivas, com participação de bandas convidadas do Pará. As inscrições são gratuitas, segue até o dia 5 de outubro. E para dar mais detalhes sobre isso, a gente está recebendo aqui a Aldine Moura, que é produtora executiva do Festival Quebra-Mar, e o Arthur Mendes, que também é diretor de produção do Festival Quebra-Mar. Eu e o Arthur somos cavalheiros. A gente vai ouvir primeiro a saudação da Aldine Moura. Ô Aldine, tudo bem? Seja bem-vinda. Boa noite, já 18h10 aqui na Diário. Tudo bem?
2: Boa noite a todos os ouvintes, muito obrigada por estar recebendo a gente aqui na Diária, é sempre um prazer imenso estar falando de cultura, principalmente falar do Festival Quebra-Mar.
1: Muito bem, o que é, afinal de contas, então, Arthur, o Festival Quebra-Mar?
3: Festival Quebra-Mar é um festival...

0: festival multilinguagens, né? Que estava parado há 10 anos, né? Então ele já começou lá em 2008 e foi até 2015. E foi um festival muito icônico e emblemático aqui no nosso estado, sendo um dos maiores festivais de música independente, alternativa, que a gente tem feito, né? Começou com o coletivo Palafita lá, né? No início da década. E estamos retornando hoje agora com a Baluarte Cultural. E que é a nossa proposta justamente é incentivar a produção da música autoral aqui no nosso estado e valorizar todas as nossas potências musicais e talentos.
1: Ó, o projeto vai ser realizado graças à Política Pública Cultural via Lei Federal Rouanet, Ministério da Cultura, com o patrocínio master da Petrobras. Ou seja, a Petrobras já está aqui ajudando a gente na cultura.
0: Exatamente.
1: Também, né?
2: Exatamente. Inclusive, é a quarta vez que o Festival Quebra-Mata está sendo patrocinado pela Petrobras, né? Anteriormente, antes desse ato de 10 anos, ele já foi patrocinado 3 vezes e a gente consegue retornar mesmo depois de 10 anos com o mesmo patrocinador master. Então, assim, é muito emblemático, é muito fortalecedor, né, a gente ter a Petrobras acreditando nesse potencial e acreditando muito nesse retorno.
1: Ele tem esse nome, Quebra-Mar, no Brasil inteiro?
0: Exatamente, ele nessa 8ª edição, né, é o nome Festival Quebra-Mar, e ele está aí, é um dos festivais, né, como eu falei, é um dos maiores festivais aqui da região norte, né? E aqui no Amapá ele é muito reconhecido, principalmente para a geração antiga, né? A geração nova ainda está reconhecendo assim, mas muitas bandas, muitos artistas que estiveram no palco do Quebra-Mar, né, que estão em atividade, né, eu considero um dos maiores festivais, e foi o palco.
1: Tudo,
0: né,
1: começou nele.
0: Começou, muitos artistas começaram nele.
1: Porque
0: ali
1: nós temos a coincidência, os mais antigos ainda se referem aqui à frente da cidade. Ainda há quem chame de Quebra-Mar.
0: Exatamente, né? É uma referência. Inclusive, ele acontece no anfiteatro da Fortaleza, né? Então, sempre aconteceu lá. E geralmente está fazendo esse retorno lá porque é à frente, né, do nosso rio ali. Então, ele tem toda uma paisagem, todo um contexto, um conceito, né, de mostrar, né, essa potência turística e cultural.
1: Bom, o festival necessariamente ou obrigatoriamente ele é para bandas novas ou quem já está na estrada há algum tempo também pode concorrer?
2: Então, o processo da Batalha de Bandas, né, que é essa seleção que a gente abriu desde o dia 20, ele é focado em bandas que não precisam ser novas, mas são bandas que precisam ter preferencialmente músicas autorais. A gente tem tido muita dúvida sobre isso, né, questão de se pode ser cover e tudo mais. A gente entende que às vezes tem bandas que estão começando, tem 1, 2 músicas, né, às vezes só 3, e não é um problema, mas a nossa avaliação será, a avaliação dos curadores será através da música autoral. Então não tem. Então é isso, não tem se ser nova ou antiga. A importância
1: é sobre.
2: Mas
1: a pessoa, a banda, inscreve uma música pro festival? Como é que é?
2: Ela vai mostrar seu melhor trabalho. A gente vai avaliar. Se você tiver mais de um trabalho, já tiver subido algum material no Spotify, todo material que a banda, quem se inscreveu, puder trazer pra gente, os curadores estarão avaliando.
1: O gênero fica em aberto, tem um gênero específico determinado pelo edital?
2: Ele é aberto e não só para bandas, projetos solos, grupos. Então, se você tem um projeto musical sendo em formato banda ou não, você pode estar se inscrevendo.
1: Poxa, que legal. Bom, além de toda a visibilidade, né, de ser o festival com toda essa chancela, patrocínio master da Petrobras, ele também tem, eu imagino, uma premiação.
2: Exatamente. A gente tem uma seleção dessas 12 bandas. Nas 12 bandas, 4 serão selecionadas para integrar o Festival Quebra-Mar. Para se apresentar nos 3 dias principais do festival. E aí lá, né, quando a seleção estiver acontecida e você se apresentar, terá
0: um valor
2: em cachê.
1: Essa programação que vocês vão fazer, a curadoria e tal. Exatamente. É toda preparatória para o festival. Ele vai acontecer só com os melhores selecionados.
2: Exatamente. Os 4 melhores.
0: O festival, na verdade, são várias etapas. Nós encerramos, inclusive, agora estamos encerrando, né, a etapa do Quebra-Mar nas escolas, que é uma etapa educacional, então que a gente leva os artistas para as escolas, oficinas, né, e agora a gente está entrando nessa fase que é a Batalha de Bandas, que é a seleção de alguns dos artistas que vão integrar o line. E depois vamos para a fase que é o festival em si, né, que vai trazer bandas de fora, então vamos ter

0: essa junção, né, de artista daqui com as bandas de fora também, né? Então, que é isso que sempre foi o legal do Quebra-Mar, né? Que fazer as bandas nossas estarem juntas com as bandas do cenário nacional, né, nesse circuito.
1: É, aliás, esse é um diferencial, você concorrer a algum trabalho, né, para subvenção da lei, Rouanet, da própria Petrobras, é essa contrapartida social, ações de responsabilidade social, ambiental, tecnológica, de gestão, enfim. No caso, imagino que ir para as escolas é parte dessa contrapartida.
2: Exatamente. É muito importante, né, quando a gente fala de política cultural, a gente não pensar essas atividades culturais, quando a gente pensa num festival, quando a gente pensa num projeto.
1: Só atividade fim, né?
2: A gente, a maioria da massa vai querer atividade fim, né? E também graças à internet, agora o próprio público consegue acompanhar todo o trabalho social, educacional, formativo, né? Então a gente alcança um público desde a criança através da oficina e da atividade da contação de história, né? Que ela tá ali naqueles primeiros anos, até o público jovem através das nossas oficinas de mediativismo, né? De foto e vídeo, a gente trazer uma questão de formação para eles e entender a contrapartida social do Festival Quebra-Mar. A gente faz também essa curadoria e a gente faz esse movimento cultural das bandas. Então a gente tem jovens que às vezes tem a vontade de ter uma banda, tem a vontade de iniciar esse processo, e a Batalha de Bandas já traz essa vontade, né? Essa oportunidade, esse pontapé. E depois a gente traz essa atividade fim, né? Que é a questão da formação. Então o Festival Quebra-Mar, no período do festival, ele vai ter roda de conversas, vai ter oficina, a gente vai ter atividade de exibição de curtas, né, da Amazônia Legal, de curtas-metragens da Amazônia Legal, a gente vai ter uma exposição fotográfica, uma galeria, né, a gente vai ter exposições de telas de um artista local daqui da nossa cidade. Então, a gente, é por isso que quando a gente fala multilinguagens, a gente engloba todos esses segmentos, né? E vem a grande cereja do bolo, né? Que é os quatro dias de programações, propriamente dito, porque a gente também tem um dia só de instrumental e mais os três dias que acontecem os shows populares no anfiteatro. Então, a gente tem uma programação bem vasta, né? Que engloba tudo isso. E claro que a Petrobras, quando vê um projeto tão robusto e um projeto tão, tão, tão bem estruturado como esse, vai com certeza apoiar, né? Então, a gente está vendo a realização de um trabalho de retorno muito bem pensado, tanto pela Eluana, que é a idealizadora do projeto, e também por mim, por Arthur, que ela confiou a gente através da Baluarte Cultural para fazer esse retorno.
1: Que bom. Já tem a data do Festival Quebra-Mar?
2: Sim, temos a data. Ele acontece do dia 27 de outubro, né? Com oficinas, rodas de conversas, palestras, rodada de negócios, até o dia 1 de novembro. E o dia 31 de outubro e dia 1 de novembro acontecem lá no Anfiteatro da Fortaleza de São José.
1: Que é a hora do carro-chefe, né?
0: O fechão em si. É o que todo mundo espera, que todo mundo quer. Prazer.
1: Quer dizer que a Eluana, né?
0: Isso.
1: A Eluana que tá com vocês, ela
0: ela é idealizadora, pessoa pensante aí.
1: Vocês, através da Eluto, ela esteve aqui com a gente outro dia. Sim. Vocês se habilitaram pro projeto Mãe, que é o Quebra-Mar Nacional, para a etapa do Amapá, é isso.
0: Não, o Quebra-Mar é especificamente do Amapá. Ele é um festival amapaense mesmo, feito por amapaenses.
1: Top demais.
0: A gente coloca aí no circuito.
1: Como aí? Procura como? Qual é o caminho? O pessoal está sendo alcançado agora pelo sinal da rádio, ou vai acompanhar esse conteúdo na internet, lá na live que está no YouTube, no Facebook. Procura qual é o caminho? Fala aí. Tem um telefone, uma rede social?
0: Ah, redes sociais, né? Hoje, o nosso maior carro-chefe é o Instagram. Então, acessa lá, @ Festival Quebra-Mar, né?
2: Só uma correção, gente. É Quebra-Mar Festival. Tinha anteriormente Festival Quebra-Mar, né? Mas aí, como a gente teve esse hiato e a gente fez esse retorno, retornamos com uma nova cara, uma nova página. Então, é só procurar @ Quebra-Mar Festival. Né? Inclusive vamos fazer um evento de lançamento do festival agora no sábado, que se chama Maré Lançante, onde também vamos divulgar o site oficial do Quebra-Mar. e as primeiras atrações do festival.
0: Exatamente, com atrações também, vai ter atração de fora, né, que vai ter, eu não sei, já posso divulgar?
2: Pode divulgar.
0: Atração de fora que vai
1: Fica
0: ser...
1: Fica só entre nós aqui.
0: É, seu Pelé do Manifesto com o Budo Carlson, né, artista de Belém, que vão fazer eles um feat com o Pretogonista, que é um artista mapaense.
1: Você já esteve aqui com a gente várias vezes.
0: Foi, aí também vamos ter a Batalha de MCs, né, com a Batalha da Arte, que vai ser as seletivas estaduais, vamos ter também o CRGV e a Mafia Notícias, que são dois grupos de rap, os mais antigos, né, do estado, que também vão participar aí com a gente.
1: Muito bom. Telefone para contato, pode deixar também.
0: Aqui com essa moça.
2: Vamos de telefone para contato. Bem, quem quiser procurar mais informações sobre o Festival Quebra-Mar, só entrar em contato, é o DDD 969-8119-7112.
0: E para se inscrever...
1: 7112.
0: E para se inscrever na Batalha de Bandas está aberto aí, o regulamento está lá no nosso link na bio do Instagram. As inscrições também acontecem pela plataforma som.você, né? Que é uma plataforma nacional. E também está lá no link na bio do Instagram. Pode acessar lá no nosso Instagram, que vai estar lá para você colocar seu projeto autoral, sua banda, sua música. Então, para a gente poder aí avaliar, colocar. Desses 12 selecionados agora para concorrer aí nessas 4 noites.
2: Exatamente.
1: Tá bom. Olha, recebemos aqui a Aldine Moura, produtora executiva do Festival Quebra-Mar, e o Arthur Mendes, que é diretor de produção do festival. Gente, só agradecer, parabenizar vocês, vamos lá, pelo conjunto da obra e desejar muito sucesso para essa edição do Quebra-Mar. Falou?
0: Muito obrigado, Diário, mais uma vez, para abrir as portas aí, né? Sempre é bom ter essa conversa e saber que a cultura, né, tá aí junto com vocês.
1: Maravilha. Aldine, também obrigado.
2: Muito obrigada. É sempre um prazer estar aqui na Diário.
1: E quem está acompanhando vocês, vamos dar os créditos aí.
0: Aqui, Georgia Salvador, nossa fotógrafa oficial do Festival Quebra-Mar. E aqui o Pablo também, que trabalha aqui com as redes sociais, né? Social media.
1: Valeu. Parabéns.
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1: Agora 18h23 na Diário.

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1: Muito bem, vamos pro Mexa-se agora, né? A coluna de esporte ontem foi especial. A coluna Mexa-se foi feita lá da Orla do Araxá durante a transmissão do ponto de encontro especial, né, com o lançamento do projeto chamado Mexa-se, que é o nome da coluna de esporte aqui da Diário FM e que agora passa a ser institucionalizado também o projeto Mexa-se, a ajudar quem faz esporte de uma maneira autodidata, pelas ruas, pela orla, pelas praças, arenas, enfim. Agora você tem o suporte da Diário FM e seus parceiros. Solta aí.
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4: Olá pessoal, com o apoio cultural da Fiat Vetral, se liga porque eu tô chegando com Mexa-se. Hoje eu começo falando que a atleta mapaense Marie Clarie Morris, ela foi destaque na 13ª edição do Campeonato Brasileiro CK de Karatê, que foi realizado no Rio Grande do Sul. Essa competição reuniu 225 atletas de diferentes estados brasileiros. A Marie, ela conquistou 5 medalhas de ouro em diferentes categorias. Eu te passo os detalhes agora. Nas disputas individuais, a mapaense ela foi campeã na Kumiste Júnior, que é destinado a atletas de 16 a 17 anos, e também venceu no Kumiste Absoluto, categoria que reúne competidores acima dos 18 anos. Já no Kata, a Mariela também subiu no lugar mais alto do pódio 2 vezes, com 2 títulos brasileiros nessas categorias Júnior e também na Absoluto. E o 5º ouro veio na disputa de Kumiste por equipes, onde a mapaense também brilhou. O desempenho nesse campeonato brasileiro garantiu o atleta, sabe o quê? A convocação para fazer parte da seleção brasileira de karatê. E agora a Marie já se prepara para esse próximo desafio, que é um desafio internacional. Ela vai representar o nosso Brasil e, é claro, o nosso Amapá no campeonato.

0: Mundial, que está marcado para os dias 15, 16 e 17 de agosto na Argentina. E a competição, ela será a próxima etapa aí dessa temporada de muitas e muitas conquistas pela nossa amapaense. Parabéns aí, atleta Marie.
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0: Vamos mudar de assunto e agora eu vou pro futebol, porque no futebol amapaense estão definidos quatro times que vão disputar as semifinais do Amaparizão 2026. É o campeonato municipal lá de Pedra Branca do Amapari. Remo Amapari, Sete Ilhas, Tumucumaque e a Guarda Municipal garantiram classificação para a próxima fase depois dos confrontos das quartas de final que foi realizado no último final de semana. E olha, as semifinais elas estão previstas para o próximo sábado, dia 29 agora, e os confrontos e horários eles serão definidos e divulgados pela organização da competição. E tem mais, viu? O Amaparizão, ele é realizado pela Liga Desportiva de Pedra Branca do Amapari, em parceria com a Federação Amapaense de Futebol, a FAF, e também recebe o apoio do Governo do Estado do Amapá e da Prefeitura lá de Pedra Branca. E essa competição, ela tem recursos do Governo Federal por meio de emenda parlamentar. E olha, eu preciso passar também as informações dos números desse ano. A edição de 2026, ela reúne mais de 400 atletas e movimenta diretamente mais de 500 pessoas, entre jogadores, comissão técnica, organização, os profissionais que são envolvidos nessa competição. Além do futebol, o campeonato também ele movimenta a economia lá do município durante os jogos e impacta diretamente nos setores da alimentação, do transporte e do comércio informal. Agora, os quatro semifinalistas entram em campo no próximo sábado em busca de uma vaga na grande decisão do Amaparizão 2026. Boa sorte para todo mundo aí e eu volto a qualquer momento com outras informações, sempre no apoio cultural da Fiat Vetral. 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Tchau!
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4: Muito bem, agora 6h28 na Diário.

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1: Pois é, a gente continua falando do projeto Mexa-se, lançado ontem com grande sucesso, grande aceitação. Tem inúmeras empresas, instituições, a Federação Apaense de Atletismo, uma série de parceiros, assessorias de corrida, enfim, academias. Olha, quem quiser, pessoal, é um projeto de responsabilidade social, é um projeto, então, sem fins lucrativos, sem bandeira político-partidária, é um projeto social da Rádio Diário FM, através aqui dos programas da casa, né? Claro, foi puxado aqui pelo Ponto de Encontro, mas que tem apoio também do Vem Que Tem, tem apoio do Luiz Mello Entrevista, da Rádio Diário FM, todo mundo que abraçou, e os diversos parceiros vão ter, tá bom? Você vem pra cá, vem somar com a gente toda segunda-feira, com os mais diferentes iniciativas que possam agregar. É fazer com quem já está fazendo esporte de maneira solitária, sem orientação nenhuma, passe a ter. E é quem está ainda sedentário, quem está adiando essas promessas que vão se renovando a cada segunda-feira. Promessa de segunda-feira é aquela, de começar a dieta, promessa de que vai começar na academia, que vai começar a caminhar, que vai parar de fumar. E entre outras promessas de segunda-feira, nunca mais serão as mesmas. Você vai ter o apoio da Diário FM. A gente preparou um material especial que era para abrir o programa, mas devido ao hard news ali, a necessidade da gente fazer contato lá com o Rio, a gente pulou para colar agora com a hora da coluna do Elson Summer, da coluna Mexa-se, tá bom? Vamos agora.
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1: O desafio de mudar vidas além das ondas do rádio. Olha, o silêncio que se instalou na orla do Rio Amazonas da manhã de hoje é apenas aparente. Ontem, as margens do maior rio do mundo testemunharam um pontapé inicial de um movimento que promete ecoar por muito tempo na rotina.

da nossa comunidade. O lançamento do projeto Mexa-se, idealizado pela Rádio Diário FM, não foi apenas um evento de inauguração ou uma transmissão festiva à beira-rio. Foi um chamado urgente à responsabilidade social e coletiva. Ao longo dos anos, habituamos-nos a ver a orla e as ruas da nossa cidade tomadas por homens e mulheres que, na busca

0: às vezes solitária. Por trás do fôlego e da persistência de cada um deles, ou delas, existe uma realidade invisível e preocupante: a total ausência de orientação técnica, apoio profissional ou acompanhamento médico. Correr ou exercitar-se sem dados mínimos sobre a própria biometria, sem um teste físico adequado e sem a segurança de uma avaliação cardíaca é um risco silencioso que milhares assumem diariamente por falta de opção. É justamente nessa lacuna que a Diário FM decidiu intervir. No dia seguinte ao lançamento, fica claro que a emissora compreendeu a verdadeira dimensão de seu papel social: usar o imenso alcance das ondas do rádio e a relevância da sua cobertura jornalística para dar voz a esses atletas anônimos é um ato de cidadania. O projeto Mexa-se nasce não para ser um projeto solitário, mas um catalisador de forças. O desafio agora bate à porta dos parceiros. O recado dado ontem na orla foi direto e claro, direcionado tanto ao poder público quanto à iniciativa privada. É preciso unir forças para transformar o entusiasmo em prática segura. O poder público tem o dever de enxergar o esporte comunitário como uma extensão da saúde preventiva. As empresas privadas têm a oportunidade de associar suas marcas a uma causa, né, que transforma vidas e protege corações. O microfone já fez a sua parte ao lançar a semente. A partir de hoje, o sucesso do Mexa-se dependerá da capacidade da nossa sociedade de responder a esse chamado. Estender a mão a quem corre sozinho, na marra ou na coragem, não é apenas incentivar o esporte, é salvar vidas e construir uma cidade genuinamente mais saudável. 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
0: Agora 18h34 na Diário.

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1: 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Faz um rápido intervalinho, daqui a pouquinho tem mais. Tem o podcast, logo depois do apoio cultural, você vai conhecer o Café da Fortaleza. A gente foi lá conhecer, gravamos um podcast e você vai ficar por dentro dessa novidade. Rapaz, não sabia que tem gente que entende tanto de café, viu? Nosso convidado é um desses especialistas e você não perde por esperar. É logo depois do apoio cultural.
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8: Agora são 18h45 na Diário.

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1: Muito bem, conforme a gente anunciou, vamos para o episódio da semana do podcast Momento Diário. E quem anuncia é ninguém mais, ninguém menos que ele, Luiz Melo. O mestre Luiz Melo, solta aí.
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1: Olá, eu sou o Kleber Barbosa e esse é o podcast Momento Diário. Olha, tem um local aqui na Fortaleza de São José de Macapá que passou-se um ponto de encontro. Assim. É o Café da Fortaleza, o Tiago Amorim está nos recebendo aqui em nome do café. E já vamos começar, além de agradecer, dizer para o pessoal quais são os dias que tem o café funcionando aqui.
4: Kleber, muito obrigado, viu, por estar aqui com a gente hoje. Aqui a gente está funcionando de terça a domingo, das 8 da manhã até as 18h30.
1: Ah, muito bem. Bom, e o que que tem aqui com esse nome? Claro, tem café, mas hoje está um movimento dos chamados café gourmet, né? Sim. É mais ou menos por aí?
4: É isso. A gente trabalha aqui com cafés gourmet, eles são cafés de torra clara, é um café de origem também, né? O café, a origem dele é de Minas Gerais, é um bombom amarelo. Então ele é um café que ele não é tão amargo, ele é bem, o paladar dele é bem gostoso, tem uma acidez um pouquinho mais alta, ele acompanha bem as opções que a gente tem aqui, tanto de sanduíches quanto de tortas.
1: Caramba, eu não sabia que você conhecia tanto de café. Quem conhece muito de vinho, tem um nomezinho que dá que eu esqueci.
4: Sommelier.
1: Agora. Sommelier de vinho, né? Como é que é a tua construção profissional para chegar nesse nível de conhecer tanto sobre café?
4: Eu tenho já uma carreira há um tempo na parte de hospitalidade, restauração, né? E principalmente na parte de serviço, né? Como chefe de salão, como maître, a gente acaba tendo que aprender um pouco de cada, né? Eu tenho formação de barista, também tenho como hobby a questão do sommelier, de vinhos mesmo. E é importante a gente ter uma noção do cardápio, dos processos, para que a gente possa explicar para o cliente, ele entender o que ele está comendo. Às vezes ele pode ter uma alergia, alguma restrição alimentar, assim a gente consegue passar bem e receber ele bem aqui também.
1: É, muito disso. Até porque, né, pessoal, quem assina aqui, como se fosse um responsável técnico por esse projeto, é mais um projeto assinado pelo grande chefe, que é o Sérgio, né?
4: Isso.
1: Sérgio Jucá, que está agora, nesse final de semana, e são três finais de semana consecutivos, ele está no Rio, no evento Rio Gastronomia 2026. O Café da Fortaleza vai estar lá.
4: Vai estar lá. Nós temos um prato lá representando o café, que é um prato que, depois do evento, ele vai estar disponível aqui também para o público também experimentar.
1: Ou seja, para o turista que vem visitar aqui, seja turista local, seja turista nacional ou até internacional,
4: sim,
1: passa a ser também um adorno, né, uma experiência a mais em estar nesse grande monumento que é a Fortaleza.
4: Sim, com certeza. A gente tem uma proposta aqui de tentar unir as origens, né, e o que a gente tem aqui próximo. Então, o nosso cardápio ele tenta ser uma amálgama de três coisas. A gente tem um pouco de pratos que tem inspiração francesa, até pela nossa proximidade com a França, a gastronomia clássica, também gastronomia portuguesa e brasileira. Né? Então, as pessoas que vêm aqui, os turistas, eles podem também experimentar, né, as nossas origens, as nossas influências aqui no Amapá, por meio da gastronomia que a gente apresenta aqui.
1: Outro dia, aqui mesmo na rádio, a gente estava numa entrevista, numa conversa com a Associação dos Produtores de Café do Amapá. E o professor Daniel Chaves, que é historiador da Unifap, ele lembrou, olha, o café chegou ao Brasil por aqui. Ele entrou pela Guiana Francesa, que ainda não era Amapá, era Pará. Mas enfim, nós temos uma relação importante.
4: Sim, sim. O Brasil como o maior produtor de café do mundo, né? E a gente sendo o início dessa história, tem uma ligação, uma conexão muito grande.
3: É isso. É a bebida mais apreciada no mundo? Café?
4: Olha, se não for, tá entre as mais.
3: É isso,
4: com certeza.
3: Tiago, agradecer pela acolhida, viu? Desejar vida longa pro Café da Fortaleza.
4: Obrigado, Kleber. A gente que agradece aí, viu? Tá aqui com a gente, poder prestigiar também o local.
3: E dá para seguir nas redes sociais, né?
4: Com certeza. A gente tem o Instagram lá, Café da Fortaleza. Pode estar acompanhando lá novidades, as movimentações que a gente tem.
3: Valeu, obrigado.
4: Nada, que agradeço.
3: Vou tomar café, né, pessoal? Esse e outros episódios você confere em diariodoamapá.com.br. Procure a aba de podcast. Tem um repositório lá de todas essas resenhas aqui, tá bom? A gente se vê até qualquer hora.
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1: Agora 18h51 na Diário.
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5: Acusado de tráfico de drogas com 2 mandados de prisão em aberto é preso pela PM. Indivíduo tentou fugir para dentro de uma residência ao avistar a equipe do Patamo, mas foi alcançado e detido pelos policiais. Viu essa?
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1: Ó, vou dar abraço aqui pra maravilha.

0: Vieira, né? Zelosa, assessora lá do Sebrae, sempre ligada na Diário. Obrigado, viu, Mara? Deixa eu ver quem mais. A Cristiane, que é nova chefe da Embrapa Amapá também. Maria Vaz, passou por aqui, deixou o seu salve. Helenilton Marques, da Abave. Izete Barbosa. Quem mais? Quem mais aqui? Luan Rodrigues, né? E é isso. Ó, vocês sacam que a gente tem uma correspondente, né, para assuntos de petróleo e gás no Rio de Janeiro, que é a jornalista Márcia André Almeida. Ela faz toda quinta, manda de lá a coluna Conexão Margem Equatorial. Não é isso? Está acontecendo o evento Rio Óleo e Gás. É claro que a nossa correspondente iria lá ao Rio Centro produzir conteúdos para a gente. Ela circulou pelos estandes, mas parou no estande do Amapá, conversou com a nossa delegação e produziu conteúdo para a gente vai conferir agora. Solta aí.
1: Antônio Batista, que a gente acompanha diretamente o conteúdo do Antônio, animado para a Rio Ligás 2026, vem esse negócio do Amapá.
2: É isso, né, presidente? Estamos aqui no estande do Amapá, o governo do Amapá presente. O governo Cresce Luiz deu um recado muito grande. Vão lá, apresentem o estádio e traz investidores, né, presidente?
3: É isso aí. Esse posicionamento é fruto do trabalho do governador Cresce Luiz, de uma atividade desenvolvida pela Agência de Desenvolvimento Econômico do Amapá, para demonstrar a nossa força, nosso profissionalismo e nossa capacidade de receber investimentos. Aqui, durante a Rio Óleo e Gás, a gente tem trabalhado de maneira muito expressiva os assuntos relacionados ao resultado que a Petrobras anunciou, mas também de outras operadoras como a Chevron, que anunciou no dia de ontem o início da sísmica no Amapá. Isso é gigante, porque é uma outra empresa começando as suas atividades. Isso é emprego, isso é renda, isso é desenvolvimento.
1: Essa percepção de novos negócios já chegou forte em vocês, na agência?
2: A nossa quantidade de cartões, de contatos, né, de visitas que nós iremos receber pós-OTC é gigantesca. E isso, como é que o Amapaense vai se ver nisso? Geração de emprego. Isso vai ser transformado em empregos e negócios locais para as empresas que já estão no Amapá. É isso.
3: Segue aí.
1: Boa feira para vocês.
3: Obrigado. Vamos embora. É continuidade, essa é a importância. Vamos em frente.
1: Estamos aqui com a Silene Cavalcante, diretora do Sebrae, sempre prestigiando esses eventos agora de grande porte, do Amapá participa, por conta agora da nossa recolocação nesse mundo, nossa colocação nesse mundo do oligárquico. Silene, está animada com a feira? O que você está vendo por aqui de oportunidade para a gente no Amapá?
4: Assim, a gente está com duas ações muito importantes aqui na feira. A ação do governo do Amapá, que está com estande aqui, recebendo empresários do mundo inteiro que querem saber do Amapá, querem negociar com o Amapá, querem investir no Amapá. E a gente também está com uma missão, nós do Sebrae, em parceria com o governo do estado, uma missão com 14 empresas, pequenas empresas, que é o nosso foco de atuação do Sebrae, que estão aqui na feira, fazendo novas conexões, tratando de novas oportunidades de negócio, de tecnologia, de inovação, de sofisticação dos seus negócios, para entrarem nessa nova cadeia de fornecedores que a indústria de petróleo traz.
1: Marcelene, na tua percepção, novos negócios já estão chegando, a gente pode ficar animado com esse nosso novo momento?
4: Muito animado. Já chegaram, né? Porque antes da exploração do petróleo, a instalação de toda essa cadeia produtiva, ela gera novos negócios em tudo. Do laboratório de saúde, a hotelaria, restaurante, uniforme, Uber, táxi, aluguel de carro, tudo. Tudo é movimentado dentro dessa grande cadeia, porque a cadeia do petróleo, ela é uma cadeia produtiva com muitas outras cadeias de petróleo dentro.
1: Perfeito, Silene, muito obrigada, boa feira para você. E a Conexão Margem Equatorial e a Rádio Diário do Rio Óleo e Gás 2026.
0: Maravilha, obrigado, Márcia, bom trabalho para você, boa cobertura aí, a feira segue. Até a próxima quinta-feira, não é? Lá no Rio de Janeiro. O Rio de Janeiro tem recebido a Amapá desde a semana passada e vai continuar recebendo, porque o evento Rio Gastronomia são 3 finais de semana consecutivos. Teve esse final de semana que passou. Agora vai ter o segundo e ainda tem o terceiro com chefes de cozinha do Amapá. Esse

0: café da Fortaleza que a gente visitou aí no podcast, ele também está lá sendo mostrado. Tem um prato que está sendo lançado lá no Rio Gastronomia, vai ser lançado no evento no Rio de Janeiro para poder os clientes passarem a tê-lo e como parte aí da sua carta, aí do seu menu aí. Então é isso. É o que temos para hoje, né, meu caro Bruno? Terminando agora.
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0: A gente tem um novo encontro amanhã, a partir das 5h30 da tarde. E amanhã vai ser quarta-feira empreendedora. A gente vai estar aqui pertinho da rádio, da Center Kennedy Móveis para escritório. Mulheres empreendedoras vão estar com a gente lá. Vai ter um café da tarde lá sendo oferecido para as nossas convidadas. E a gente convida você a estar com a gente, tá bom? Até amanhã, pessoal. Um abraço. Mexa-se. Você também.

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4: Em Brasília, 19 horas.
3: Está no ar a Voz do Brasil. As notícias do governo federal que movimentaram o país no dia de hoje.
5: Boa noite.
4: Boa noite para você que nos acompanha em todo o país.
5: Terça-feira, 22 de setembro de 2026.
4: Vamos aos destaques do dia.
5: Contagem regressiva para o Enem.
4: Dia 8 de novembro ocorre a primeira prova para mais de 5 milhões de inscritos.
5: E hoje vamos falar sobre como se preparar melhor para o exame.
4: Além de cartilha que traz dicas de como se sair bem na redação. Pablo Mundim.
6: O material reúne orientações sobre as 5 competências avaliadas e exemplos de redações do Enem 2025, acompanhados de comentários que ajudam a entender os critérios de correção.
5: Frente fria que está no sul do país avança para estados do Sudeste e Centro-Oeste.
4: Defesa Civil reforça orientações sobre os cuidados para quem vive em área de risco. Luana Karen.
7: Na tentativa de prevenir riscos à população, a Defesa Civil emite avisos, tendo como base boletins meteorológicos.
5: Qualidade de vida e acolhimento.
4: Agentes da Segurança Pública contam com

0: serviço de atendimento psicológico online, gratuito e sigiloso. Gabriela Noronha.
1: E a iniciativa oferece avaliação e aconselhamento psicológico, psicoterapia e acompanhamento psiquiátrico.
2: Hoje na apresentação da Voz do Brasil, eu, Mariana Jungmann e Luciano Seixas.
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2: A Receita Federal vai liberar, a partir de amanhã, a consulta ao lote residual de restituição do Imposto de Renda.
0: Mais de 400 mil restituições vão ser pagas no dia 30 de setembro.
2: O lote residual contempla declarações transmitidas fora do prazo ou com pendências solucionadas pelos contribuintes.
3: Serão repassadas 412 mil restituições, com valor total que supera R$1,265 bilhão. O lote contempla as restituições de declarações feitas neste ano, transmitidas fora do prazo e com pendências que foram resolvidas pelos contribuintes. Também está neste lote as restituições residuais de exercícios anteriores. Os valores serão depositados no dia 30 de setembro, com prioridade para idosos, pessoas com deficiência e professores. Para consultar se a restituição está disponível, acesse gov.br/Receita Federal na aba Meu Imposto de Renda. Márcia Fernandes, para a Voz do Brasil.
0: De acordo com a Receita Federal, o pagamento da restituição é feito somente em conta bancária do titular da declaração.
2: Em caso de erro nos dados bancários, o órgão oferece serviço de reagendamento disponibilizado pelo Banco do Brasil em até um ano após a primeira tentativa de crédito.
0: E a Receita Federal divulgou um balanço com os dados de solicitações pelo Simples Nacional e pelo regime regular do IBS e da CBS.
2: Segundo o levantamento, até o dia 18 de setembro, o órgão registrou mais de 180 mil pedidos de adesão ao Simples Nacional. Já o regime regular dos novos tributos registrou 165 mil solicitações.
0: Do total de pedidos feitos pelo Simples ou para o Simples Nacional, cerca de 61 mil já foram aprovados.
2: A Receita alerta que quase 120 mil solicitações foram negadas, mas ainda estão no prazo legal de 30 dias para regularização das pendências.
0: Mais informações em gov.br/Receita Federal.
2: Profissionais de segurança pública de todo o país têm acesso ao atendimento psicológico gratuito e sigiloso pela internet.
0: O Escuta SUSP prevê a ampliação da capacidade de atendimento e reúne ações voltadas à saúde mental desses profissionais.
4: Desde 2024, agentes da segurança pública podem contar com o serviço de atendimento psicológico online, gratuito e sigiloso, o Escuta SUSP. Segundo dados do Ministério da Justiça e Segurança Pública, divulgados nesta terça-feira, mais de 50 mil atendimentos foram realizados em todo o Brasil, consolidando o projeto como uma das principais ferramentas de apoio à saúde mental desses profissionais. O coordenador clínico do Escuta SUSP, Michael Leone, explica que a iniciativa oferece avaliação e aconselhamento psicológico, psicoterapia e acompanhamento psiquiátrico.
5: A pessoa que chega nesse serviço, ela passou por uma triagem, ela foi encaminhada, ela foi instruída sobre como funciona esse serviço e junto com esse serviço a gente tem dois outros serviços de apoio que são a psiquiatria e o serviço de gerenciamento de terapia medicamentosa. Então todo esse arcabouço que foi construído, ele funciona de uma maneira muito complementar e ajuda a gente a compreender o paciente como um todo.
4: Foi lançado nesta terça-feira o painel Qualidade de Vida no Trabalho. A primeira publicação de dados sobre o tema reúne, entre outras informações, dados sobre o efetivo, as condições de trabalho das mulheres na segurança pública e os serviços de saúde mental e prevenção ao suicídio. Para o secretário nacional de Segurança Pública, Chico Lucas, falar sobre saúde mental entre esses profissionais é também fortalecer os serviços de proteção ao cidadão.
6: Então, a Escuta SUSP, esse projeto é fundamental porque é a primeira vez que a gente capacita também o Ministério Público para que eles tenham conhecimento de como é a rotina de verdade do policial e que a gente possa juntos combater tanto o autoextermínio, o suicídio, que é tão grave entre as fileiras das polícias, mas também a violência policial.
4: Os profissionais do Sistema Único de Segurança Pública de todo o país podem se cadastrar e iniciar o atendimento especializado diretamente pelo portal oficial do Escuta SUSP no endereço

0: gov.br/escutaSUSP. Para o público geral ou profissionais de outros setores que estejam passando por momentos de sofrimento psíquico, o Centro de Valorização da Vida, o CVV, segue prestando atendimento gratuito e apoio emocional 24 horas por dia através do telefone 188. Reportagem Gabriela Noronha.
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2: Olá, meu nome é Ana Clara de Oliveira e a minha dúvida é melhor estudar sozinho ou em grupo?
3: A professora de português, Laíssa Rodrigues, vai responder.
4: As duas possibilidades são interessantes, tanto sozinho quanto em grupo. Sozinho porque às vezes você está em casa, né, tem uma maior concentração, só que essa troca de experiência, de conteúdo, de interpretação também é excelente, né, ali para você fazer com os colegas, até mesmo em intervalo de escola.
5: Meu nome é Rodrigo Nunes e eu queria saber como eu faço para revisar os conteúdos.
3: Quem dá a dica é a professora Laíssa Rodrigues.
4: Cada pessoa, ela vai ter uma forma de revisar, né, e fixar aquele conteúdo diferente. Só que eu acredito que somos muito visuais. Então você pode fazer mapa mental, você pode colocar cartões espalhados pela casa, pelo quarto, que aí ajuda mais a fixar o conteúdo e ficar preparado na hora da prova.
3: É isso aí, se prepare e acompanhe as nossas dicas toda terça-feira aqui na Voz do Brasil e também na radiogov.ebc.com.br.
6: Pois é, e uma das provas que fazem o estudante quebrar a cabeça é a redação.
7: E não é por acaso, ela vale 1.000 pontos e pode fazer muita diferença na nota final, ajudando o candidato a conquistar uma vaga na universidade.
6: E para ajudar quem está se preparando, já está disponível a cartilha do participante, com orientações, critérios de correção e exemplos de textos.
8: O material reúne orientações sobre as 5 competências avaliadas e exemplos de redações do Enem 2025. O Exame Nacional do Ensino Médio, acompanhados de comentários que ajudam a entender os critérios de correção. O texto deve ser dissertativo, argumentativo, ter até 30 linhas e ser elaborado a partir do tema proposto, dos textos motivadores e dos conhecimentos do participante. Cada redação é corrigida por 2 avaliadores, que atribuem até 200 pontos em cada uma das 5 competências. Para a estudante de Brasília, Beatriz Cossio, de 17 anos, a redação é uma das partes mais difíceis da prova.
9: Você tem que estudar muito, tem que se dedicar muito e principalmente procurar artigos, né, procurar repertórios, colocar suas ideias no papel.
8: Para ela, o caminho é praticar.
9: É questão de prática, de você procurar, ler e você já ter na sua mente de uma forma que você consiga lembrar na hora da prova.
8: Assim como Beatriz, muitos estudantes têm dificuldade para colocar no papel o que pensam na hora do exame. O professor de redação, José Aguilera, orienta sobre como aproveitar os textos de apoio e os critérios de avaliação.
10: Faça a leitura tranquila, cuidadosa, atenta dos textos de apoio. Lembre-se, o critério básico, as 5 competências do Enem, é aquilo que vai te orientar para uma escrita formal, argumentativa, coesão, coerência e, finalmente, a proposta de intervenção baseada nos direitos humanos. Seguindo isso, tua nota vai ser excelente.
8: A cartilha também alerta para situações que podem levar a nota zero, como fuga ao tema, texto com até 7 linhas e desrespeito à estrutura dissertativo-argumentativa. O material ainda tem versões específicas para participantes com dislexia, transtorno do espectro autista e para surdos ou pessoas com deficiência auditiva. E além das orientações para os participantes, o Enem envolve uma grande estrutura de preparação e aplicação, destaca Ricardo Cardoso, presidente substituto do INEP, Instituto Nacional de Estudos e Pesquisas Educacionais Anísio Teixeira, responsável pelo Enem.
11: A gente está falando de 5 milhões de inscritos participantes no exame que vão estar realizando a prova em mais de 14 mil locais de aplicação, em mais de 1.900 municípios.
8: As provas do Enem 2026 serão aplicadas nos dias 8 e 15 de novembro. A redação será no primeiro dia de exame. A cartilha está disponível gratuitamente no portal do INEP, no endereço gov.br/INEP. Reportagem Pablo Mundim.
7: Samile Leão, de 21 anos, estudante de escola pública de Virginópolis, em Minas Gerais, foi aluna nota 1000 na redação e hoje cursa medicina na Federal do Estado.
6: E sabe como ela conseguiu? Estudando, fazendo simulados, inclusive durante feriados e encontros de família. Como ela conta?
12: Todo mundo via o tanto que eu estudava. Às vezes eu vinha para cá num feriado, tinha festa de família, eu ia um pouquinho e já voltava para casa para fazer um simulado. Todo mundo via o tanto que eu realmente abdicava de muita coisa para poder estudar. O que eu gostaria que as pessoas lembrassem quando elas conhecessem a minha história é de que é possível realizar nossos sonhos com dedicação e paciência, com muito amor também, se rodear por pessoas que te fazem bem e que podem tornar o processo mais leve.
7: E o Ministério da Educação lançou um guia com informações e conteúdos para ajudar os estudantes nesta reta final para a prova do Enem.
6: O espaço reúne em um só lugar vídeos, tutoriais, dúvidas frequentes, além de informações oficiais para ajudar os participantes na preparação para as provas.
7: A seção Alunos Nota 1000 traz histórias de estudantes que alcançaram a nota máxima na redação e na seção Enezeiros, os estudantes podem compartilhar rotinas de estudos.
6: O guia também conta com materiais pedagógicos produzidos pelo Ministério e disponibiliza o acesso a aplicativos gratuitos, como o MEC Enem, Idiomas e Livros.
7: Saiba mais em gov.br/MEC.
6: Empresas brasileiras afetadas pelas tarifas impostas pelos Estados Unidos ou por conflitos internacionais já podem solicitar financiamento ao BNDES, o Banco Nacional de Desenvolvimento Econômico e Social.
7: Os recursos podem ser utilizados, por exemplo, em capital de giro, compra de máquinas e equipamentos e investimentos para adaptação da atividade produtiva.
13: As empresas interessadas em obter financiamento na nova fase do Plano Brasil Soberano já podem dar entrada nos pedidos de crédito. A nova etapa do plano está atendendo empresas brasileiras que atuam em setores estratégicos para a balança comercial, além das empresas afetadas por tarifas comerciais impostas pelos Estados Unidos, por conflitos internacionais e pelo avanço de medidas protecionistas no comércio mundial. Como explica José Luiz Gordon, diretor de Desenvolvimento Produtivo, Inovação e Comércio Exterior do BNDES, o Banco Nacional de Desenvolvimento Econômico e Social.
14: São mais de 22 bilhões de reais para apoiar investimentos, para apoiar capital de giro, para quem quer exportar, aqueles empresários que estão sendo afetados pelo tarifaço, estão sendo afetados pela Guerra do Golfo ou em setores estratégicos.
13: As empresas interessadas em obter crédito podem protocolar os pedidos de financiamento diretamente no BNDES ou nas instituições financeiras credenciadas. Reportagem André de Barros Lima.
6: Alface, cebola, batata e mamão ficaram mais baratos nas centrais de abastecimento do país.
7: É o que mostrou o levantamento mensal da Conab, referente a agosto.
6: E a comercialização de frutas aumentou, inclusive para o mercado externo.
15: Os preços da batata recuaram em torno de 11% em agosto nas centrais de abastecimento monitoradas pela Conab. Entre as hortaliças, as cotações da cebola e da alface também registraram queda na maior parte das capitais do país. Já os valores de comercialização da cenoura mantiveram-se estáveis em agosto. Os dados são do nono boletim hortigranjeiro divulgados pela Conab nesta terça-feira. A pesquisa também mostrou que a comercialização de frutas nas ceasas cresceu 4,5% no último mês. O mamão ficou mais barato em 70% dos locais monitorados, com queda de quase 11% em média. Melancia e laranja também registraram um leve declínio em agosto. Já a banana, por outro lado, foi a fruta com maior incremento na média mensal. De acordo com dados do Ministério do Desenvolvimento, Indústria, Comércio e Serviços, as exportações de frutas e hortaliças nos primeiros 8 meses do ano alcançaram 789 mil toneladas, com faturamento superior a US$ 1 bilhão. Natália Koslick, para a Voz do Brasil.
7: Reforço no estoque de grãos. Na última semana foram realizados 2 leilões pela Conab, que vão garantir quase 200 mil toneladas de milho nos estoques públicos.
6: O objetivo é a prevenção a possíveis impactos do fenômeno climático El Niño, que pode comprometer o abastecimento e a oferta de grãos no país.
16: São mais de 190 mil toneladas de milho para abastecer estoques do programa de venda em balcão. A aquisição do cereal pela Conab é destinada para a formação

0: redução de estoques como medida de prevenção a possíveis impactos do fenômeno El Niño, segundo a ministra do Desenvolvimento Agrário, Fernanda Machiavelli. O reforço nos estoques públicos auxilia produtores rurais e criadores de animais.
1: Do lado, garantindo a compra desses produtos pela agricultura, pelo agro brasileiro e pela agricultura familiar, e ao mesmo tempo garantindo a oferta de insumos para quem cria animais no Nordeste e alimento para as populações que possam vir a ser afetadas por esse evento climático que afeta já o mundo todo.
0: A agricultura familiar vai fornecer a maior parte do milho adquirido pela Conab, 121 mil toneladas. As outras 70 mil toneladas do cereal foram compradas em ampla concorrência, incluindo produtores rurais, cooperativas e comerciantes. Silvio Porto, diretor-presidente da Companhia Nacional de Abastecimento, destacou o acompanhamento dos preços e do fornecimento de alimentos nas capitais do país.
2: Hoje nós temos informação de todo o Brasil, nós ampliamos sobretudo as capitais da região amazônica e as do Nordeste que faltavam. Então esse é um instrumento de acompanhamento, de monitoramento que permite a gente ter uma série histórica que de fato a gente sabe como está o custo de vida, como está os preços dos alimentos em todas as capitais brasileiras, de norte a sul do Brasil.
0: A companhia também conta com um estoque de 300 mil toneladas de arroz para este ano. Para participar do programa Venda de Balcão e comprar dos estoques da Conab, o produtor deve se cadastrar no Sicam, o Sistema de Cadastro de Produtores Rurais. Os pedidos, pagamentos e agendamento de retirada são feitos de forma online pelo Balcão Digital da Conab. Reportagem Luciana Colares de Holanda.
3: Com previsões de mais tempestades no centro-sul do Brasil, a Defesa Civil reforça as orientações sobre os cuidados para quem vive em área de risco.
4: Os alertas são emitidos via celular por canais como SMS e WhatsApp.
5: Os três estados da região sul do país estão com alertas de perigo de tempestade e de ventos fortes. Na tentativa de prevenir riscos à população, a Defesa Civil emite avisos, tendo como base boletins meteorológicos. Tiago Molina, coordenador-geral de monitoramento e alerta da Defesa Civil, explica que o cidadão deve ficar atento ao celular, principalmente se mora perto de áreas de risco.
6: A Defesa Civil Nacional trabalha em articulação com as defesas civis estaduais e municipais para a emissão de alertas à população, alertas que chegam via mensagens WhatsApp, mensagens por SMS e também chegam por meio do Defesa Civil Alerta, que se utiliza da tecnologia de cell broadcast para fazer uma informação chegar até os celulares das pessoas.
5: Entre os riscos relacionados a eventos climáticos extremos estão deslizamentos de terra e inundações. A recomendação para quem mora próximo a áreas de risco é conhecer com antecedência possíveis rotas de fuga. Além das informações sobre o risco, alertas da Defesa Civil trazem dicas de autoproteção. O meteorologista do IMET, Roberto Baltazar, afirma que com o deslocamento da frente fria, estados do Sudeste e Centro-Oeste também entram em alerta.
7: Essa frente fria trouxe condições de tempestade para os estados do Rio Grande do Sul e Santa Catarina. Porém, o foco principal a partir do dia 22, hoje, terça-feira, é para a região do estado do Paraná, também trazendo condições de tempestade para o estado do Centro-Sul de São Paulo, oeste do Rio de Janeiro, estado do Mato Grosso do Sul e também as porções mais ao sul do Mato Grosso e do estado de Goiás.
5: Para receber alertas da Defesa Civil Nacional, é preciso se cadastrar pelo WhatsApp no número 61-2034-4611. As mensagens também podem chegar por SMS. Já para receber os alertas de nível severo ou extremo, não é preciso fazer cadastro. Basta estar em local com cobertura de celular. Neste caso, os avisos aparecem na tela do celular, acompanhado de uma sirene. Reportagem Luana Karen.

0: Terceiro vira hoje às 9h05 da noite e dá início à chegada da primavera.
1: E com ela, a 20ª Primavera dos Museus, que abre espaço para todo mundo conhecer mais sobre cultura, história, ciência.
0: Museus de todo o país têm programação especial nesta semana.
1: A iniciativa reúne mais de 920 instituições e cerca de 2.700 atividades até domingo, dia 27.
0: Com o tema Museus para Todas as Pessoas, a programação busca ampliar o acesso a esses espaços com ações voltadas à inclusão, à acessibilidade e à participação dos diferentes públicos.
2: Museu também é lugar de descoberta, de encontro e de pertencimento. E esses espaços ganham uma programação especial em todo o país. É a 20ª Primavera dos Museus, promovida pelo IBRAM, o Instituto Brasileiro de Museus. Até domingo, dia 27, mais de 920 instituições participam da iniciativa. A programação busca aproximar ainda mais os museus das pessoas, como explica Fernanda Santana Rabelo de Castro, presidente do IBRAM.
3: São visitas, exposições, exibições cinematográficas que trazem a temática, mas que também trazem acessibilidade, também trazem inclusão. São atividades que constroem narrativas junto com os públicos, junto com os territórios.
2: Ao todo, são 2.700 atividades, entre exposições, oficinas, palestras, visitas mediadas e ações educativas em todo o país. O tema deste ano é Museus para Todas as Pessoas, uma oportunidade para quem já frequenta esses espaços e também para quem ainda não teve essa experiência. É o caso de Benjamin Carvalho de Souza, de 8 anos, que visitou um museu pela primeira vez. Entre tantas descobertas, uma chamou especialmente a atenção do menino, o aparelho conhecido como curvas de sino.
4: Aquele negócio que a gente bate nas bolas de vermelho versus azul, que a gente tem que bater para ganhar ponto. Ele ensina coisas, diferente da sala de aula.
2: No SESI Lab, em Brasília, a experiência com estudantes mostra como a educação pode transformar a visita ao museu em uma oportunidade de descoberta. Mais do que observar objetos e exposições, a proposta é estimular a curiosidade, a participação e o aprendizado, explica Cláudia Ramalho, superintendente de Cultura do SESI.
5: E aqui é um espaço que os professores também, além do trazer os seus alunos para se divertirem, é um espaço também de aprendizagem na prática daquilo que eles aprenderam, né, na teoria dentro de sala de aula.
2: A Primavera dos Museus também chama atenção para as barreiras que ainda afastam parte da população desses espaços. Acessibilidade, diversidade, representatividade e direito à memória fazem parte da discussão deste ano. E participar é simples. A programação está disponível na plataforma Visite Museus, no endereço visite.museus.gov.br. É possível pesquisar atividades por estado, cidade, data e instituição. É só escolher a experiência e descobrir um museu que pode estar mais perto do público do que se imagina. Com locução de Thaís de Araújo, reportagem Pablo Mundim.
1: E essas foram as notícias do governo federal.
0: Uma realização da Secretaria de Comunicação Social da Presidência da República.
1: Com produção da empresa Brasil de Comunicação.
0: Fique agora com as notícias do Poder Judiciário e do Congresso Nacional. Boa noite.
1: Boa noite, até amanhã.
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8: Presidente do STF, Edson Fachin, diz que Poder Judiciário trabalha para dar mais segurança à negociação de precatórios.
9: Flávio Dino discute com autoridades a responsabilidade na aplicação de emendas parlamentares.
8: STJ vai promover audiência pública sobre advertência de glúten em embalagens de alimentos.
9: Boa noite, eu sou Leandro Bezerra.
8: E eu sou Walter Lima.
9: O Supremo Tribunal Federal realizou hoje audiência pública para discutir aspectos relacionados ao controle, à transparência e à responsabilidade na destinação de recursos públicos por meio de emendas parlamentares impositivas.
8: O debate ocorreu sob relatoria do ministro Flávio Dino e reuniu representantes de diferentes instituições, órgãos de controle, especialistas e entidades da sociedade civil.
9: Poder Judiciário tem trabalhado para dar mais segurança e transparência à negociação de precatórios do país.
8: Agora, em setembro, o Conselho Nacional de Justiça realizou uma audiência pública sobre o tema. Em agosto, o Supremo Tribunal Federal assinou uma portaria conjunta com o Banco Central para reforçar os mecanismos de proteção na transferência de precatórios. Marcela Luiza.
10: Precatório é o dinheiro que uma pessoa ou empresa tem direito a receber do poder público depois de ganhar uma ação judicial definitiva. Agora, em setembro, o Conselho Nacional de Justiça realizou uma audiência pública com representantes de diferentes setores com o objetivo de receber sugestões para melhorar a tecnologia e a forma de controle da transferência dos créditos dos precatórios. A audiência é fruto das atividades do grupo de trabalho criado pela portaria conjunta assinada pelo Supremo Tribunal Federal e pelo Banco Central do Brasil, o Bacen, em agosto deste ano. Na ocasião da assinatura do acordo, o presidente do STF e do CNJ, ministro Edson Fachin, destacou que o objetivo é garantir mais transparência e segurança jurídica.
11: O objetivo dessa nova regulação, obviamente, não é impedir a circulação de créditos, mas sim de garantir que ocorra com transparência, segurança jurídica, rastreabilidade e proteção aos credores, especialmente aos credores em situação de vulnerabilidade.
9: O Superior Tribunal de Justiça vai realizar audiência pública para discutir se a informação contém glúten é suficiente nas embalagens de alimentos industrializados ou se deve incluir a advertência: o glúten é prejudicial à saúde dos doentes celíacos.
8: O evento será nesta quarta-feira, 23 de setembro, a partir das 14h. Fátima Uchoa.
12: Os debates vão incluir especialistas e representantes de entidades interessadas na causa celíaca e serão transmitidos ao vivo pelo canal do STJ no YouTube para qualquer pessoa acompanhar. A audiência pública foi convocada pelo relator do tema repetitivo 1343, ministro Ricardo Vilas Boas Cueva, para reunir informações que auxiliem na formação do precedente qualificado. As exposições abordarão aspectos médicos e científicos relacionados à doença celíaca, além de possíveis impactos regulatórios e econômicos da eventual exigência de advertência complementar nas embalagens de alimentos industrializados.
9: Começou nesta terça-feira no Tribunal Superior do Trabalho, em Brasília, um seminário sobre acessibilidade, inclusão e combate ao capacitismo.
8: O encontro reúne magistrados, servidores e especialistas e termina nesta quarta-feira. Simone Moura.
13: Durante o evento, foi entregue o Prêmio Justiça do Trabalho Acessível. Foram premiados 5 projetos nas áreas de atitude, gestão da acessibilidade, comunicação, tecnologia e serviços. Ao longo do dia, os debates trataram da política de acessibilidade e inclusão da Justiça do Trabalho e das barreiras enfrentadas pelas pessoas com deficiência. À tarde, a programação abordou a acessibilidade digital e documental e o papel das pessoas com deficiência na luta por direitos e inclusão. O seminário continua nesta quarta-feira com oficinas e novos debates sobre o assunto.
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9: A você uma boa noite.
8: Boa noite e até amanhã.
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14: Eu sou Humberto Pinheiro e estes são os destaques de hoje do Jornal do Senado, que começa agora. Projeto que cria a Semana do Pequeno Investidor está pronto para ser votado em comissão do Senado. Visita ao Congresso aproxima jovens do debate sobre aprendizagem profissional. Veículos de comunicação do Senado e da Câmara preparam cobertura especial das eleições. Boa noite. Está pronto para votação na Comissão de Educação e Cultura o projeto que cria a Semana Nacional do Pequeno Investidor. A proposta dedica a segunda semana de outubro à promoção de ações de educação financeira. Repórter Patrícia Oliveira.
15: O projeto que cria a Semana Nacional do Pequeno Investidor

Levar conhecimento básico sobre investimentos à população. Mostrar que qualquer pessoa pode começar a investir com segurança, alertar contra fraudes e a complexidade do

0: vistas em audiência pública no Senado. Para a economista Débora Maganha, o investidor nem sempre entende o que compra, com o risco de perdas pela ilusão de ganhos rápidos.
1: O brasileiro nunca foi ensinado a exigir duas coisas antes de colocar o dinheiro dele. A primeira é entender de onde vem o retorno e qual é o risco daquela operação. A segunda é compreender o que sustenta o investimento se tudo der errado.
0: O projeto recebeu relatório favorável dos senadores Alci Lucas, do PL do Distrito Federal, que defende a educação financeira nas escolas.
2: Quando eu era criança, a gente tinha aqueles cofrinhos para guardar as moedas, guardar na poupança. Então, isso tem que estar na educação. Desde criança, você tem que ensinar a poupar.
0: A proposta está pronta para votação na Comissão de Educação e Cultura.
3: Eleições 2026.
4: No dia 4 de outubro, os veículos de comunicação do Senado e da Câmara vão trabalhar de forma integrada na cobertura das eleições. Na Rádio Senado, a programação terá uma atenção especial à fase de apuração com uma transmissão independente. O sinal também poderá ser retransmitido pelas rádios parceiras em todo o país. A reportagem é de Yasmin Rodrigues.
5: A cobertura especial vai acompanhar o eleitor durante todo o domingo, desde o início da votação até a divulgação dos resultados. Rádio Senado, Rádio Câmara, TV Senado e TV Câmara, além das agências de notícias das duas casas, vão trabalhar de forma integrada com entradas ao vivo dos tribunais eleitorais e a participação de especialistas e consultores para explicar o processo eleitoral e analisar o cenário político. A cobertura também terá participação de jornalistas da Rede Legislativa de Rádio e Televisão, com repórteres das Assembleias Legislativas e das Câmaras Municipais de todo o país. A coordenadora-geral da Rádio Senado, Leila Herédia, explica como foi preparada essa cobertura integrada e o que o ouvinte poderá acompanhar ao longo do domingo.
6: A nossa ideia é mostrar para o eleitor, para o ouvinte, para o telespectador, tudo o que acontece durante o dia em todas as etapas da eleição. A gente vai ter entrada ao vivo de todas as regiões do Brasil, com notícias atualizadas, informações de serviços, acontecimentos, as notícias mais quentes.
5: A partir das 5 da tarde, a Rádio Senado deixa o pau de transmissão e passa a fazer uma cobertura ao vivo de forma independente, justamente quando começa a apuração dos votos. O sinal estará liberado para ser retransmitido por qualquer emissora do país.
4: Os eleitores que pretendem usar o e-título para se identificar no dia da votação devem ficar atentos ao prazo para o primeiro acesso ao aplicativo. A Justiça Eleitoral orienta que o procedimento seja feito até 3 de outubro, sábado anterior ao pleito. A reportagem é de Luísa Mello.
5: Os eleitores que pretendem usar o e-título para se identificar no momento da votação devem registrar o primeiro acesso no aplicativo até 3 de outubro, sábado anterior ao pleito. A ação da Justiça Eleitoral tem como objetivo evitar a sobrecarga do aplicativo no dia da eleição, quando o download e o primeiro acesso serão interrompidos. O ministro Cássio Nunes Marques, presidente do Tribunal Superior Eleitoral, informa que notificações já foram enviadas aos eleitores por meio do e-título para promover as atualizações.
7: A Justiça Eleitoral iniciou o envio de notificações oficiais pelo aplicativo e-título. A iniciativa busca facilitar o acesso a informações importantes para o exercício do voto, como a consulta antecipada ao local e a sessão de votação. Reforçamos, portanto, a recomendação para que eleitoras e eleitores mantenham o aplicativo atualizado, façam o primeiro acesso e confiram seus dados com antecedência.
5: Para usar a versão digital do título de eleitor com fotografia disponibilizada pelo aplicativo, é preciso apresentar o e-título diretamente na tela do celular ou no tablet ao mesário no dia da votação. Não serão aceitas capturas de tela nem documentos sem foto. O aplicativo também disponibiliza a consulta do local de votação e outras informações importantes durante o período eleitoral.
4: Nas eleições deste ano, estão aptos a votar quase 2 milhões de eleitoras e eleitores com algum tipo de deficiência, o maior número já registrado pela Justiça Eleitoral. Para garantir a autonomia desse público, são adotadas medidas de acessibilidade, como a preferência na fila no dia da votação, o direito de ingressar na sessão eleitoral com cão-guia e

0: o auxílio de uma pessoa de confiança que pode acompanhar o eleitor na cabine de votação. No entanto, o acompanhante não poderá estar a serviço da Justiça Eleitoral, de partido político, federação ou coligação. Na urna eletrônica é disponibilizado um sistema de áudio que orienta cada passo da votação para os eleitores com deficiência visual. E a Justiça Eleitoral fornece fone de ouvido descartável. A urna tem ainda teclado em Braille e intérprete de Libras exibido no canto inferior da tela. Para o senador Flávio Arnes, do PSB do Paraná, a acessibilidade durante todo o processo de votação é um direito. Na avaliação dele, é preciso garantir condições adequadas para que as pessoas com deficiência não encontrem dificuldades para votar.
1: Direito ao voto, acessibilidade, não ter problemas no local, participar do processo, é um direito fundamental de todos, todas na construção da democracia e também da pessoa com deficiência.
0: Quarenta e cinco jovens do programa Aprendiz do Futuro, de Luziânia, em Goiás, visitaram o Congresso Nacional e conheceram de perto o trabalho de deputados e senadores. A visita aconteceu ao mesmo tempo em que o Senado analisa o Estatuto do Aprendiz, proposta que reorganiza as regras da aprendizagem profissional no país. Repórter Henrique Nascimento.
2: Conhecer onde as leis são discutidas fez parte da formação de 45 jovens do programa Aprendiz do Futuro, de Luziânia, em Goiás. Eles visitaram o Congresso Nacional e acompanharam de perto espaços que até então muitos conheciam apenas pela televisão ou pela internet. Para o instrutor Gabriel Fonseca, a experiência aproxima os jovens da cidadania e das decisões que fazem parte da vida deles.
3: A visita ao Congresso Nacional, ela possibilitou que os jovens compreendessem na prática que esses espaços fazem parte da vida deles e da construção da nossa sociedade.
2: No Senado, a aprendizagem profissional também está em debate. A Comissão de Assuntos Sociais aprovou o Estatuto do Aprendiz, que reorganiza as regras para a contratação e formação de adolescentes e jovens de até 24 anos. O texto mantém cotas entre 5% e 15% e dá prioridade a jovens em situação de vulnerabilidade. O senador astronauta Marcos Pontes, do PL de São Paulo, defendeu mais oportunidades para que os jovens desenvolvam habilidades ligadas às novas tecnologias.
4: E eles agora, em tempo de tecnologia, inteligência artificial, eles têm a capacidade de fazer muito mais que muito adulto aí, né? Tentando aprender inteligência artificial, você dá um negócio desse na mão de um jovem, aí ele destrincha esse negócio rapidamente.
2: O projeto ainda vai ser votado pelo plenário do Senado.
0: Com trabalhos técnicos de Eliseu Caires, o Jornal do Senado fica por aqui. Acompanhe agora as notícias da Câmara dos Deputados. Boa noite e até amanhã.
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6: Proposta prioriza métodos de ensino específicos para pessoas com autismo.
7: Mercosul aprova acordo de cooperação educacional entre países do bloco.
8: Projeto de lei obriga a instalação de brinquedotecas em delegacias da mulher.
9: Boa noite. Avança na Câmara a proposta que torna obrigatória a instalação de brinquedotecas em delegacias da mulher e em fóruns. O repórter José Carlos Oliveira tem os detalhes.
10: As comissões de defesa dos direitos da mulher e da previdência social, infância e adolescência aprovaram um projeto de lei que torna obrigatória a instalação de brinquedotecas em delegacias da mulher e em fóruns do país. A proposta do deputado Marques Beltrão, do União de Alagoas, tem foco no acolhimento de mães, crianças e adolescentes vítimas de violência nos espaços investigativos e da justiça. De acordo com o texto, as brinquedotecas deverão contar com atividades lúdicas e educativas e pelo menos um profissional habilitado para monitorar e adequar o espaço às necessidades das crianças. Uma das relatoras da proposta, a deputada Laura Carneiro, do PSD do Rio de Janeiro, ampliou o alcance da medida. Além de brinquedotecas, ela também prevê que as delegacias da mulher mantenham equipe multidisciplinar para atendimento às mulheres em situação de violência, como psicólogas,

0: assistentes sociais, advogadas e pedagogas.
1: Nós já votamos aqui em todo um arcabouço jurídico que trata das crianças vítimas e testemunhas de crimes violentos. Criamos aí a escuta especializada e toda uma tecnicidade que tem que ser utilizada no Poder Judiciário. As brinquedotecas complementam essa lei. É muito importante que a criança e a mãe cheguem num ambiente, na hora da denúncia, né, da violência sexual, por exemplo, com algum tipo de acolhimento. E a brinquedoteca pode auxiliar essa criança nesse processo de oitiva.
0: Em outra alteração no texto, Laura Carneiro inclui na Lei de Diretrizes e Bases da Educação Nacional a previsão de que filmes nacionais e de conteúdos contra a violência doméstica e familiar passem a integrar o currículo complementar das escolas, com no mínimo 2 horas mensais. O texto original e as alterações ainda vão passar pela análise das comissões de Segurança Pública e de Constituição e Justiça. Da Rádio Câmara de Brasília, José Carlos Oliveira.
2: Segurança Pública.
3: Na Comissão de Segurança Pública, Alexandre Leite, do União de São Paulo, é relator do projeto que cria o Protocolo Nacional de Investigação de Crianças e Adolescentes Desaparecidos. O texto visa padronizar e agilizar as investigações desde o registro do desaparecimento.
4: O relatório de Alexandre Leite estabelece diretrizes para a atuação dos órgãos de segurança pública na busca por menores desaparecidos. A proposta também autoriza a divulgação imediata e georreferenciada de alertas em casos de risco à vida ou à integridade física da vítima.
3: Daiana Santos, do PCdoB do Rio Grande do Sul, apresentou o projeto que cria mecanismos de proteção e assistência integral às vítimas de crimes raciais. O texto prevê ações para evitar exposição indevida, constrangimentos e repetição desnecessária de depoimentos.
4: A proposta de Daiana Santos também determina que ocorrências com indícios de motivação racial sejam registradas como crimes raciais e não como crimes diversos. A iniciativa ainda assegura acompanhamento jurídico e prioridade na tramitação das investigações e dos processos.
3: Uma punição mais severa para o uso de drones em práticas criminosas é o que prevê proposta de Luiz Felipe de Orleans e Bragança, do PL de São Paulo. A ideia, segundo ele, é criar agravantes e ampliar penas em até 2/3 quando essa tecnologia for utilizada.
4: Luiz Felipe de Orleans e Bragança alerta para o avanço das facções que utilizam esses equipamentos no monitoramento policial, no transporte de armas e na entrega de insumos em presídios. Ele lembra que o texto não impõe restrição ao uso civil ou profissional dos drones.
3: Os deputados analisam o projeto de professora Marcivânia, do PCdoB do Amapá, que garante a transferência de servidoras públicas e empregadas da iniciativa privada em situação de violência doméstica para outras localidades como medida de proteção. O texto cria o Pacto Federativo de Proteção à Pessoa em Situação de Violência Doméstica e Familiar.
4: A matéria também cria um fundo nacional para custear as transferências e auxiliar financeiramente as vítimas, além de incentivos para empresas que aderirem ao programa. Professora Marcivânia explica que o objetivo é estabelecer mecanismos de cooperação entre os entes federados para viabilizar a medida.
3: A Câmara aprovou o projeto que estabelece o direito de indenização por dano moral nos casos de violência doméstica contra a mulher. A relatora do texto, Lídice da Mata, do PSB da Bahia, acredita que a medida amplia a proteção porque responsabiliza ainda mais os agressores.
5: Esse projeto, ele visa justamente fazer com que a mulher vítima da violência doméstica possa processar, ela possa ser recompensada financeiramente pelos danos morais à sua imagem. Então, ela reforça a condenação do agressor e ela reforça, portanto, a luta da vítima para combater esta violência.
4: Lídice da Mata argumenta que a violência doméstica provoca consequências que vão além das agressões físicas, atingindo a saúde mental e a dignidade das vítimas. Para ela, a proposta fortalece a Lei Maria da Penha e amplia os mecanismos de proteção às mulheres.
2: Relações Exteriores.
3: A representação do Mercosul aprovou um acordo para cooperação educacional entre os países do bloco. A repórter Maria Neves explica as medidas propostas.
6: A representação brasileira no Parlamento do Mercosul

0: aprovou o acordo para reconhecimento de estudos e títulos de ensino superior técnico profissional, tecnológico, artístico e de formação de professores entre os países do bloco. Como ressaltou o relator, deputado Vermelho do PL do Paraná, o texto estabelece apenas princípios gerais e diretrizes para a cooperação. A implantação do reconhecimento mútuo dos diplomas ocorrerá depois que os ministros da Educação do Bloco aprovarem mecanismos como as tabelas de equivalência das disciplinas cursadas. Na opinião do deputado Vermelho, essa previsão garante mais estabilidade para a cooperação educacional entre os países.
1: Ao atribuir à reunião de ministros da Educação a elaboração das tabelas de equivalências, dos instrumentos de reconhecimento e do mecanismo de implementação, o acordo prestigia os órgãos especializados do bloco e institui mecanismos permanentes de atualização de seus procedimentos, conferindo maior estabilidade e previsibilidade à cooperação regional em matéria educacional.
0: Vermelho defende ainda que a cooperação educacional vai favorecer a formação de recursos humanos, fortalecer as redes acadêmicas regionais e contribuir para o desenvolvimento científico, tecnológico e social dos países participantes.
1: É a oportunidade da integração dos nossos professores, dos nossos mestres com os países membros. Tendo a oportunidade de um professor de matemática lá de Foz do Iguaçu dar aula no Paraguai, dar aula na Argentina, no Uruguai, e assim vice-versa. Eu acho que isso a gente passa a uniformizar ainda mais a questão educacional do Mercosul.
0: Para o presidente da representação brasileira no Parlamento do Mercosul, deputado Arlindo Quinalha, do PT Paulista, o mecanismo de cooperação educacional vai ser especialmente importante para estudantes brasileiros de medicina que se formam nos outros países do bloco. O parlamentar ressaltou que hoje, muitas vezes, esses profissionais encontram grande dificuldade para o reconhecimento do diploma estrangeiro. Da Rádio Câmara de Brasília, Maria Neves.
2: Ciência e tecnologia.
3: Adriano do Baldi, do PP de Goiás, é um dos signatários do requerimento de criação de uma frente parlamentar mista que visa fortalecer o programa espacial brasileiro, garantindo mais recursos e segurança jurídica para o setor.
4: Adriano do Baldi defende o apoio à Agência Espacial Brasileira por considerar a área estratégica para a soberania nacional e como vetor científico e tecnológico capaz de impulsionar a economia espacial e o desenvolvimento sustentável do país.
2: Educação.
3: Passou em mais uma comissão da Câmara proposta que prioriza o uso de métodos de ensino específicos para pessoas com autismo. A reportagem é de Mônica Tati.
5: O diagnóstico precoce e métodos de ensino específicos para pessoas com transtorno do espectro autista deverão ser priorizados. É o que prevê projeto aprovado pela Comissão de Educação da Câmara dos Deputados. O relator na Comissão de Educação, o deputado Tarcísio Mota, do PSOL do Rio de Janeiro, acatou a sugestão da Comissão de Defesa dos Direitos das Pessoas com Deficiência, que alertou que já existem mecanismos para reconhecer a diversidade no processo educacional na LDB, a Lei de Diretrizes e Bases da Educação. Tarcísio Mota considera que a alteração se enquadra melhor na Política Nacional de Proteção dos Direitos da Pessoa com Transtorno do Espectro Autista, que estabelece a promoção e incentivo à formação continuada dos profissionais da educação para a educação especial inclusiva. Mota também reforça a necessidade de suporte pedagógico nas salas de aula do ensino regular.
6: A Política Nacional de Educação Especial Inclusiva orienta os sistemas de ensino para garantir a escolarização de estudantes com deficiência, transtornos do desenvolvimento e altas habilidades ou superdotação em classes comuns do ensino regular, mediante suporte pedagógico adequado e práticas educacionais inclusivas. Nesse contexto, a formação inicial dos profissionais de educação constitui elemento central para a efetivação das políticas de inclusão escolar, especialmente no que se refere à adoção de metodologias pedagógicas acessíveis, estratégias de ensino diversificadas e instrumentos de apoio capazes de responder às diferentes necessidades educacionais dos estudantes.
5: O projeto que prevê métodos adequados de ensino para pessoas

0: com transtorno do espectro autista, aguarda a apreciação da Comissão de Constituição e Justiça. Se for aprovado, segue para votação no Senado Federal. Da Rádio Câmara de Brasília, Mônica Tati.
1: Economia.
2: Rui Carneiro, do Podemos, da Paraíba, apoia a proposta que altera o cálculo do IPVA e estabelece limites para despesas da administração pública. O texto prevê que o IPVA seja calculado com base no peso do veículo e também limita os gastos com publicidade institucional a 0,1% da receita corrente líquida dos entes federados.
3: Rui Carneiro defende um teto de 1% sobre o preço de venda do automóvel para o IPVA e a criação de limites para o orçamento do Poder Legislativo e dos Tribunais de Contas. Na visão dele, a medida aumenta a previsibilidade tributária e contém os gastos públicos.
2: Valdemar Oliveira, do Avante, de Pernambuco, apresentou o projeto que permite deduzir do imposto de renda despesas com assistência veterinária para animais de estimação. De acordo com o autor, a medida incentiva os cuidados com a saúde dos animais, reduz o abandono e estimula a formalização do setor.
3: A proposta de Valdemar Oliveira é estabelecer limite anual de até R$ 5.000 por contribuinte para o benefício. O texto prevê ainda a dedução de gastos com consultas, exames, cirurgias, medicamentos, vacinas e planos de saúde veterinários, mediante comprovação das despesas.
1: Consumidor.
2: Beto Pereira, do Republicanos de Mato Grosso do Sul, apresentou projeto que obriga as prestadoras de telecomunicações a retirar, em até 30 dias após o cancelamento do contrato, os equipamentos instalados na residência do assinante. Pela proposta, a retirada deve ser feita sem custos para o consumidor.
3: Beto Preto incluiu no texto que a rescisão contratual deverá ser processada após o prazo de 30 dias, independentemente da devolução dos aparelhos. Na visão do parlamentar, a medida busca reduzir transtornos aos consumidores e tornar mais ágil a troca de prestadoras de serviço.
1: Desenvolvimento Regional.
2: Sérgio Brito, do PSD da Bahia, considera importante ampliar o debate sobre a criação de municípios no Brasil. Ele argumenta que a discussão deve levar em conta o projeto que estabelece regras para a emancipação, incorporação, fusão e desmembramento de municípios.
3: Por isso, Sérgio Brito propõe a participação de representantes do governo, de entidades municipalistas e de especialistas no tema. O deputado ressalta que o objetivo é aperfeiçoar as regras para a reorganização territorial e fortalecer o desenvolvimento regional e o pacto federativo.
2: Projeto de Félix Mendonça Júnior, do PDT da Bahia, cria o Programa Nacional de Desenvolvimento da Cacauicultura e do Chocolate Artesanal. A proposta reduz impostos federais e simplifica regras ambientais e sanitárias para agroindústrias cacaueiras.
3: O texto cria ainda um fundo para fortalecer a cadeia do cacau e do chocolate de origem. Segundo Félix Mendonça Júnior, a medida amplia a competitividade do Brasil, hoje o sexto maior produtor mundial, no mercado global que movimenta mais de US$ 130 bilhões ao ano.
1: Saúde.
2: Antônio Andrade, do PSDB de Tocantins, defende a aprovação de projeto que cria o Programa Nacional de Vacinação Inclusiva para pessoas com deficiência e com autismo. A proposta prevê atendimento prioritário, ambientes adaptados e possibilidade de vacinação domiciliar.
3: Relator da matéria na Comissão de Saúde, Antônio Andrade recomenda que o programa seja incorporado às regras nacionais de imunização. O texto também prevê capacitação dos profissionais de saúde e materiais acessíveis para orientar pacientes e familiares.
1: Direitos Humanos.
2: A Câmara aprovou regras para a comunicação ao Conselho Tutelar de Atendimentos de Saúde à Criança. A repórter Paula Bittar nos conta como deve funcionar.
4: A Comissão de Constituição e Justiça da Câmara aprovou um projeto que exige a definição de hipóteses objetivas que obrigam a comunicação ao Conselho Tutelar por profissionais de saúde de casos envolvendo crianças e adolescentes. A medida busca evitar que a notificação dependa apenas da avaliação subjetiva do profissional. De acordo com o texto aprovado, os gestores do Sistema Único de Saúde deverão definir as hipóteses específicas em que a comunicação será obrigatória. As informações

0: Informações enviadas às autoridades e os prontuários e fichas de atendimento devem ser mantidos em sigilo. Atualmente, o Estatuto da Criança e do Adolescente determina que a suspeita ou a confirmação de castigo físico, de tratamento cruel ou degradante e de maus tratos contra criança ou adolescente seja informada ao Conselho Tutelar. A proposta que exige a definição de hipóteses objetivas que obrigam a comunicação ao Conselho Tutelar por profissionais de saúde de casos envolvendo crianças e adolescentes já pode seguir ao Senado. Da Rádio Câmara de Brasília, Paula Bittar.
1: Capitão Alberto Neto, do PL do Amazonas, critica o veto presidencial à proposta que prevê a distribuição gratuita do cordão de girassóis pelo SUS. Ele argumenta que a medida garante inclusão e dignidade para pessoas com condições não visíveis.
2: Ao enxergar o cordão de girassóis, você vai ter empatia e vai entender que aquela pessoa precisa sim de prioridade. Isso tem facilitado e tem dado inclusão mais a essas pessoas que têm deficiências não visíveis. E o que nós fizemos uma nova lei, que foi distribuir esses cordões de girassóis pelo SUS. E o governo federal veta essa lei, alegando questões orçamentárias. O custo é muito, muito baixo.
3: Na opinião de capitão Alberto Neto, a distribuição gratuita do cordão amplia o acesso das pessoas ao símbolo de identificação, o que, segundo ele, favorece o atendimento prioritário e a inclusão. Para o deputado, o impacto financeiro da medida é irrelevante diante do seu papel social.
4: Previdência.
1: Marreca Filho, do PRD do Maranhão, defende a aprovação de projeto que assegura a revisão humana sobre decisões automatizadas que neguem, suspendam ou reduzam benefícios de pessoas em vulnerabilidade. Autor da proposta, ele explica que a análise deve ocorrer antes de a medida produzir efeitos.
3: O texto de Marreca Filho também determina que o cidadão seja informado em linguagem simples sobre o uso da inteligência artificial e os principais critérios considerados na decisão. A matéria ainda estabelece canais acessíveis para contestação por meios não digitais.
4: Últimas notícias.
1: O jornal Câmara dos Deputados chega a Sete Lagoas, em Minas Gerais, amanhã, para mais uma gravação itinerante da Voz do Brasil nos estúdios de emissoras da Rede Câmara de Rádio.
3: Lado a lado, um âncora da Rádio Câmara de Brasília e um âncora da emissora local vão apresentar as notícias relacionadas aos deputados federais. O programa, gravado em Sete Lagoas, irá ao ar na próxima sexta-feira, dia 25.
1: Termina agora o Jornal Câmara dos Deputados, produzido pela Rádio Câmara, com trabalhos técnicos de Wellington Teles e apresentação de Val Monteiro e Luciana Vieira. Uma boa noite para você.
3: A Voz do Brasil está de volta amanhã. Boa noite.
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torcedor, salve, salve, um grande abraço, sejam todos muito bem-vindos. A partir de agora tem mais uma edição do programa da Marca do Pênalti aqui pela Diário FM em áudio e vídeo 90,9, informação chegando para você, informações quentes, informações desta quinta-feira. Quinta-feira, 17 de setembro, ano 2026.

E aí, tá tudo bem com você? Se tá tudo bem, então vamos juntos, vamos nessa! Tem muitas informações no cenário local, no cenário nacional e é claro que a gente vai falar um pouquinho também de seleção brasileira, que joga dois amistosos nessa data FIFA. Noite de terça-feira, você nos dando uma super carona no seu carro. Você que está chegando no trabalho agora, tem muita gente que pega plantão agora, a partir das 18. Galera também que, obviamente, que já vai para casa tirar aquele santo descanso. Beleza, tranquilo. É hora de se informar, fazer o resumão do dia e também projetar já essa quarta-feira e também, obviamente, os próximos dias da semana. Tudo certo? Então vamos nessa. Daqui a pouco tem outras informações com a agência Rádio Web e claro que a gente vai dar uma passada no mercado da bola, movimentação, porque mercado da bola nunca para. As especulações e tudo mais já, inclusive tem time pensando a próxima temporada, pensando 2027. Bom, para começar o programa da Marca do Pênalti, a gente vai falar do Igor Paixão. Ontem eu falei que

para mim, Lúdio Pacheco, era uma, vamos dizer, entre aspas, uma pequena decepção. Claro que ainda só está começando a temporada europeia e tudo pode mudar, né? O Igor Paixão pode voltar a arrebentar. Mas ele saiu lesionado do jogo contra o Paris Saint-Germain no último domingo e eu estava assistindo a partida. Ele saiu por volta dos 25 minutos do primeiro tempo. Até então, pouco tinha pegado na bola e quando conseguiu pegar na bola, não tinha dado, vamos dizer, dinâmica, né, pelo lado esquerdo. Não tinha sido um cara letal como a gente espera do Igor Paixão. Talento ele tem, habilidade, é um cara que tem um chute muito potente, muito certeiro, e a gente espera muito dele, fica nessa torcida. Pois é, ele saiu lesionado. A torcida do Olympique de Marseille acabou se preocupando muito. O técnico falou que seria uma lesão no tornozelo, uma pequena torção. Ontem nós repercutimos, inclusive, aqui esse assunto. E o Igor Paixão saiu com a mão no joelho, né? Então, não fazia muito sentido, vamos dizer assim. Um falava uma coisa e o outro acabou falando outra coisa. Mas o Igor Paixão, ele veio a público para falar sobre essa situação. Após deixar o clássico contra o PSG, Igor Paixão tranquiliza. Abro aspas aqui para ele. Estou lesionado. Fecho aspas. Pois é, olha, o atacante Igor Paixão deixou o gramado no clássico entre Olympique de Marselha e PSG pelo Campeonato Francês no domingo 20 e preocupou os torcedores. O amapaense saiu sentindo dores e acabou deixando o gramado aos 25 minutos do primeiro tempo. Igor subiu para disputar uma bola no alto e aterrissou, e aí já foi imediatamente com a mão aí no joelho. Foi atendido pela equipe médica, mas não conseguiu retornar ao jogo, acabou deixando a partida. Após a repercussão nas redes sociais, o atacante usou seu perfil para tranquilizar os fãs e garantir que não sofreu nenhuma lesão. Abro aspas mais uma vez aqui para o Igor Paixão. Ele disse o seguinte: olha, dias melhores virão. Obrigado pelas mensagens de carinho. Estou bem. Não estou lesionado. Fecho aspas aqui para o atacante amapaense. De acordo com a imprensa francesa, Igor Paixão passou por exames nesta terça-feira 22, mas os resultados ainda não foram divulgados. Com a data FIFA em andamento, o amapaense vai aproveitar o período para se recuperar. É aquilo que eu tô falando. O início da temporada não foi tão bacana assim para o Igor Paixão. As primeiras partidas, né? Obviamente que o Olympique de Marseille também fez várias modificações no elenco, acabou vendendo várias peças importantes, mas aí o Igor Paixão tem todo o restante da temporada aí, o final do ano, o início do próximo ano, para, vamos dizer assim, encaixar nesse time do Olympique de Marseille e, obviamente, ser um dos destaques, um dos protagonistas da equipe. O detalhe é o seguinte, que está todo mundo preocupado com essa questão da lesão, mas felizmente ele não está lesionado. Ainda bem, né? Olympique de Marseille, que vem desse clássico desgastante, mas agora vai ter uma folga, né, de quase 15 dias aí com essa data FIFA, e aí dá para recuperar jogadores, enfim, dá para entrosar um pouco mais também. Muito bem, vamos seguindo com o programa da Marca do Pênalti, com o apoio cultural da Center Kennedy. 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E olha, vamos falar de futsal. O São José, após o título da Taça Brasil, São José vai encarar aí uma maratona pela frente. São três competições simultâneas e o tricolor do Laguinho vai encarar esses jogos aí importantes no restante da temporada. Para conquistar o título inédito, após conquistar o título inédito da Taça Brasil, o São José volta as atenções aí para outras competições. A equipe amapaense enfrenta o América Mineiro neste sábado, 26, pela oitava rodada do Campeonato Brasileiro de Futsal. O clube também está confirmado como representante do Amapá na Copa Norte, organizada pela CBFS, que será disputada entre os dias 27 agora de setembro e 1º de outubro, no ginásio Cláudio Coutinho, lá em Porto Velho, em Rondônia. Além das competições nacionais, o São José segue na disputa da Série Ouro, que é o campeonato amapaense, o nosso campeonato aqui, né? Por conta da participação na Taça Brasil,

0: A Federação Mapaense de Futsal ajustou o calendário de acordo com a disponibilidade das equipes. No brasileiro, o time busca recuperação, soma apenas 2 vitórias e ocupa 9ª colocação, restando 2 rodadas para o fim da primeira fase. A 8ª rodada, no dia 26 de setembro, o São José joga contra o América Mineiro às 10 horas no ginásio do Instituto Federal do Amapá, ginásio do IFAP, na zona norte de Macapá. A 9ª rodada será no dia 10 de outubro, Criciúma de Santa Catarina e São José, às 19 horas no ginásio Valmir Antônio Orsi, lá em Criciúma. Então o São José encerra sua participação nessa primeira fase, longe da capital mapaense. Já na Copa Norte, o São José está no grupo A1, ao lado do Buriti, de Roraima, Solimões, de Rondônia e Corinthians, de Quinari, lá do Acre. A estreia será no dia 28 contra o Corinthians de Quinari. A primeira fase acontece entre os dias 27 e 29 de setembro. Semifinais no dia 30 e 1º de outubro, 30 de setembro e 1º de outubro. A Copa Norte integra o calendário oficial da Confederação Brasileira de Futsal e garante ao campeão a vaga na Copa dos Campeões, que reúne os vencedores regionais e vale a última vaga na Supercopa. Então é importante também a Copa Norte, apesar, obviamente, do São José ter um elenco bem recheado, né, com vários jogadores importantes, mas tem que saber, obviamente, dosar aí. Eu acho que um time misto daria para encarar essa Copa Norte, fazer bonito, buscar o título, porque é isso que se espera do São José. São várias competições. O Campeonato Brasileiro, eu acho que a permanência é o principal objetivo. E aí, obviamente, que a gente espera o título da Copa Norte, porque o São José é gigante no futsal, é uma potência, tem um grande investimento. E obviamente que no campeonato amapaense, que é a série ouro, nós esperamos aí também o São José na fase decisiva. É o que se espera aí desse grande elenco aí do São José. Obviamente que o técnico vai fazer essa mesclagem para, obviamente, não trazer lesões para dentro da equipe e não desgastar muito os atletas nessa reta aí das competições. Muito bem, vamos lá, seguindo com o programa da Marca do Pênalti. Vamos fazer o primeiro intervalo? Vamos lá fazer o nosso primeiro apoio cultural. Na volta tem outras informações para você aqui dentro da nossa programação.
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Elias anunciou a lista das 28 jogadoras convocadas da seleção feminina do Brasil para os amistosos contra a Argentina nesta data FIFA de outubro. Vamos ali.

0: lista as goleiras Lorena, do futebol dos Estados Unidos, Iane, do Bahia, Thaís Lima, do Benfica e Carlinha, do São Paulo. As zagueiras Thaís Ferreira, do Corinthians, Isa Reis, do América do México, Tarciane, do Lyon, da França, Marisa, do Tigres, do México e Tayla, do São Paulo. Laterais, Isabela, do PSG, da França, Bruninha, do Gotham, dos Estados Unidos, Tamara Bolt, do Washington Spirit, dos Estados Unidos, Raíssa Bahia, do Palmeiras. As meias, Duda Sampaio e Jaqueline, do Corinthians, Angelina, do Orlando Pride, dos Estados Unidos, Clarinha, do Benfica, de Portugal, Kailane, do Flamengo, e as atacantes, Caroline, do Manchester City, da Inglaterra, Priscila, do América do México, Gil Garbellini, do Atlético de Madrid, da Espanha, Bia Zanerato e Tainá Maranhão, do Palmeiras, Geise, do América do México, Johnson, do Corinthians, Marília, do Cruzeiro e Maiara, do Angel City, dos Estados Unidos. Após a convocação, o técnico Arthur Elias falou da importância de enfrentar a Argentina nesses amistosos de outubro.
1: Dois confrontos, dois jogos bastante difíceis e um estilo que diferente do que a gente vai pegar nas próximas datas FIFA, né? Pela equipe, como é montar, pela cultura do futebol argentino, né? A gente vai aproveitar bastante essa data FIFA. 28 atletas, além, né, da questão de maior observação, também para a primeira partida, três dessas jogadoras estão suspensas, então isso também contou, né, para a gente conseguir ter uma equipe completa, né, e usar as muitas substituições que a gente tem em datas FIFA, isso é sempre importante.
0: Esses jogos diante da seleção argentina são uma forma de preparação visando a Copa do Mundo Feminina de 2027. Além disso, o Brasil tem previsto dois jogos amistosos contra o Japão na data FIFA de novembro e dezembro. Agência Rádio Web com informações da seleção feminina, Daniela Esperon.
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Let's go! Estamos de volta com o programa da marca do pênalti. Aperte o play, torcedor. Vamos nessa. Tem muitas informações ainda para você aqui dentro da nossa programação. Vamos seguindo, hein? Olha, os clubes vão pedir à CBF o fim do limite de 12 jogos e criação de time B. Pois é, vamos entender um pouco sobre esse assunto que inclusive repercutiu hoje, né? Essa questão aí. Vamos lá. A reformulação das regras do futebol brasileiro não terminou com as decisões tomadas na reunião entre CBF e clubes nesta segunda-feira, no Rio de Janeiro. Enquanto os representantes das séries A e B aprovaram a redução gradual do limite de estrangeiros e uma nova divisão para as inscrições dos elencos, duas outras propostas ficaram para a próxima reunião. O fim do limite de 12 jogos para transferências entre clubes do mesmo campeonato brasileiro e a possibilidade de criação de limites de equipes B. As ideias foram reveladas por Guilherme Belentini, dono da SAF do Londrina, que participou do encontro. A intenção, segundo ele, é ampliar o debate sobre a formação de jogadores e dar mais flexibilidade ao mercado durante a competição. Abro aspas aqui para o diretor do Londrina, o dono da SAF do Londrina. Duas pautas ficaram para um próximo momento. A primeira delas é justamente acabar com o limite do número de jogos para transferência de jogador entre clubes do próprio Campeonato Brasileiro, afirmou aí o diretor do Londrina. Atualmente, um jogador que tenha atuado aí por um clube no Brasileirão pode mudar de equipe dentro da competição desde que não tenha ultrapassado o limite de 12 partidas. A trava foi ampliada de 6 para 12 jogos para a temporada de 2026, em razão das particularidades do calendário deste ano. A proposta agora é retirar esse limite. O assunto, porém, ainda não foi votado e deverá voltar à mesa.

dos clubes em uma das próximas reuniões aí conduzidas pela CBF. É um assunto polêmico, porque no meio da temporada, por exemplo, vamos lá pegar um Flamengo, Flamengo arrebentando, perde aí o Rossi, e aí o Marcelo Rangel, só estou usando como exemplo, tá, gente? Hipotético aqui. O Marcelo Rangel está pegando muito no clube do Remo, é um dos jogadores mais importantes, só estou dando um exemplo. Aí o Remo não tem, o Flamengo não tem mais como substituir, vamos dizer assim, esse atleta por questões aí da janela de transferência do mercado internacional. Ou o limite de atletas estrangeiros já acabou, né? Já estourou. E aí, como é que faz? O Flamengo pode ir até o clube do Remo e retirar esse jogador, já que o poder aquisitivo, o poder financeiro do Remo é muito maior. O poder aquisitivo do Flamengo é muito maior que o poder aquisitivo do Remo. Então vai lá e tira esse jogador e acaba desfalcando o rival. Eu acho perigoso, eu acho que tem que, obviamente, conversar muito sobre esse assunto. E por outro lado, obviamente que os times com mais dinheiro, com mais recursos, pretendem, obviamente, retirar essa trava aí e em qualquer momento contratar jogadores de clubes rivais da mesma competição. A discussão sobre a regra ganhou espaço justamente em um cenário de mudanças no regulamento. No encontro desta segunda-feira, CBF e clubes aprovaram alterações para as próximas temporadas, incluindo a redução gradual do limite de estrangeiros relacionados para a partida, que passará de 9 atualmente para 8 em 2027 e chegará a 5 em 2030. Também foi aprovada a manutenção do limite de 50 atletas inscritos no Brasileirão, mas com uma divisão progressiva entre jogadores acima de 23 anos e atletas mais jovens. Em 2027, serão 30 vagas na lista da Série A e 20 na lista da Série B, com proporção chegando a 25 jogadores em cada grupo em 2030. É nesse cenário de mudanças que Belitani, o dono da SAF lá do Londrina, defende uma discussão mais ampla sobre o desenvolvimento dos clubes e o funcionamento do mercado. A retirada da trava de 12 jogadores poderia aumentar a possibilidade de movimentação de atletas durante o campeonato. Na prática, os jogadores que perderam espaço em seus clubes poderiam ter mais alternativas para permanecer em atividade sem precisar esperar o fim da competição ou uma nova temporada. A mudança, contudo, ainda depende da avaliação dos clubes e também da própria Confederação Brasileira de Futebol. A proposta da criação do time B, a segunda ideia apresentada por Belitani, trata diretamente da formação de jogadores. O dirigente propôs que clubes brasileiros possam criar uma equipe B para disputar competições oficiais, seguindo um modelo utilizado por equipes europeias como Barcelona, Benfica, Porto. Realmente essas equipes têm uma equipe B mesmo nas competições. A nossa proposta é que os clubes pudessem, assim como há em outras ligas europeias, ter um clube B, que os clubes de séries A e B e até C, qualquer que seja, possam ter aí um clube B para participar de competições e assim dar espaço para jovens também jogarem, explicou aí o dirigente do Londrina. A proposta ainda prevê um formato definido de competição, critérios de acesso ou regras específicas para esses times. Esses pontos dependeriam de uma discussão posterior caso a ideia avance. O objetivo, segundo Belitani, seria a criação de uma etapa intermediária entre as categorias de base e o futebol profissional. O clube poderia mandar jovens em desenvolvimento em uma equipe competitiva, poderia manter jovens em uma equipe em desenvolvimento e competitiva, com calendário próprio e possibilidade de utilização por atletas que ainda não estejam prontos para atuar regularmente no time principal. Abro aspas mais uma vez aqui para o diretor do Londrina. A gente teria uma formação de atletas no médio prazo muito mais consolidada aqui no Brasil. Fecho aspas para o diretor do Londrina.
A discussão ganha força justamente no momento em que

E a CBF tenta aumentar o espaço para jogadores sub-23. O diagnóstico apresentado pela entidade aponta queda na participação desses atletas nos últimos anos e relaciona o movimento ao aumento da presença de estrangeiros e de jogadores mais experientes nos elencos. É uma boa discussão, o debate deve acontecer entre a CBF e também

0: técnico lá da CBF, essas propostas e tudo mais. É óbvio que isso ficou para ser discutido em outras reuniões. Vamos lá, seguindo com o programa da marca do pênalti desta terça-feira. Vamos lá, aqui na Diário FM, sempre com muitas informações para você. Daqui a pouco tem a agência Rádio Web. Inter acumula recursos e enfrenta aí obstáculos na busca por um novo treinador. Pois é, o Internacional trabalha para definir seu novo técnico o quanto antes, mas tem encontrado uma série de dificuldades no mercado. Desde a saída de Paulo Pezzolano, o clube acumula rejeições e reavalia alternativas para assumir a equipe na reta final do Campeonato Brasileiro da Série A. Alguns nomes sondados perderam força nos últimos dias. Luiz Zubeldia era um dos profissionais analisados pela direção, mas o contrato de curta duração não agradou o argentino. Além disso, conforme apurou aí a imprensa, não há interesse do treinador em assumir um trabalho no futebol brasileiro neste momento. O Zubeldia, que saiu do Vasco da Gama e passou pelo São Paulo também. Outra possibilidade procurada é Jair Ventura. O treinador vive momento de pressão no Vitória e não possui multa rescisória para deixar o clube. A reportagem apurou que houve uma consulta para entender a situação do técnico, mas a intenção dele é cumprir o contrato aí com o Vitória. Também avaliado pela direção, Diego Aguirre e Maurício Barbieri não entraram no contexto de forma mais concreta, né? Foi só uma pincelada. O uruguaio tem vínculo com Peñarol e não pretende deixar o clube neste momento. Já Barbieri foi procurado, mas prefere dar sequência ao trabalho que realiza no Juventude. Entre os profissionais consultados pelo Inter está também Rafael Lacerda, técnico da Chapecoense. Conforme a apuração, o clube buscou informações sobre o treinador e avalia que o perfil se encaixa no que procura para o momento. A reapresentação do elenco está marcada aí para esta terça-feira. Já aconteceu, né, no Centro de Treinamentos Parque Gigante. Enquanto a definição não ocorre, as atividades estão sendo comandadas pelo auxiliar técnico permanente Pablo Fernandes. O próximo compromisso da equipe será apenas no dia 7 contra o Corinthians no Beira-Rio. O Internacional vive um momento dificílimo na temporada, está na zona de rebaixamento Inter, como por exemplo aconteceu com o rival, né? O Renato Portaluppi, o Renato Gaúcho, assumiu o comando do Grêmio, mesmo numa situação difícil. Já no Internacional, vários nomes foram sondados e tal, mas nenhum foi confirmado até o momento. Vamos lá, vamos sair para mais um apoio cultural. Vamos sair para mais um apoio cultural. Na volta tem a reta final do programa da marca do pênalti com muitas informações para você. Fique ligado.
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1: Começando o futebol de acesso. Eu sou a Daniela Esperon e você vai ficar por dentro dos principais acontecimentos da rodada da Série B. Vamos lá?
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1: E o Fortaleza foi buscar uma vitória daquelas na Série B. O Leão do PC venceu o Londrina por 2-1 fora de casa, com gol já na reta final da partida. E terminou a 29ª rodada na vice-liderança da competição. Resultado importantíssimo para o Fortaleza, que chegou aos 51 pontos e igualou a pontuação do líder Vila Nova. A diferença agora está no número de vitórias. E quem está em festa é o torcedor do Fortaleza. O influencer do canal Bora Leão falou sobre essa importante vitória e esse momento que vive a equipe na Série B.
2: Fortaleza faz um jogo bem marromeno contra o Londrina, mas conquista os 3 pontos. E assim, eu achei a partida bem abaixo, mas faltando 9 jogos para terminar o campeonato, eu assino 9 vitórias. Por 2-1, jogando menos, por 1-0, sofri de chorado suado. O que eu quero, amigos, é jogar a primeira divisão em 2027. O que eu quero é subir de divisão. O meu grande ponto é que, jogando um pouco mais, como essa equipe com o próprio Autuori já demonstrou, a gente fica mais perto das vitórias. Mas me garantindo que a gente vai ganhar... Ei! Cadê? Eu não tenho uma caneta aqui não, tá? Vai ser esse cabo aqui, simulando a caneta. Eu assino, assim, todo mundo assina. Ah, tu prefere jogar bem e perder? Jamais, né? Eu quero jogar bem e ganhar, jogar mal e ganhar, jogar mais ou menos e ganhar. Torcedor é assim, amigos. E o que importa é que Fortaleza chegou à 3ª vitória seguida como visitante. E isso tá sendo importante demais, porque diminuímos nosso aproveitamento em casa, né? Nos últimos jogos, nesse retorno, a gente tem 3 empates em casa e 1 vitória, né? A vitória contra o Avaí, mas já conseguiu 3 vitórias seguidas como visitante. Isso é importante demais.
1: E o time do Paulo Autuori chegou a 10 partidas de invencibilidade na Série B. Agora, o Fortaleza já mira o próximo duelo, que é contra o Atlético na Arena Castelão, pela 30ª rodada. Ou seja, o Leão está cada vez mais perto da parte de cima da tabela e está entrando na reta decisiva da Série B, de olho no acesso. Falando um pouquinho ainda sobre os resultados do fim de semana, o Ceará venceu o Novo Horizontino por 2-1, São Bernardo 1, Atlético Goianiense 0, O Sport bateu o Juventude por 2-1 dentro da Ilha do Retiro. A Ponte Preta venceu depois de muito tempo. A Ponte Preta conseguiu 3 pontinhos e foi contra o CRB dentro do Moisés Lucarelli. O empate em 1-1, Atlético e Botafogo de Ribeirão Preto. E teve também o Goiás, que venceu em casa por 2-1. O Avaí. Portanto, uma rodada onde a maioria dos visitantes se deram bem. Quem chamou atenção foi o Fortaleza, com essa brilhante vitória fora de casa e essa vontade de voltar à elite do futebol nacional. Você acompanha tudo da Série B do Campeonato Brasileiro aqui no Futebol de Acesso toda semana. Até a próxima.
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Ok, já estamos de volta aqui com o programa da Marca do Pênalti, edição desta terça-feira. Maluco e apaixonado por futebol, assim como todo brasileiro, aqui pela Diário 90,9. Vamos lá, trazendo mais informações para você nessa reta final. Vamos falar do São Paulo. Domingos Duarte rompe ligamento do joelho e não joga mais pelo São Paulo em 2026. Atualizar essa informação para você, olha, o Domingos Duarte rompeu o ligamento cruzado anterior do joelho direito e precisará passar por cirurgia. O defensor português de 31 anos do São Paulo não joga mais nesta temporada. Problemaço, cara. Domingos Duarte se lesionou na vitória do São Paulo por 1-0 sobre o Internacional no último sábado no Morumbis pelo Campeonato Brasileiro. Exames realizados nesta terça-feira detectaram aí a ruptura do ligamento. Contratado na janela de meio da temporada, Domingos se tornou titular absoluto e um dos pilares da zaga do São Paulo. Vinha dando confiança aí no setor defensivo. É uma perda considerável aí o Domingos, cara. Agora o técnico Dorival Júnior precisará encontrar uma solução para que o esquema com três defensores não esteja em risco. Nas últimas rodadas, Domingos Duarte formou a zaga do São Paulo com Arboleda e Sabino, principalmente. Apenas contra o Internacional, Rafael Tolói foi substituído. Substituiu, na verdade, Sabino, né? Rafael Tolói. A tendência é que a zaga do São Paulo passe a ser, então, formada por Arboleda, Rafael Tolói e Sabino, enquanto Domingos se recupera. O São Paulo não estima e nem divulga um prazo para recuperação do defensor. Ainda nesta terça-feira, o clube divulgou que o lateral direito Aurélio Buta passará por uma cirurgia para corrigir uma lesão no menisco do joelho direito. A estimativa é que o português fique 2 meses fora dos gramados. Outra dor de cabeça aí para o Dorival Júnior. Outro português, né? Hoje a bola rola, hein, galera? Série B. Daqui a pouco a gente confere para você aí Série B do Campeonato Brasileiro. Bola rolando nesse exato momento. Daqui a pouco a gente dá uma passada. Vamos lá trazer mais informações para você. Imagens mostram campo do Maracanã com adaptações aí para a NFL. Trazer essa informação para você aqui. Futebol americano chegando com tudo, né? Foi um sucesso em São Paulo, lá na Arena do Corinthians, na Neoquímica Arena. E agora a NFL chega ao Rio de Janeiro. Faltando 5 dias para a NFL Rio Game, o Maracanã começa a se adaptar. Começa a receber aí a adaptação do gramado para o duelo entre Dallas Cowboys e Baltimore Ravens, a ser disputado no próximo domingo 27. Em imagens vazadas nas redes sociais, já é possível observar a pintura das linhas de jardas, né? Bem como as instalações das traves do futebol americano. Além disso, as delimitações do campo também foram adaptadas, com um gramado mais estreito nas laterais e alongado no fundo do campo. É bem diferente do nosso futebol, né, cara? O futebol americano. Mas vai ser um barato, cara. Vai ser um barato e eu imagino aí que os ingressos, se ainda estiverem à disposição, são pouquíssimos ingressos já à disposição aí do torcedor, né? Porque sempre, por onde passa o futebol americano, é um grande sucesso. Em São Paulo, por exemplo, foi sensacional, cara. O estádio do Corinthians ficou abarrotado aí. Deu muita gente para conferir a NFL em São Paulo e agora chegando a edição do Rio de Janeiro. Vamos falar da seleção brasileira de futebol feminino? Pois é, ó. Convocadas da seleção, vamos conferir a lista de jogadoras aqui que foram convocadas. O técnico Arthur Elias divulgou nesta terça-feira a lista de jogadoras que vão disputar os amistosos da seleção feminina.

Em outubro, o Brasil vai enfrentar a Argentina em dois jogos no território brasileiro. No dia 10, no Beira-Rio, em Porto Alegre, e no dia 13, na Arena Pernambuco, lá no Recife. Arthur convocou 28 atletas, número superior ao habitual, né? Geralmente são 26, né? Atletas convocadas, dessa vez chegou ao número de 28. A Marta está fora, hein? Marta, que se recuperou de uma lesão recentemente e participou apenas dos dois últimos jogos do Orlando Pride, saindo do banco, não foi convocada, não foi chamada. A convocação ocorreu um dia após o encerramento das semifinais do Brasileirão Feminino A1, que foram acompanhadas de perto pela comissão da seleção brasileira. Vamos conferir então a lista, vou pegar a lista logo aqui para a gente passar para você a lista de jogadoras que foram anunciadas pelo técnico Arthur. Vamos lá, goleiras: Lorena do Kansas City, Iane do Bahia, Thaís Lima do Benfica e Carlinha do São Paulo. Defensoras: Thaís Ferreira do Corinthians, Isa Reis do América, do México, né? No América Mineiro, Tassiane do Lyon da França, Marisa do Tigres do México e Taila do São Paulo. Laterais: Bela do Paris Saint-Germain da França, Raíssa do Palmeiras, Bruninha do Gotham, Estados Unidos, e Tamara Bolt aí do Austin Spirit dos Estados Unidos. Meio-campistas: Duda Sampaio do Corinthians, Angelina do Orlando Pride dos Estados Unidos, Jaque do Corinthians, Caliane do Flamengo e Carlinha do Benfica de Portugal. Atacantes: Caroline do Barcelona, Priscila do América do México, Gil Garbellini do Atlético de Madrid da Espanha, Bia Zanerato do Palmeiras, Maranhão do Palmeiras, Geise do América do México, Johnson do Corinthians, Maiara do Angel City dos Estados Unidos, Marília do Cruzeiro e Luane do Atlético de Madrid da Espanha. Essa será a penúltima data FIFA do Brasil em 2026. Em novembro, a seleção vai ao Japão aí para enfrentar os donos da casa em dois jogos. O primeiro deles vai acontecer no dia 29 e o segundo no dia 25 de dezembro. O primeiro acontece no dia 29 de novembro, né? E o segundo no dia 5 de dezembro. Essa, portanto, vai ser a preparação da seleção brasileira visando a Copa do Mundo, que vai acontecer no Brasil em 2027. Vamos lá, chegando à reta final do programa da Marca do Pênalti. Daqui a pouco tem o JR na sequência da programação com o programa Música pela Janela. Pra gente fechar aqui o programa da Marca do Pênalti, eu prometi pra você e trago informações da Série B, porque a Série B não para, a Série B continua aí nessa data FIFA. Pois é, olha, hoje nós teremos aí partidas da Série B, na verdade uma partida só, já está em andamento aí, estamos já no segundo tempo, Criciúma e Operário. Deixa eu pegar a classificação para você aqui. Novo Horizontino é o líder com 51 pontos, Fortaleza é o segundo colocado com 51 também. Novo Horizontino tem 50, o Juventude tem 50, o Criciúma nesse momento está com 50 também. O Atlético Goianiense é o sexto colocado com 46. Vamos lá pegar na zona de rebaixamento. Avaí é o 17º com 30 pontos, o Londrina tem 28, briga contra o rebaixamento, o América Mineiro tem 17 e o Lanterna é a Ponte Preta com 13 pontos. É a situação de momento da Série B, é a B-zona na parada que continua nessa data FIFA. Vamos pegar aqui os jogos da 30ª rodada. No Jorge Ismael de Biasi, Novo Horizontino e São Bernardo jogando na próxima sexta-feira às 19h30. No Oba, na sexta-feira às 20h30, o Vila Nova joga contra o Londrina. No Germano Gruger, lá em Ponta Grossa, o Operário joga contra o Ceará no sábado às 16h30. Nós teremos aí também nos Aflitos, o Náutico jogando contra o Sport Clássico Pernambucano no sábado às 16h30. No Eli Pinheiro, na Serrinha, às 18h30, no sábado, o Goiás joga contra o Atlético Goianiense, outro clássico.
no Heriberto Rios, e o Criciúma joga contra o Avaí

também clássico, né, catarinense, Criciúma e Avaí jogando no Heriberto Hilsen às 11 horas da manhã no domingo. Também no domingo, às 16 horas, no Rei Pelé, o CRB joga contra o Criciúma. No Castelão, Fortaleza recebe às 18h30 o Athletic. O América joga contra o Juventude no Estádio Independência, lá em BH, na segunda-feira, às 19h30. E na terça-feira, às 19h30, também lá na Arena Niknet, o Estádio Santa Cruz. Lá em Ribeirão Preto, o Botafogo joga contra a Ponte Preta no duelo paulista da rodada. Essa é a 30ª já, tá, gente? Depois dessa, vão faltar apenas 8 rodadas para o término da Série B, para conhecermos aí os times que vão se juntar aos times da elite do brasileiro. Vamos ver aí quem vai subir e quem vai descer também, né? A Ponte Preta muito próxima da Série C, assim como o América Mineiro, mas aí a corrida contra o rebaixamento continua. E assim colocamos um ponto final no programa da Marca do Pênalti. Agradecer o seu carinho, a sua audiência. Valeu você que acompanhou. Obrigado, Joila de Lima, coordenação de esportes do Garotinho do Marabaixo, Tarcísio Franco, e a direção geral da emissora é de Luiz Melo. Valeu, gente, um grande abraço e até a próxima! We'll be right back.

de jogo. Saem de campo os craques da seleção maravilha do rádio, do programa Na Marca do Pênalti. Marcaremos um novo encontro amanhã nas ondas do rádio. Até lá.

0: 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E a hora certa, 9:01.
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